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0: 9h40.
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0: 10h38.
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1: 11.2
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Muito obrigado.

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1: Meia-noite 44.
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1: 12:05.
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1: 12h24.
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responde. Você tá aí? O que que tá acontecendo?

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1: 3h24.
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1: 4h24.
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1: 4:45.
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nosso Pai, que sois todo poder e bondade. Dai força àqueles que passam pelas provações. Dai a luz àqueles que procuram a verdade. E ponde no coração do homem a compaixão e caridade. Deus, dá ao viajor a estrela guia, ao doente o repouso, à criança o guia, o órfão o pai. Senhor, que a vossa bondade se estenda sobre tudo o que criaste. Piedade, Senhor, para aqueles que não vos conhecem. Esperança para aqueles que sofrem. Que a vossa bondade permita aos espíritos consoladores derramarem por toda a parte a paz, a esperança e caridade. Deus, um raio, uma faísca do vosso amor pode abrasar a terra. Deixai-nos beber nesta fonte de bondade fecunda e infinita, e todas as lágrimas secarão, e todas as dores acalmar-se-ão. Um só coração, um só pensamento subirá até vós, como um grito de reconhecimento e amor. Como Moisés sobre a montanha, nós vos esperamos com os braços abertos. Ó bondade, ó beleza, ó perfeição, e queremos de alguma sorte merecer a vossa misericórdia. Deus, dai-nos a força de ajudar.

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1: 5h44.
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1: 6:03.
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0: Simone Mendes.
1: Marcos de Belucci, obrigado.
2: Obrigado,
3: obrigado
2: demais.
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0: Cláudia Leite, o Kelo, babado novo. Obrigado.
1: Obrigada. Deus abençoe a roupa nova, coisa linda. Pra mim é um prazer enorme estar aqui com vocês. Obrigada, obrigada.
0: Uhul. Pode aplaudir, gente. Pode aplaudir por tudo. Olha só. Nesta canção nova que a gente vai mostrar pra vocês, a gente reuniu três elementos muito importantes na vida do Roupa Nova. Primeiro, a nossa influência que todo mundo conhece, dos Beatles. Segundo, aquela coisa do tema principal das grandes canções do Roupa Nova, que é o amor. Aquela coisa de duas pessoas se unirem para fazer uma coisa só. E a terceira é a relação do Roupa Nova esses anos todos com vocês todos, fazendo duas partes se tornarem uma só.

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1: 6:45.
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0: FM, agora 7:33.
1: 7:33.
0: Bom dia, quarta-feira, hoje dia 1º de julho de 2026. Começa agora pela Rádio Liberal FM, a primeira edição do Jornal da Liberal, numa apresentação de Chico César e Ana Paula Freitas. Bom dia, Chico.
1: Bom dia, Ana, e bom dia a todos os ouvintes do Jornal da Liberal de toda a região do Araripe.
0: E vamos aos principais destaques da edição de hoje.
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1: INSS atinge melhor taxa de atendimento em 21 meses e tempo de espera menor.
0: Também sobre o INSS, a gente fala da fila que cai ao menor nível em 21 meses, com mais de 1,8 milhão de pedidos.
1: Ministério Público Federal garante vaga de candidatos com autismo em seleções do IBGE.
0: E olha, o MEC amplia prazo para escolas aderirem ao PDDE Equidade até a próxima sexta-feira.
1: E no giro policial das últimas horas.
0: No final de semana e também nesta segunda e terça-feira, PM frustra a entrada de drogas e balanças escondidas em comida.
1: Homem compra carro roubado por R$18 mil e é detido.
0: Homens são presos por tentativa de assalto.
1: E motos são roubadas no bairro Nova Olinda.
0: Essas e outras a partir de agora em seu Jornal da Liberal, que começou e já está no ar.
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0: Uma ótima manhã, bom dia, bem-vindos, bem-vindos ao nosso Jornal da Liberal em sua primeira edição, com notícia, com informação e, claro, queremos sempre contar com sua participação. Hoje, muito mais que especial, se foram, Chico, oficialmente 6 meses do ano, encerrou o primeiro semestre, estamos iniciando hoje o segundo semestre, nesse dia 1º de julho, e claro, para deixar o ouvinte muito bem informado com o Jornal da Liberal. Seja bem-vindo, Júlio, né? Bem-vindo também a você, ouvinte, que acompanha sempre a nossa programação.
1: É verdade, como diz o outro, daqui a pouquinho é dezembro, né? Um pulo para chegar a dezembro.
0: Eu não,
1: né,
0: vou nem pensar em dezembro, vou logo em janeiro, viu, Chico?
1: Dezembro só demora um pouco quando começa o ano, né? Mas passou para o segundo semestre, é rápido demais, né, Ana?
0: É o pulo do gato.
1: É o pulo do gato. Bom dia para você. Obrigado, hein? Hoje, terça-feira, a gente abraça você pelo carinho, pela audiência. A gente chega com as primeiras notícias nessa manhã para deixar você muito bem informado.
0: Não sai então daí, tem intervalo e a gente volta já.
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0: Libera FM, agora 7:39.
1: 7:39.
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1: E a gente chega com a nossa primeira nessa manhã de quarta-feira, né, Ana? Hoje, quarta-feira, meio de semana, né?
0: Fico perdido,
1: quase que,
0: não, viu?
1: Quase que eu falei ainda, se eu não me engano, falei terça-feira, não foi? Já ia dizendo dia de Feira Livre em Panamiri.
0: É, passou, mas, viu?
1: Ainda bem que eu não falei da Feira Livre, né?
0: Passou a terça-feira, né? Pelo menos o desta semana. Passou o mês de junho, já se foram lá todos, como diz a história, dos 6 primeiros meses. E agora é iniciar mesmo o mês de julho, né? Pra muita gente ficar aguardado, porque é mês de férias, né? No meio do ano ali, principalmente para criançada, férias escolares. Tem alguns que já entraram com o período junino, outros não, né? Só entram na metade desse mês e a gente vai seguir, claro, sempre acompanhando para trazer notícia, trazer informação e as movimentações nos municípios também que compõem a região do Araripe. Para quem quer participar, nosso telefone
1: é o 996005000, é o nosso telefone para você interagir aqui com a nossa bancada.
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1: Ana, o MEC amplia prazo para escolas aderirem ao PDDE Equidade até a próxima sexta-feira.
0: Vamos entender melhor. O Ministério da Educação, o MEC, prorrogou até o dia 3 de julho o prazo para escolas e redes municipais de ensino aderirem ao segundo ciclo do programa Dinheiro Direto na Escola Equidade, o PDDE Equidade. A iniciativa destina recursos suplementares a instituições públicas de educação básica em regiões com maiores desafios sociais e também educacionais. A adesão deve ser realizada pelo Sistema Integrado de Monitoramento, Execução e também Controle, o CIMEC Programas. O processo envolve a participação das secretarias de educação e também das unidades executoras responsáveis pelas escolas indicadas como elegíveis aí pelo MEC.
1: Para 2026, né, o programa mantém aí o mesmo orçamento do ano anterior, com mais de 378 milhões de reais destinados a ações de melhoria da infraestrutura, inclusão e qualidade do ensino. Os recursos vão ser distribuídos entre iniciativas como PDDE Água, Campo e Agroecologia, PDDE Diversidade e PDDE, né, Sala de Recursos Multifuncionais. O PDDE, aliás, o PDDE Equidade faz parte aí das políticas do governo brasileiro, né, voltadas à redução aí das desigualdades educacionais e ao fortalecimento da diversidade e da inclusão nas escolas públicas brasileiras. O MEC também disponibilizou guias para orientar gestores sobre critérios de participação, valores e execução aí dos recursos.
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1: Ó, e o Ministério Público Federal garante vaga de candidatos com autismo em seleções do IBGE.
0: É, Chico, até importante, né, a gente começar trazendo também essa informação no Jornal da Liberal, porque o Ministério Público Federal, ele já assegurou o direito de 354 candidatos com transtorno do espectro autista a concorrerem às vagas reservadas para pessoas com deficiência nos processos seletivos simplificados do Instituto Brasileiro de Geografia e Estatística, que é o IBGE.
1: É, e as vagas são para os cargos, né, de agente de pesquisas e mapeamento de supervisor de coleta e qualidade. A atuação do Ministério Público Federal começou após a representação de um candidato diagnosticado aí com TEA, que teve a inscrição na modalidade PCD indeferida aí sob o argumento de que o laudo médico não indicava a data de início aí da doença, exigência prevista no edital.
0: Olha, segundo o Ministério Público Federal, essa cobrança configurava uma barreira incompatível com condições congênitas e permanentes do neurodesenvolvimento, com contornos de discriminação técnica e violação das normas de proteção às pessoas com deficiência. Para evitar a violação de direitos coletivos, o Ministério Público Federal fez gestões junto ao IBGE e à Fundação Getúlio Vargas, na FGV, responsável pela organização do concurso. A FGV reconheceu o equívoco das cláusulas limitadoras e publicou as listas de deferimento das inscrições dos candidatos que haviam sido irregularmente excluídos.
1: Ao todo, 354 candidatos foram reintegrados às listas oficiais de inscritos na condição de pessoa com deficiência, distribuídos em dois certames. Os novos atos de inclusão aí no resultado definitivo de inscrição já foram formalmente publicados nos portais oficiais do FGV, aliás, da FGV. Para a procuradora aí da República, Marina Filgueira, o resultado mostra que os instrumentos de tutela coletiva podem resolver aí conflitos de forma eficaz, sem necessidade de ação judicial. E segundo ela, o Ministério Público Federal evitou aí a judicialização desnecessária, garantiu o cronograma aí dos concursos e assegurou um tratamento equânime com a regularização imediata da situação aí dos candidatos prejudicados.
0: E olha, Chico, eu acho importante, né? Porque às vezes, né, essas cláusulas, né, elas são impostas pelo Ministério Público Federal ou nos próprios estados, né, e dá benefício para quem entrou com a causa, digamos assim, mas quantas pessoas nem entendem direito da lei, nem buscam os seus direitos e acabam ficando de fora de concursos públicos, né, mesmo tendo, digamos assim, a cobertura via lei, mas ficam de fora delas por não ter justamente essa transparência, digamos assim, nos editais de concursos ou de seleções, como foi essa do IBGE. Que bom, né, que teve aí essa reabertura, entre aspas, nessa reorganização depois dessa ação do Ministério Público, para que esse candidato, né, que foi aprovado, que estava excluído simplesmente porque não tinha como dizer em um laudo quando foi que começou o transtorno do espectro autista, como fosse uma coisa que eu dissesse, né, não, foi 3 meses atrás. Às vezes o diagnóstico, ele pode até ser dado tardio, às vezes os pais, né, não tem aquela dificuldade de aceitar ou de entender, de levar a um consultório e tudo mais, mas nem sempre, dependendo da neurodivergência, nem sempre é identificado logo nos primeiros meses de vida, né? Às vezes já é numa fase da adolescência, adulto, depende muito do grau, e essas pessoas muitas vezes acabavam ficando de fora de participar de seleções de concurso, até faziam, mas não concorriam na vaga ali das pessoas com deficiência, né, PCD, para ter direito também às oportunidades em concursos e seleções pelo nosso país.
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1: Ligando o Sertão do Araripe através da notícia. A gente chega com mais uma para você ficar muito bem informado. Agora a gente fala sobre o INSS, que atinge melhor taxa de atendimento em 21 meses e tempo de espera menor.
0: É, Chico, a fila de requerimentos do INSS fechará o mês de junho com o menor patamar desde setembro de 2024, com 1,8 milhão de pedidos. A maior parte, 825 mil requerimentos, está, lembrando, com processos aguardando há menos de 45 dias. Outros 555 mil pedidos aguardam há mais de 45 dias e ainda há 451 mil que dependem de alguma ação do segurado, como entrega de documentos, por exemplo. Os números foram apresentados nesta terça-feira durante reunião do Conselho Nacional de Previdência Social lá em Brasília.
1: O nosso compromisso não é apenas reduzir a fila, é reduzir aí o tempo de espera das pessoas. Porque por trás aí de cada requerimento existe um cidadão que precisa de proteção aí, da proteção do Estado. seguiremos trabalhando para que o cidadão tenha acesso ao seu direito com mais agilidade, transparência e segurança, diz o diretor aí de benefícios do INSS, Leonardo Bittencourt. O diretor mostrou que o Instituto vem mantendo aí forte ritmo de trabalho, concedendo em média 700 mil benefícios por mês, tendo batido aí recorde histórico em março deste ano, com 890 mil concessões. O tempo médio que o INSS tem levado aí para concluir os requerimentos está em 50 dias.
0: E a melhora nos indicadores é reflexo de um conjunto, Chico, de ações práticas adotadas pela gestão para agilizar as análises. Entre as principais medidas destacadas estão foco nos novos pedidos, priorização do programa de gerenciamento de benefícios para acelerar a análise inicial dos direitos dos cidadãos, agilidade nos prazos, com redução do prazo de análise interna pelo PGB, que caiu de 45 para 30 dias, mais atendimento em mutirões, ampliação das vagas para avaliação social e perícia médica nos mutirões nacionais de atendimento, reforço também na equipe, com a nomeação de 300 novos analistas do Seguro Social e 500 peritos médicos federais, perícia conectada com atendimento por telemedicina em regiões onde há poucos profissionais, o ateste MED, que é a análise documental de atestado médico para pedido também de benefício por incapacidade.
1: Ana, e sobre a queda nas reclamações, a eficiência das medidas adotadas pela gestão já reflete diretamente na satisfação aí do cidadão. De acordo aí com os dados apresentados, as reclamações na ouvidoria do INSS sobre a demora aí da análise de pedidos caíram de 44% entre janeiro e maio deste ano, passando aí de 14.491 para 8.047 queixas.
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1: E Brasil acumula abertura de 767 mil novos postos de trabalho em 2026.
0: O Brasil criou no mês de maio quase 73 mil postos de trabalho com carteira assinada. O número, Chico, é do Cadastro Geral de Empregados e Desempregados, o novo CAGED, divulgado na terça-feira. E no acumulado do ano de 2026, o mercado gerou aproximadamente 767 mil novos empregos formais, um crescimento de 1,6% no número de vagas geradas. Os dados do Ministério do Trabalho e Emprego mostram também que o saldo positivo foi registrado em 22 das 27 unidades da federação.
1: O melhor resultado foi de São Paulo, né? Que obteve aí 18 mil novos postos de trabalho, seguido também aí pelo Espírito Santo e Rio de Janeiro. E os saldos negativos foram registrados do Rio Grande do Sul, Goiás e também Tocantins. Os cinco grupos da atividade econômica registraram aí saldos positivos em maio. O maior crescimento foi no setor de serviços, com a criação aí de cerca de 45 mil postos de trabalho, com destaque aí para as atividades de saúde humana e serviços sociais.
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1: Ana, e a Mega Sena acumula e prêmio principal vai para 27 milhões de reais.
0: Ou seja, nem eu e nem você, nenhum apostador acertou as 6 dezenas do concurso 3025 da Mega Sena realizado nessa terça-feira. O prêmio acumulou e está estimado, adivinha, em 27 milhões já para o próximo sorteio. Os números sorteados a gente traz já já, mas 95 apostas acertaram 5 dezenas, irão receber R$13.278,38 cada. Espero que tenha sido você ou eu, viu, Chico César? 3.679 apostas acertaram 4 dezenas e irão receber R$565,18 cada. Os números sorteados foram 07, 14, 16, 21, 33 e 58. 07, 14, 16, 21, 33 e 58. Eu sei que eu acertei um, de certeza. Vai lá, Chico César.
1: Parece que não acertou nenhum, não, viu, Ana?
0: Eu acertei 14.
1: Para o próximo sorteio aí, para o próximo concurso, as apostas podem ser feitas até às 8 horas, horário de Brasília, de hoje, né? Aliás, de amanhã, quinta-feira, dia 2, em qualquer lotérica do país ou pela internet, no site ou aplicativo da Caixa, e aposta simples com 6 dezenas custa R$6. Me diz
0: aí.
1: Eu
0: coloquei, ó, 02 e 05, saiu 07, né? Bem à frente. Você tinha colocado o 03, também não foi, né? Você colocou 03 e 09, né? Nessa casa.
1: Verdade.
0: Né? Então, assim, saiu 9, nem 2, nem 5, ó, 2, 3, 5, 9, saiu 7.
1: E saiu 17, ou saiu 16 e eu joguei 17.
0: Aí eu coloquei 13, 14, saiu 14, tá lá.
1: É mesmo.
0: Né? E eu ainda pensei, lembra que eu disse, você colocou 17, eu acho que vou colocar 16. Não, vou permanecer com 17, era melhor ter colocado 16, tinha acertado 2. A gente colocou 17, os dois erraram, né? Tem lá o que mais, Chico, dos números? 21, é isso? né? 21 aí nos números da Mega Sena, 21, 33 e 58.
1: Na casa dos 50, nessa dezena aí.
0: Aí a gente também. Eu não cheguei nem lá, que eu só fui até o 25, né? Então eu já tô de fora.
1: Eu só fui até 44, né?
0: Então, 28 você também não foi, 37 lá deu 33 e 44 também não saiu.
1: Você acertou um número e eu nenhum.
0: E você zerou de novo. Ó, Antônio Carlos, tá vendo, né? Então, tá ruim, o placar viu? Que o Chico disse é pro próximo domingo. Esquece, né? Não coloca o mesmo placar.
1: Vai receber o placar, vai ser sexta-feira, que o Brasil pegou aí a qual é o nome dela?
0: Noruega.
1: É, Noruega. Pegou a Noruega, Brasil e Noruega.
0: Eu acompanhei, viu? Foi um jogo bom, viu, Chico César?
1: Pois é, mas o melhor jogo que eu vi, a França venceu ontem, venceu bem, tranquilo.
0: Eu ia dizer, tem uns jogos que vem sendo assim, disputadíssimo, tá indo até pro pênalti, né?
1: É verdade, mas ontem não teve não, né? A equipe do Equador, né? Levou um show de bola do México, viu? O México deu um show de bola em cima do Equador ontem e o Equador aí vem pra casa mais cedo.
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0: Liberal agora, 7:53.
1: 7:53, a gente abraça aos nossos ouvintes aí que estão sintonizados, ligados aqui na nossa programação, né, Ana?
0: E a gente vai mandando um abraço, Chico, pessoal que já está chegando cedo aqui para deixar mensagem de texto e também de áudio no nosso Jornal da Liberal, né, o pessoal Maria Nascimento do sítio Riacho do Meio, lá em Bodocó.
1: Em Bodocó, né, Riacho do Meio.
0: Tá mandando aqui mensagens, né, pro nosso Jornal da Liberal. A gente vai organizar aqui direitinho para trazer o áudio da nossa ouvinte. Quem também tá com a gente participando dessa manhã? O Amaro aqui?
1: É, o Amaro.
0: Vamos lá então, bom dia, Amaro.
9: Bom dia, Ana Paula e Chico César. Pois é, eu mesmo fazendo as coisas assistindo o jornal. Eu adoro o jornal, você deixa as coisas bem explicadas. É assistindo o jornal e fazendo tapioca. Eu adoro o jornal de vocês. Tchau. Ana Paula Chico César, sou tieta da Serra da Cabocla, vamos fazer tapioca?
1: Fazer não, vai comer. Se eu tivesse, eu comi umas duas, viu, Ana? Pode ter
10: certeza. Bom dia, Chico César e Ana, aqui é a Damiana de Serra Holândia. Mandar um alô aí pra meu esposo, meu filho, minha filha, minha neta, minha mãe, meus irmãos e irmãs. E pra Padeironeiro na Serra da Palma 1. E para Daniel, na Serra do Valá, estou na escuta do Jornal da Liberal, de manhã, meio-dia, e também estou na escuta do Bate-Bola. A resenha é boa.
11: Quem está falando aqui, Chico César, aqui é o flamenguista, né? Agora eu estou feliz, né, que Damiana passou também para o outro lado agora do Flamengo, né? Agora vou dar uma camisa para ela, claro que ela merece, né? Mais outra torcedora.
10: Ah, reza para as almas, não sou palmeirense doente.
0: Aí fica difícil, né, Chico?
1: Fica difícil, mas eu acho que ela vai ser. Ela disse que é palmeirense doente, é.
0: Um flamenguista e o outro palmeirense.
1: Não, mas tá certo.
0: Deixa
1: eu
0: colocar no seu quadro, porque a gente pelo menos fica dividido o time, né? Nem soma
1: tá
0: pro doido, Flamengo, nem soma pro Palmeiras.
1: Ele tá doido pra comprar ela com a camisa do Flamengo, viu, Ana?
0: É, tá difícil, eu tenho certeza, né, Damiana? Não dá certo, não. Deixa eu ver quem mais tá com a gente.
12: Bom dia, Ana Paula. Bom dia, Chico César. Que Deus abençoe nosso dia com saúde e paz para nós todos.
13: Ana Paula, bom dia, Chico César, sou Cícero do Sítio Manuim, então nós escuto o jornal todos os dias, então bom dia.
14: Bom dia, Chico César e Ana Paula, é Aldenoura, tô falando de Bodocó, tô na escuta do Jornal da Manhã.
15: Boa tarde, Ana Paula e Chico César, aqui é Francisco da Serra do Mulugu, estou escutando do jornal todos os...
16: Bom dia, Chico César, e bom dia, Ana Paula. Chico César, quando você ganhar o prêmio aí, Ana Paula, quer que você divida comigo aí, você tá acertando no maior, quer que você parte comigo o prêmio, viu? Bom dia pra nossa amiga na Serra da Matinha, pra nossa amiga Pinto, pra nossa da Pitambeira, só também lá em Cacimba Nova, Ceará, no Sítio Altinho, Aciano também no Sítio Bom Princípio, assistindo o Guerra em Bodocó, nossa amiga Renato Coutinho, nossa amiga Luiz também, assistindo no Sítio Manoel, Marquilda, lá em Santa Cruz, Francisco e esposa aqui no Sítio Meleiro, diretamente do Centro de Bodocó, o Amado da Liberal, pro Jornal da Liberal.
0: que deu ruim mesmo, viu? Você dizer que o Chico César tá acertando. Ele tá acertando mesmo não marcar nada, né? É a goleada que ele tá fazendo, não acertar nada, nenhum placar, muito menos o número da Mega Sena, viu?
17: Tá ruim.
0: Deu ruim, viu, Chico César?
17: Tá ruim,
0: César?
17: Viu, Mário? Não acertei nenhum número, viu?
0: E o Tchu, GG Placa, sempre ouvindo o Jornal da Liberal. Um abraço pra você, um bom início de mês pra todo mundo aí também.
17: Eu vou dividir com o Mário o prejuízo também, né?
0: Ah, divide com ele, vai dar certo agora. Raimundão da Lagoa Nova, Oricuri, também tá na escuta. Um abraço, meu amigo, pra você. Diz, olha, todo dia não perde não, nem de manhã nem do meio-dia. Quem também tá ouvindo o Jornal da Liberal é a Inácia Santos, minha amiga Inácia, um abraço pra você, seu esposo Vicente e pra sua mãe, né, que agora eu esqueci o nome, mas as meninas Esté e também, ai meu Deus, como é que pode dar um branco desse jeito no nome das crianças, hein, Chico?
17: É
0: a idade mesmo, mas um beijo pras duas, obrigado pelo carinho e também pela sintonia. Francisca na Serra da Inveja também tá sempre com a gente ouvindo o Jornal da Liberal,
17: né?
0: E fazendo inveja, né, porque lá o clima deve estar agradável. Quem mais?
18: Bom dia, Ana Paula e Chico César. Aqui é Inácio, da Serra do Brejo.
0: Outra Inácio.
18: É, passa aí um alô para todos da Serra do Brejo, porque aqui tem uma grande audiência. Meu pai, quando levanta, já liga o rádio antes de ir pro banheiro. Tô aqui fazendo almoço ligadinho do jornal. Um abraço. Deus abençoe você.
19: Oi, Ana Paula, mas Chico César. Bom dia, eu sou Marilene, Santa Cruz da Venerada. Chico César, eu espero que você, que vocês, que, ou, eu espero que o Brasil ganhe, sabe? Eu espero que o Brasil ganhe, que eu sou brasileira, e eu espero que vocês me dê um presente do Brasil, se o Brasil ganhar, eu quero uma camisa do Brasil, que eu sou brasileira, viu? Eu quero que vocês me dêem essa camisa, viu? Amarelinha. Bom dia, Chico César. Mas Ana Paula, manda alô pra mim todos os dias que eu sou ouvindo pro programa de vocês aí, viu? E um bom dia. Vai um bom dia pra vocês e todo mundo da Liberal. Bom dia.
20: Olá, bom dia, Ana Paula Freitas, bom dia, Chico César. Sou eu, Pinto do Barra, Serra da Pitombeira. O clima hoje está super legal, nem gelo e nem quente, só frio demais. Vamos ao nosso amigo Sérgio Bigode de São Holanda, vamos em Leidão na Serra da Pitombeira, né? Toda a minha família, Amaro da Liberal, Heraldo da Serra da Matinha, Ciana Franga do Cinturão Princípio, né? E para vocês que são excelentes locutores, bom jornalista, um bom dia.
0: Abraço para todos os amigos, obrigado pelo carinho. Também o Antônio Félix, lá no sítio Saco do Juá, em Bodocó, também está ouvindo o Jornal da Liberal, Chique. A gente agradece pelo carinho e pela audiência também aqui na nossa programação.
17: É verdade, a gente manda um abraço, valeu. A Marilene aí também em Santa Cruz da Venerada, a gente abraça e manda aquele bom dia bem especial, viu, Ana?
0: Olha, abraço também, Chico. A Ivonete, que ontem esteve aqui, né, visitando mais uma vez os nossos estúdios, veio dar um abraço, né? Vem, Oricuri, resolver suas atividades, mas passou por aqui para dar um abraço na gente. Um abraço especial para toda a sua família. Obrigada, turma aí do sítio Queimadas, lá em Santa Cruz da Venerada, seu esposo Sebastião, também, né, os filhos, para não esquecer, Lenilson, Evanilson e também a Linda Ilma, né?
17: Evanilson?
0: Vandailson?
17: Lenilson.
0: Não sabe, já foi então. Mas um abraço para toda a família. Obrigada pelo carinho.
17: A família é grande, é tudo Wilson.
0: É grande. Pra gente não esquecer, Chico, também mandar um abraço pra Fia, né? A Foca e o Papagaio, que tá sempre ouvindo
17: o
0: Jornal da Liberal. Não pode esquecer. Um beijo para vocês. Obrigada mesmo pelo carinho. Amiga Socorro da Fazenda Volta, lá de Parnamirim. E tem uns ouvintes que eu acho que já vai ser resenha para você, viu, Chico César? Porque no mínimo vem aí, será que é de Bolão, alguma coisa do tipo assim? Vamos ver o que é que ele tá dizendo?
21: Bom dia, Ana Paula e Chico César, aqui é a Mil da Serra do Brejo. Pois é, Chico César e Ana Paula, se o Brasil for campeão, eu mando a camisa para liberar para você dar essa mulher aí, né? Que essa mulher aí é fã, né? Aí ela manda ela trouxer bem, porque se o Brasil ganhar, ela ganha a camisa dela, eu mando para liberar.
17: Muito bem, então.
0: Então
17: tá aí,
0: dobra, né, o joelho e começa a rezar, viu, Marilene. Viu, Marilene? Porque se ganhar, você já tem o presente aí do aí. Hamilton, do ouvinte,
17: Hamilton,
0: tá vendo?
17: Hamilton já vai lhe dar a camisa aí se o Brasil for campeão.
0: Agora,
17: viu,
0: lembrando,
17: Marilene?
0: Levando o Hexa, né?
17: For
0: aí
17: campeão,
0: vai levar também a camisa.
17: É, se for campeão, ó.
0: O Brasil
17: Mas Hamilton já, passou, já deu o toque aí, né?
0: Tá feito. Já a gente traz mais participação dos nossos ouvintes, porque é hora do nosso intervalo e a gente volta já.
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0: Libera FM, agora 8:03. 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
6: Liberal FM, agora 8 horas e 9 minutos.
7: 8 e 9, horário oficial de Brasília.
6: E olha, Chico César, a gente volta, claro, para trazer notícia e informação, já já mais participações dos nossos ouvintes. 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
6: 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Tem café da manhã, começa
7: cedinho. Quando
6: eu chegar cedinho,
7: eu vou lá tomar um chazinho, né?
6: É, não pode ser um café,
7: a tapioca.
6: Não. Tapioca. Você prefere chazinho?
7: Não, é light.
6: É light, né? Um dia chá, outro dia café.
7: Café,
6: tá bom,
7: é verdade.
6: Então.
7: Tem
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7: dosar,
6: pra quem não,
7: né,
6: gosta da tapioca, o pãozinho, né? Logo cedo. Tem também a merenda, Chico César, pra quem gosta, né? A maioria das pessoas gostam já daquela merenda mais reforçada, né? Que tem arroz, cuscuz, vinagrete e várias opções
7: carninha,
6: em acompanhamento.
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7: Rapaz.
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6: quer
7: preto.
6: Levar também pra casa,
7: eu
6: não
7: fiz
6: tem
7: isso
6: problema.
7: Ontem, eu levei a marmita e pense numa verdura gostosa, viu?
6: Então tá aí, né? E olha que você nem comia verdura,
7: verdade,
6: né, Chico César?
7: Não comia não, agora.
6: É obrigado.
7: E mais ainda, viu?
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7: É verdade. 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
6: Tá vendo?
7: Tá aqui,
6: já
7: tava com a camisa do Flamengo.
6: É a única coisa que eu não concordo, eu disse, mas tudo bem, Braz.
7: Agora tu ficou mais bonito com essa camisa do Flamengo, viu?
6: É, você que tá dizendo, tá vendo, né, Carmelita? 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
7: E a gente volta a deixar você muito bem informado. Vamos falar sobre o novo Plano Safra da Agricultura Familiar, que terá mais de 97 bilhões de reais, Joana.
6: É, Chico, o novo Plano Safra da Agricultura Familiar 2026-2027 terá recursos que ultrapassam 97 bilhões de reais. O investimento foi anunciado nesta terça-feira pelo governo federal e será destinado a crédito rural, seguro agrícola, compras públicas, assistência técnica e extensão rural. Desse total, 85 bilhões vão para o PRONAF, Programa Nacional de Fortalecimento da Agricultura Familiar, como destacou o ministro da Fazenda, Dário Duriga, durante o lançamento do Plano Safra da Agricultura Familiar no Palácio do Planalto.
7: Quando a gente olha para o Plano Safra deste ano, estamos falando aí de uma evolução do Plano Safra da Agricultura Familiar de 2022-2023, de 40 bilhões de reais para mais do que o dobro. Nós estamos falando de 85,2 bilhões de reais, um aumento aí de 7 bilhões de reais do ano passado para este ano. E um volume aí de recursos equalizados de 44 bilhões de reais. Outra novidade é a redução aí da taxa de juros para a produção de alimentos de 3% para 2% ao ano, com condições especiais para a produção orgânica, como explicou aí a ministra do Desenvolvimento Agrário e Agricultura Familiar, Fernanda Machiavelli.
6: Olha, lembrando, Chico, ela disse o seguinte: eu estou falando que agora quem quiser produzir alimentos nesse país tem juros de 2%. O vice-presidente Geraldo Alckmin me perguntava, mas são 2% mais a TR? Não, são 2% para contratar crédito para agricultura familiar, para quem quer produzir alimentos, e se quiser produzir alimento orgânico, agroecológico, a taxa de juros, presidente, agora é 1%. No PRONAF B, conhecido como microcrédito rural, o limite de crédito por unidade familiar foi ampliado de 53 mil para 74 mil reais. O limite de renda anual da família para acessar o benefício aumentou de 50 mil para 60 mil reais. O governo federal também divulgou novidades para as mulheres rurais, como a redução da taxa de juros do PRONAF Investimento de 3 para 2% ao ano, com limite de até 100 mil reais.
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7: Agora, 8h15.
6: 8h15.
7: Em um ano, mais de 90% das escolas restringiram aí o uso de celulares.
6: A pesquisa aponta uma ampla adesão das escolas à restrição do uso de aparelhos celulares na educação básica um ano depois da implementação da lei. E de acordo com o levantamento realizado pelo Ministério da Educação, em parceria com o INEP, que é o Instituto Nacional de Estudos e Pesquisas Educacionais Anísio Teixeira, 92% dos gestores de escolas afirmam que a lei está sendo implementada nas instituições. Para 45%, o processo está consolidado. E para 47%, ainda há desafios pela frente. Rodrigo Mendes é professor da educação básica há mais de 20 anos e para ele, o maior desafio nesse período foi, Chico, justamente a falta de direcionamento de como agir na restrição dos aparelhos.
7: Pois é, há muitos anos a gente vinha aí percebendo que o celular estava atrapalhando a qualidade das aulas. Mas o maior empecilho foi no início desse enfrentamento, porque é proibido aí o uso do celular. Mas quem é responsável por não deixar? Ficou a cargo aí da escola, do professor, e muitas vezes, né, entrava em um embate com alguns alunos. Com a lei 15.100 de 2025, não é mais permitido o uso indiscriminado de aparelho celular em qualquer espaço e horário das escolas. A restrição geral do uso de celulares passou de 20% para 48% dos estabelecimentos de ensino.
6: E para os gestores entrevistados, aumentou também, Chico, a participação dos alunos nas atividades pedagógicas e também a socialização presencial. A restrição do aparelho também favoreceu a redução de agressões digitais, como cyberbullying, e entre os impactos positivos está também a redução da ansiedade no ambiente da escola e o crescimento de atividades manuais, lúdicas e artísticas sem telas. Rodrigo Mendes reforçou ainda a percepção da pesquisa que houve o aumento na concentração nas aulas sem a distração do celular.
7: A gente tirou aí um concorrente de dentro da sala de aula porque muitos ficavam aí em rede social e em joguinhos e deixava a gente de lado. Houve uma melhora porque aquele que era influenciado deixou de ser influenciado. O embate maior acontecia no nono ano do ensino médio, mas difícil mesmo a gente conscientizar. A restrição aí do uso não pedagógico dos celulares não afetou aí as atividades educacionais que fazem uso aí de tecnologias digitais. A análise foi feita em 8.189 escolas da educação básica em todos os estados. Neste primeiro momento, os resultados se referem à percepção aí dos gestores e também no próximo semestre serão divulgados os dados relacionados aos professores. Importante, né, Ana?
6: É, qual a sua opinião? Depois eu digo a minha.
7: Não, na minha concepção, eu vou pela avaliação do professor aí, né? Eu vou seguir ele.
6: Só segue o professor, né? Olha, Chico.
7: Mas eu acho que foi importantíssimo, viu?
6: Olha, Chico, eu digo pra você, né? Como licenciada, né? Vindo da sala de aula, tanto como estudante, como professora, e olhe que não se tinha essa demanda, digamos assim, por redes sociais, como é hoje, uso do WhatsApp, né? De outras redes, né? De vídeo, por exemplo, como TikTok, Kawai, né? Fazendo propaganda não, mas é pra dizer quais são as principais utilizadas mesmo pela galera, né, que acompanham aí as mídias sociais. Não é só mais o Instagram para postar foto, para buscar conteúdo, ou Facebook, que seja. Esses aí é mais pra galera, digamos, mais velha, né, principalmente Facebook. Mas ainda assim, Chico César, principalmente o WhatsApp, ele roubou muita atenção. E jogos também, né, porque tem muitos jovens que estão ali no celular, né, como se o mundo deles fosse um mundo virtual apenas, né, e aí ficam ali nos jogos, nos joguinhos online, ou não, né, jogos baixados mesmo pela plataforma, mas que você briga com quem está na sala de aula. É praticamente isso. O professor muitas vezes está ali como se fosse fazendo um papel daqueles bonequinhos ali só para pagar, digamos assim, só para pagar obrigatoriamente, né, o contrato. É praticamente isso. E a gente vê, né, uma melhora, graças a Deus, né, com essas restrições do uso do aparelho celular. Isso também deveria ser feito, Chico, nas casas das famílias. Não estou dizendo que é para tirar o celular de ninguém, não é esse, né, essa questão, não é esquisito. Mas muitas vezes passa o dia inteiro, a mãe mal diz bom dia para o filho mal diz bom dia para a mãe. E eu estou falando de uma forma geral. Eu conheço pessoas, inclusive, próximas, viu, Chico César, que é triste. Olha que eu uso o celular e muito, né? Você também usa também, celular, muito também. Porque a gente precisa, infelizmente, para o trabalho. Mas fora disso, Chico César, às vezes até leva reclamação também, né? Muitas vezes que distrai a mente, você começa
7: distrai,
6: a ler. A gente que está buscando conteúdo, matéria, muitas vezes aqui para o Jornal da Libera, a gente se empolga, lê uma matéria do assunto, aí começa a buscar outra, quando pensou que não passou 30 minutos, você ali sem desligar por nada, né? Às vezes tem alguém do lado
7: você
6: falando
7: busca,
6: com você,
7: você já faz edição some, no né? celular, não é?
6: É porque aí
7: eu para poder fazer edição
6: sem
7: no
6: uso de notebook.
7: Eu tenho que desligar para poder fazer, senão não tem como.
6: Eu consigo, né, buscar lá o conteúdo e nem olhar o WhatsApp, até porque meu telefone, né, ultimamente ele vem pedindo quase que arrego mesmo, né, o WhatsApp às vezes nem quer abrir mesmo, mas aí o que faz até acomodar de certa forma, porque eu gosto muito de ler. Eu tenho um problema sério, Chico, que é, eu não consigo ler uma postagem, por exemplo, e não ler os comentários. E é sobre qualquer assunto, por exemplo, esporte, saúde, educação, né, eu tenho essa necessidade. Se eu leio uma matéria, né, eu quero ver também o que as pessoas estão comentando, qual é a opinião das pessoas sobre aquele tema, sobre aquele conteúdo. Não estou falando de fuxico, fofoca, porque isso aí não engrandece ninguém, né? É só a opinião individual de cada um e cada um vai seguir com a sua, ninguém muda muito o conceito do outro. Estou falando de matéria mesmo, né? Algo que venha para somar, ou pelo menos para a gente ficar inteirado do que está acontecendo no Brasil e no mundo. Mas é importante, Chico, essa questão da restrição, voltando para a sala de aula, para dar mais oportunidade de ensinar. ensino de qualidade, né? Onde o jovem, obrigatoriamente, achando bom ou ruim, ele vai ter que prestar atenção ali. Mesmo que ele diga que não está prestando atenção, não esteja olhando, digamos assim, para o professor, no repasse de conta, ele está ouvindo, porque não vai ter outro aparelho ali para distrair a mente. No máximo, ele vai, nas primeiras semanas, pensar bastante no celular, achar ruim.
7: Já soube. Mas já soube comentário, Ana, que importante. Ele às vezes sai da sala de aula. A vontade é tão grande que vai no banheiro, inventa que vai no banheiro para poder usar o celular.
6: É, e você vê que isso já é uma preocupação, porque é alguém que já é o vício, né, na verdade, de estar com a tecnologia na palma da mão. 8:22.
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7: Nossa última chegando desse segundo bloco de informações fala sobre o Desenrola Fies 2026, que renegocia quase 6 bilhões de reais em dívidas.
6: É, Chico, o Desenrola Fies já renegociou quase 6 bilhões de reais em contratos do Fundo de Financiamento Estudantil Fies. Desde o início dessa etapa do programa, em 13 de maio desse ano, mais de 113.400 acordos foram formalizados. Com os descontos previstos, o saldo das dívidas caiu em mais de 4 bilhões e 650 milhões de reais. Os pagamentos de entrada somam 323 milhões de reais. A modalidade mais procurada é a destinada a contratos com mais de 360 dias de atraso, com descontos de 77% sobre a dívida.
7: E também há opções, né, para estudantes inscritos no CadÚnico, com abatimentos que chegam a 99% conforme o tempo de inadimplência. O programa, né, pode beneficiar mais de 1 milhão de estudantes com contratos firmados até 2017. A renegociação fica disponível até 31 de dezembro e pode ser feita pelos aplicativos, plataformas digitais ou agências da Caixa Econômica Federal e do Banco do Brasil. Após o pagamento da entrada, o acordo é efetivado e, quando se aplica, o nome do estudante e dos fiadores é retirado aí dos cadastros de inadimplência. Você vai saber mais aí, né, sobre o Desenrola Fies em gov.br/MEC. gov.br/MEC.
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6: 8:24, não dá tempo para mais nada, intervalo e a gente volta já.
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7: Agora 8:00, mais 25 minutos. 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
2: Liberal agora, 8h29.
0: 8h29.
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0: Agora chega o noticiário policial das últimas horas. PM frustra entrada de drogas e balança escondidas em comida.
2: Uma tentativa de burlar a segurança da cadeia pública de Araripina foi frustrada pela polícia militar e durante a vistoria dos alimentos destinados aos detentos, a guarda da unidade prisional localizou entorpecentes e uma balança de precisão escondidos no interior de uma refeição. O caso aconteceu no bairro do Planalto e mobilizou as forças de segurança local.
0: Após a localização do material ilícito, os policiais militares foram acionados para realizar a condução das drogas e ao todo a vistoria resultou aí na apreensão de 23 gramas de maconha, 11 gramas de cocaína, uma balança de precisão digital e também, né, investigações estão ainda em andamento.
2: E devido ao grande fluxo de pessoas que realizavam a entrega de alimentos na unidade no momento do flagrante, o responsável pelo envio do material não pôde ser identificado de imediato. Todo o material recolhido foi encaminhado à Delegacia de Polícia Civil de Araripina. O inquérito policial foi instaurado para investigar o caso e identificar o autor do crime de tráfico de drogas.
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0: E homem compra carro roubado por 18 mil e é detido.
2: Foi um homem detido pela Polícia Rodoviária Federal no último domingo na BR-232 em Gravatá.

0: No Agreste de Pernambuco, após ser flagrado dirigindo um carro com registro de roubo e sinais de adulteração. A abordagem foi realizada por equipes do grupo de motociclismo da PRF durante uma fiscalização de rotina. Na verificação dos elementos de identificação do veículo, os policiais constataram indícios de adulteração e descobriram que o automóvel havia sido roubado no dia 12 de maio deste ano, lá no Recife.
1: Ao ser questionado aí, o motorista informou que havia comprado o carro há 3 dias por R$18 mil em uma feira no bairro de Afogados, na zona oeste do Recife. No entanto, segundo a PRF, ele afirmou não saber o nome nem possuir qualquer contato do suposto vendedor. O homem foi encaminhado à Delegacia de Polícia Civil de Gravatá, onde o caso foi registrado.
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1: Homens são presos por tentativa de assalto.
0: Policiais militares do 14º BPM prenderam no último fim de semana 2 homens acusados de tentativa de assalto a um pedestre na Vila Delmiro, em São José do Belmonte. Testemunhas disseram que os indivíduos estavam observando os pedestres em uma rua quando um deles empunhou uma faca e passou a perseguir uma pessoa, ordenando que ela parasse e não gritasse.
1: Assustada, a vítima correu pedindo ajuda às outras pessoas que passavam pelo local. Os populares reagiram aí e conseguiram deter o assaltante até a chegada da polícia militar.
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1: Motos são roubadas no bairro Nova Olinda.
0: 2 motocicletas foram roubadas na manhã dessa terça-feira, lá no bairro Nova Olinda, nas proximidades de uma igreja em Salgueiro. De acordo com as informações divulgadas pelos proprietários, as motos levadas foram uma Honda Bros de placa anotada e também uma motocicleta de placa, né, também anotada. Quem tiver informações pode ajudar também na localização dos veículos, entrando em contato com o mesmo. O sigilo da identidade vai ser preservado.
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1: Oi, filho mata pai a golpes de facão em Igaraçu.
0: É um crime ocorrido nessa segunda-feira, chocou, Chico, a população de Igaraçu, região metropolitana do Recife. Um homem de 22 anos assassinou o próprio pai de 53 anos a golpes de facão. Levantamentos iniciais feitos pela Polícia Civil dão conta de que o jovem seria usuário de drogas e tem problemas psiquiátricos. O fato está sendo investigado pela Força Tarefa de Homicídios. Após os procedimentos periciais feitos pelo Instituto de Criminalística, o corpo do mesmo foi encaminhado ao Instituto Médico Legal lá no Recife.
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0: E mais informações policiais logo mais ao meio-dia na nossa segunda edição do Jornal da Liberal no Ronda 99.
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0: Só para fechar o nosso Jornal da Liberal, mandar um abraço para o Claudemir, também sua esposa Mirelle, a dona Corina Neres e todo o pessoal ouvindo sempre o nosso Jornal da Liberal no sítio Peruá, lá em Serra Branca e Pubi.
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1: E assim chegamos ao final da primeira edição do Jornal da Liberal dessa quarta-feira, 1º de julho, pela 99,5 Rádio Liberal FM.
0: Sede Pubirro da Matriz, número 50, primeiro andar no centro.
1: Sucursal Iuricuri, Avenida Fernando Bezerra, 419, primeiro andar centro.
0: Uma produção do Departamento de Jornalismo da Liberal FM.
1: Com direção geral de Neto Rodrigues.
0: Direção de programação, doutora Lorena Kelly.
1: Amanhã, às 7:30 da manhã, você acompanha o Jornal da Liberal em sua primeira edição.
0: Ao meio-dia estaremos de volta, tem Jornal da Liberal, segunda edição.
1: Apresentação de Ana Paula Freitas.
0: E também do Chico César.
1: Na sequência, eu continuo aí no Manhã Liberal.
0: Obrigada a todos pela companhia, um ótimo dia, um forte abraço e até o meio-dia, se Deus quiser.
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0: chegando nessa manhã de quarta-feira. Bom dia, bom dia. 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
1: Sou eu, meus amores do rádio. Bom dia, bom dia, bom dia. Estamos chegando, hein? De bem com a vida, com tudo e com todos nessa super manhã de quarta-feira. E aí, turma, tudo bem? Ah, pelas palmadas, com certeza tá tudo bem, tudo ótimo, tudo bacana. Não é verdade? Aquele abraço, bom dia. Sejam bem-vindos e bem-vindas à nossa programação. A partir de agora estamos chegando, vamos ficar juntinhos até o meio-dia no nosso Manhã Liberal. Hoje, quarta-feira, meu amigo, 1º de julho de 2026. Aqui é o Manhã Liberal, bom demais. Pra gente, com certeza, fazer a festa com você, mas eu quero a sua participação, viu? Vamos participando aí. A partir de agora, já manda a sua mensagem de texto de voz, lembrando aí, manda mensagem de voz até 20 segundos, no máximo 30 segundos, pra gente atender o maior número de pessoas, tá bom? Dá desse toque e aí manda aquele abraço, aquele alô, pra quem você quiser, nessa super manhã já quente de quarta-feira.
0: Chico César.
1: Sou eu, com você. Bom demais, hein? Eita, menino, e aí? Tá tudo bem? Espero que sim, viu? E que você participe com a gente aqui na melhor sintonia de toda a região do Araripe. Nossa, primeira chegando assim, ó.
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1: Wesley Safadão e Rei Vaqueiro. Displicente, viu?
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0: Sucesso com Raiz, Saia Rodada e Rafaela Santos. Deixa eu te amar. Aquele bom dia pra você. Agora, 8h53, passou por aqui também. Ó, Vitinho Imperador e a música Sem Limites pra Sonhar. Ana Castela cancela o dia 12. A primeiríssima aí foi com Wesley Safadão. Participação aí do Rei Vaqueiro e a música Displicente. Primeiríssima da nossa sequência e do programa de hoje, hein? Aquele bom dia bem legal para você que já tá participando aí. A gente abraça, manda aquele bom dia bem especial para você, tá bom? Manhã Liberal! Muito bem, no Manhã Liberal, manda aquele abraço aí. Sabe para quem? Deixe-me vir aqui. Ouvindo aí o nosso programa. Opa, Luísa, né? A Luísa tá ouvindo aí o nosso programa, né, Luísa? Aquele bom dia pra você, muito obrigado. Tá certo, em Bodocó. Pedindo música aqui de Zezé de Camargo e Luciano. Oferecendo aí pra Laís, também pra o seu esposo aí, Luciano. E pra todos que estão aí na programação 10 da sua Liberal FM. Muito bom dia! É o seu Manhã Liberal que está no ar.
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0: A música é ponto de partida. Fernandinha e Márcia.

0: Maraíza, você faz falta aqui, viu? Passou por aqui Fernandinho e Márcio Felipe, ponto de partida, aquele bom dia bem especial pra você. E por falar em bom dia, mandar aquele bom dia aí para o nosso companheiro, homem do debate bola e das curiosidades da Copa 2026, Antônio Carlos, que já vem aí, né, com a curiosidade pra gente aqui. Antônio Carlos, bom dia.
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0: Chico César. Nas curiosidades da Copa do Mundo, a gente traz a rodada de ontem de mata-mata da 16 avos da Copa do Mundo. A gente estava com aquela ideia, não tem jogo fácil e não tem jogo fácil mesmo. A não ser para a França, viu? Porque ontem a França passou por cima da Suécia com 3-0 sonoros, com dois gols de Mbappé e com uma certa facilidade. Nos últimos anos, é a primeira seleção a qual, antes mesmo da seleção aí brasileira de 2006, que tinha grandes estrelas também, da seleção italiana, que foi a campeã desta Copa de 2006, foi a última vez que nós vimos uma seleção com tantas estrelas e tantos talentos em um único grupo. Nesta seleção da França, nós vimos o talento falar mais alto e olha, meu amigo Chico César, que Mbappé, Olise, Dembélé e Marcolá junto, vou te dizer uma coisa, é a seleção, podemos dizer que é a melhor seleção do mundo. Se vai ser campeão ou não, não sabemos, porque ainda é cedo e a gente está na esperança da seleção brasileira. Mas que é a melhor seleção do mundo, é sim, viu, Chico?
1: É verdade, Antônio Carlos, e dá gosto de você assistir, não é? Você tem prazer de assistir, porque o time é tipo assim, aquele momento que a gente sempre preza, né? A qualquer momento pode fazer um gol. E isso acontece com a equipe aí, com a seleção, né, francesa, né, Antônio Carlos?
0: É verdade, Chico, e vou te dizer uma coisa. Ainda não se encontrou nesta Copa do Mundo uma seleção que ofereceu um nível de dificuldade para a seleção francesa. Para todas as seleções, as grandes seleções, já houve, né? Por exemplo, para a Espanha, nós vimos aí que começou a Copa um pouco apertada com o resultado do Cabo Verde, né? A Alemanha começou bem, depois teve dificuldade nas outras duas partidas. Bélgica teve dificuldade nas três partidas da fase grupo. Brasil também, né? Vamos falar de outra aí. Entre outras, Inglaterra começou bem, mas teve já uma dificuldade nas outras partidas. Apenas, até agora, a França e a Argentina, meu amigo Chico César, que não tiveram ainda um adversário de igual para igual, ou pelo menos que ameaçasse aí, tirasse a paz das equipes argentinas e também a equipe francesa.
1: E para muitos, Antônio Carlos, pode ser a final aí da Copa, viu?
0: Pode ser novamente a final da Copa, né? A gente espera que não, né, Chico? A gente espera que não.
1: Lógico, a gente quer o Brasil lá, né?
0: A gente quer o Brasil lá, né? Se vamos conseguir, não sabemos, mas a gente quer o Brasil lá. E o Brasil tem grande desafio, né? Porque agora enfrenta uma Noruega embalada, né? Fez um jogo um tanto quanto discreto, na minha opinião, contra a equipe da Costa do Marfim. Costa do Marfim chegou a alguns momentos até em merecer ganhar o jogo, mas não transformou isso em gols e teve a virada. Depois, não conseguiu reagir. Noruega não é tão bestinha não, tá? É uma seleção complicada, mas acredito que dá pra gente passar tranquilo. Mas, nesta Copa, temos que destacar o favoritismo da equipe francesa, que está passando por cima de seus adversários. 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
0: 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Meu amigo Chico César, às 10 horas eu retorno com muito mais curiosidades da Copa do Mundo.
1: Bom, muito bem, então tá aí, ó, nosso companheiro Antônio Carlos nas curiosidades da Copa 2026. Você sempre ficando por dentro realmente, né, de algum momento da Copa que aconteceu aí, a seleção brasileira principalmente fez aí valer, tá certo, a sua atenção, tá bom? Aquele bom dia, eu vou pro intervalo e volto já já, se liga aí, viu?
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1: 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Muito bem, já estamos de volta com você na melhor programação. Agora 9:16, manda aquele abraço aí pra Amanda Miranda, né? Lá em Serra Branca, ouvindo aí a nossa programação, pedindo música aqui do padre Fábio de Melo, oferecendo aí para todas as pessoas aí que dedicam suas vidas ao cuidado pessoal aí de enfermagem e também aos cuidadores no domicílio. Especial aí para Iris Delmondes, pois hoje é o seu aniversário e ela cuida com certeza de, cadê aqui, de sua mãe, né? Pois é, Lia, né? Isso, Lia? Pois é, sua mãe. Beleza, então aquele bom dia, daqui a pouquinho a gente vai mandar essa música bem legal aí pra você. Música nova do Gustavo Lima, Bala Alojada. Simbora, bom dia pra você, viu?

0: Passar um ano grandioso,
1: isso aqui. Aí, sucesso com Flávio Leandro e Luiz Fidelis, e a música Se Lembra Coração. Música nova aí com o Gustavo Lima, né? Bala Alojada, aquele bom dia pra você, curtindo a nossa programação. Daqui a pouquinho a gente vai mandar música aí, né? Dessa turma boa que tá participando com a gente aqui na melhor programação de toda a região do Araripe. Acertando aquele abraço aí, sabe pra quem? A Djanira, né, Djanira? Aquele abraço, minha querida, muito bom dia. Daqui a pouquinho a gente manda música pra você também, curtindo a nossa sintonia. Eu vou pro intervalo e volto já já, se liga aí.
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Liberal agora 9:26, nota de falecimento. É com pesar que noticiamos o falecimento de Maria Santa Batista, conhecida por Dona Santa. O velório está sendo realizado em sua residência, no sítio Fortuna, zona rural de Bodocó. O sepultamento acontecerá nesta quarta-feira, às 16h, saindo o féretro para a Igreja Nossa Senhora da Saúde e São José Operário, em Cacimba Nova, e em seguida para o cemitério da mesma localidade. Noticiamos o falecimento de Maria Santa Batista, conhecida por Dona Santa. O plano Amo de mãos dadas com os filhos Sirlene, Valmir, Lúcia, Cícero, netos, bisnetos e demais familiares agradece antecipadamente aos que comparecerem a este ato de celebração e esperança de vida eterna.

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0: O nome dessa música é Última Visualização. Grupo Menos é Mais.
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0: Linda demais essa canção. Pra você que tá ouvindo aqui a 99,5. Aquele bom dia bem especial, hein?

aí, sucesso com Guilherme Benuto, cheirosa. Mas eu por aqui, Zé Baqueiro, pergunta boba, grupo Menos é Mais, última visualização.

0: Alô, Antônio Bruno, aquele bom dia, né, Antônio Bruno? Bom dia, bom dia, bom dia. Bom
1: dia, Chico César, aqui quem fala é Antônio Bruno de Cacima Nova. Chico César, hoje eu gostaria de ouvir Bastão Galeno, Só Lembrança. Ofereci para minha esposa, para minha filha, para minhas netas, para meu neto. Ofereci também para minha amiga Francisca da Paz, na Vale do Meio, Amada Liberal, Rivorito de Citutu, Ceará no Citaltim, Heraldo na Serra da Matinha, Pinto na Serra da Pitombeira, Gaguinho de Santa Cruz, e para seu Antônio Manso e seu Juvaneco da Andorinha, e para meu amigo Berg, estou sentindo falta dele hoje no programa, e para todos que estão ouvindo essa rádio maravilhosa, e para todos da Rádio Liberal. Tenha um bom dia, meu amigo.
0: Bom dia, Flamengo, aí.
1: Véi.
0: Isso, valeu. Antônio Bruno aí, Cacimba Nova, ouvindo a programação, aquele bom dia. É, eu sou reserva do Berg Ideal, né? Ó, vou dar aquele abraço aí para o nosso amigo Roberto Tchu em Trindade, pedindo a música Europe, Kelly, oferecendo aí para todos que estão aí ouvindo, todos os plaqueiros, blogueiros, bloqueiros também, deixa-me vir aqui, ajudantes, enchedores de carros e também suas amigas aí, plaqueiras, que estão ouvindo aí a nossa programação. É só lá na GG Placas, sempre na escuta, desejando aí um abençoado mês para todos nós. Valeu aí, Roberto Tchu. Eu vou para intervalo e volto já já.
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2: Liberal agora, 9h44, nota de falecimento. É com pesar que noticiamos o falecimento de Maria Santa Batista, conhecida por Dona Santa. O velório está sendo realizado em sua residência, no sítio Fortuna, zona rural de Bodocó, e o sepultamento acontecerá hoje, quarta-feira, às 16h, saindo o féretro para a Igreja Nossa Senhora da Saúde e São José Operário, em Cacimba Nova, e em seguida para o cemitério da mesma localidade. Noticiamos o falecimento de Maria Santa Batista, conhecida por Dona Santa. O plano amo de mãos dadas com os filhos Sirlene, Valmir, Lúcia, Cícero, netos, bisnetos e demais familiares, agradece antecipadamente aos que comparecerem a este ato de celebração e esperança de vida eterna.
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2: 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Agora 9h47. Sou eu, meus amores do rádio. Vamos aí com o nosso baú da Liberal de hoje. Vamos nessa. Nosso baú da Liberal de hoje tem como artista ela, a Maria Bethânia, né? Maria Bethânia. Esse clássico é do ano de 1996. Da gênero é o MPB, viu? Álbum de Maria Bethânia. O nome da música é Brincar de Viver, interpretada aí por Maria Bethânia, que vai além de um simples convite à leveza. Embora tenha sido aí composta para o programa infantil Plucti Placti Zoom, a música se transforma, né, em uma reflexão sobre resiliência e autodescoberta. O verso, a arte de sorrir cada vez que o mundo diz, não resume o tom otimista da canção, mostrando que a verdadeira força está em manter a alegria e também a imaginação, mesmo diante das dificuldades do dia a dia. O contexto lúdico da origem da música é ampliado pela interpretação de Bethânia, que torna a mensagem universal e atemporal. Portanto, nosso baú da Liberal de hoje, trazendo em destaque Maria Bethânia. Vamos reavivar a nossa memória, de volta ao passado, de presente para você. Brincar de viver é o baú da Liberal.

lua, amigo das estrelas, pedidos aí da nossa programação. Muito bem, momento daquela curiosidade da Copa 2026, de volta com a gente aqui, Antônio Carlos. E aí, Antônio Carlos, de volta, hein?

0: Resultados, o orixá dos maus resultados, deixa eu te dizer uma coisa.
1: Não, bicho.
0: Essa Copa do Mundo não tá fácil para alguns resultados não, viu, meu amigo Chico César, porque ontem o México mandou para casa, a base de gol e confusão, a equipe do Equador. Equador que vinha embalado aí por vencer e conseguir a classificação em cima da, fazendo aquele dedinho, poderosa Alemanha, não resistiu ao ímpeto do México ontem, que fez uma grande partida. Agora, vamos ser realistas. Parecia mais um jogo de Libertadores da América, viu, meu amigo Chico César? Era uma confusão, era pancada, era entradas fortes. Eu vou dizer uma coisa. Deixa eu ver aqui o nome do árbitro do jogo. Deixa eu buscar aqui. Rapaz, que eu vou dizer uma coisa, viu? Não tem o nome do árbitro, mas o rapazinho trabalhou, viu, Chico? O rapazinho trabalhou e muito, viu? A equipe trabalhou do Equador muito. deu aquele trabalho.
1: Só apagando aquele incêndio, né, Tricar?
0: Verdade. Ontem, meu amigo, e teve mão na boca e palavrões e tudo mais. A Lei Vini Júnior entrando em campo mais uma vez, se eu não me engano, pela segunda vez nessa Copa, né? E aí, causando uma expulsão. A Lei Vini Júnior, se você não sabe, refere-se a tanto a um novo protocolo esportivo adotado pela FIFA quanto a iniciativas legislativas. No futebol, que foi aprovado aí pela IFAB, o protocolo determina que qualquer jogador que cubra deliberadamente a boca ao discutir, olha só, qualquer jogador que cubra deliberadamente colocar a mão na boca para falar alguma coisa, né? Ao discutir ou confrontar um adversário, recebe cartão vermelho direto. Origem surgiu aí após episódios em que atletas cobriam a boca para supostamente proferir ofensas racistas sem que as câmeras pudessem fazer a leitura labial. Aplicação à regra tem tolerância zero e é revisada pelo VAR. Ontem... alguém foi expulso por isso, viu, Chico César? Alguém
1: foi... Eu vi ontem, cara. Eu assisti um jogador do Equador, né? Se ele proferiu algum ato racista para aquele jogador, né, do México, a gente não sabe. Agora é que ele colocou a mão na boca, ele colocou e falou barbaridade, viu?
0: E falou sequências de barbaridade. Barbaridade, tchê. Meu amigo, as coisas não tão fáceis para ninguém. E agora a Lei Vini Júnior entra em campo mais uma vez. Agora, Chico, eu acho que é uma forma de impedir, claro, mas, querendo ou não, você pode causar uma injustiça, né? Você pode causar uma injustiça também. Ela assim, vai que o cara não tem dito nada, né? Já imaginou o cara chegar lá e dizer, olha...
1: Hoje o jogador tem que saber, viu, cara? Tem que estar com essa regra, vamos dizer assim, em mãos, né? Pra poder não fazer isso, né?
0: Você vai falar alguma coisa que tira alguém de sério. Você sabia? Doce de gergelim é melhor que doce de leite. Ah, meu amigo, aí vai ser expulso por isso? Aí é complicado. É complicado. Meu amigo Chico César, a Copa do Mundo está nas suas 16 avos e tem jogão de bola hoje, porque tem gente que vai jogar o jogo da vida, viu, Chico? Inglaterra recebe aí o Congo e Bélgica recebe Senegal às 5 horas da tarde, Estados Unidos e Bósnia e Herzegovina. Meu amigo, né? Nome profissional pra trava-língua, viu, meu amigo Chico César? E as curiosidades da Copa do Mundo, a gente agradece aos nossos patrocinadores.
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0: 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Meu amigo Chico César, 11 horas eu tô de volta com mais curiosidades da Copa do Mundo.
1: Muito bem, então tá aí, daqui a pouquinho o Antônio Carlos volta aí, 11 da manhã, tá certo aqui no Curiosidades da Copa. Eu vou pro intervalo e volto já já, tem muita música legal ainda e a sua participação. Tô devendo já algumas músicas, já toquei uma agora, se eu não me engano foi da Luísa que pediu, ela lá de Serra Branca, né? Pediu música com Zezé de Camargo e Luciano, a gente já tocou e daqui a pouquinho vou tocar outras, hein? Então se liga aí, eu vou pro intervalo e volto já já.
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0: sucesso com Jonas Esticado. Saudade boa, hein? Passou por aqui Neto Brito, nem foi e já voltou. Henry Freitas e Solange Almeida foi a primeiríssima da sequência. Se não valorizar. Aquele bom dia pra você. Ó, a Rede Record se pronuncia sobre boato envolvendo aí Cabrini e Deolane, viu? Pois é, meus amigos. A Record se manifestou nessa última terça-feira, portanto ontem, após a circulação aí de uma montagem nas redes sociais envolvendo a advogada e influenciadora Deolane Bezerra. E em suma, o conteúdo atribuía, né, ao jornalista Roberto Cabrini uma suposta reportagem dentro da unidade prisional onde a ex, né, da Fazenda está detida, o que foi negado pela emissora. Em nota publicada nas redes sociais, a Record afirmou que não produziu nenhuma matéria com a influenciadora no ambiente prisional e classificou a imagem como falsa. Está circulando nas redes sociais uma imagem falsa aí de uma suposta reportagem do jornalista Roberto Cabrini com a Deolane Bezerra na prisão. A Record informa que não produziu nenhuma reportagem com a influenciadora. Reafirmamos que o conteúdo dessas publicações é falso. Fake news, diz a nota aí da Rede Record de televisão. Muito bem, alô você do telefone, bom dia.
1: Bom dia, Chico César, sou Marlene do Cid de Bodocó. Eu pedi a mulher Amado Batista, se for por amor.
0: Se for por amor.
1: Para meus filhos, Amado de Bodocó, Maneto do Cid Cedo, Marinho do Cid Tucano, Flamengo Nascimento do Barreiro, Santo Cid Cedo. Para você, tem um excelente dia, abençoado por Deus.
0: Tá bem, obrigado, para você também. Chamando aquele bom dia aí pra Linda Ilma, tá na escuta do programa, pedindo música aqui de Felipe Amorim, tá certo, e oferecendo aí pra sua mãe Ivoneta e seu pai Sebastião, também pros seus irmãos, Lenilson, Neilson, Vanderilson, e especialmente também pra mim, valeu aí, Linda Ilma, também pra Antônio Carlos, Ana Paula, Nayara, Berg, e todos os ouvintes aí, valeu aí. A Linda Ilma, lá do sítio Queimadas, em Santa Cruz da Venerada. Quem tá com a gente aqui também é a Regiane da Serra da Placa, pedindo música de Zé Vaqueiro para ouvir e oferecer também para seu esposo Cícero de Alceu, seus filhos Rafaela, Rafael e Renan, para sua mãe Tieta, seu pai Francisco lá na Serra da Cabocla e Raimunda na Serra do Valado e Aliene na Serra do Brejo. Daqui a pouquinho a gente vai mandar a música da galera, tá bom? Vou pro intervalo e volto já já.
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0: Liberal agora, 10:31, nota de falecimento.

É com pesar que noticiamos o falecimento de Maria Santa Batista, conhecida por Dona Santa. O velório está sendo realizado na sua residência no sítio Fortuna, zona rural de Bodocó. O sepultamento acontecerá hoje, quarta-feira, às 16h, saindo o féretro para a Igreja de Nossa Senhora da Saúde e São José do Operário, em Cacimba Nova, e em seguida para o cemitério da mesma localidade. Noticiamos o falecimento.

Nascimento de Maria Santa Batista, conhecida por Dona Santa, o plano amo de mãos dadas com os filhos. Sirlene, Valmi, Lúcia e Cícero, também os netos, bisnetos e demais familiares, agradeço antecipadamente aos que comparecerem a este ato de celebração e esperança de vida eterna.

Liberal FM, na nossa frente só tem você, você curtindo aí a nossa programação e nós aqui agradecendo a você pelo carinho e pela audiência, onde quer que você esteja aí, ouvindo aqui a nossa sintonia. Eita, menino, bom demais, hein?

0: Casas Nogueira em Bodocó, né? Todos aí que fazem Casas Nogueira em Bodocó, aquele abraço, aquele bom dia bem especial. Muita gente aí, com certeza, na Casa Nogueira ouvindo a nossa programação e a gente agradecendo pelo carinho e pela audiência, onde quer que você esteja aí, tá bom? Dado esse toque, muito bem! Eita, que coisa boa! Lembrando aí que eu sou reserva, viu? Do Berg Ideal, né, Lidia de Samara? Eu sou reserva, né? Muito bem, deixa eu mandar aquele abraço aí para o nosso amigo, cadê aqui? Ao Zé Didão, né? Alô, Zé Didão, meu amigo, Zé Didão. Cadê Marcos Boi, hein, Zé Didão? Pois é, mãe. Aquele abração aí para o nosso amigo Zé Didão. Ouvindo sempre a programação. Tá pedindo música aqui, ninguém? Amado Batista, é? Amado Batista ele tá pedindo. Daqui a pouquinho a gente vai tocar a música aí do Amado Batista. Vamos de música? Vamos com essa daqui, ó. Pronto, enquanto aqui a gente prepara pra você a sua participação, hein? Ei, eu amo você, viu? De janeiro a janeiro.
1: Eita, cansada.
0: É o demais.
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0: Pedidos da Lidiana e Samara.

0: Nessa se acertou, hein?
1: 10h43.
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0: Libera agora 10h44, te dou um toque aqui. 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
0: Sou eu, meus amores do rádio. Agora, 10h51. Deixa eu mandar aquele bom dia aí para a Thaís do Sítio Cadarãozinho, aqui em Uricuri. Valeu, Thaís. Aquele bom dia, minha querida, para você. Muito obrigado, né, pela participação aqui no nosso programa nessa super manhã. A gente agradece a você, tá bom? Pelo carinho. Deixe-me ver aqui, tem mais gente aí, produção, chegando, tem... Rapaz, quem é? Vamos lá, então vamos nessa aí, alô você do telefone, bom dia.
2: Bom dia, Chico César, é Zuleide, aqui do Sítio Meleiro. Passa uma música pra mim ouvir com seu desejo, quando cai a noite. Ofereço pra minha esposa, Ailton, pra meus filhos, pra minhas filhas, pra meu pai, minha mãe, Cícero Isabel, Sítio Lagoinha, pra você, que é um outro locutor, tem um bom dia.
3: Bom dia, Chico César. Aqui quem tá falando é vai lá da Serra do Piquimã, do Cipo de Bodocó. Gostaria de ouvir uma música com Maria Mendonça, Caca é uma pra você, pra minha mãe Irazim, meu pai, pra minha irmã Cileide, Santa Francisco, Sala da Serra do Manungu, Amaro da Liberal, Franca do Cinto Carneiro, Maria do Tucano, Nilma do Bodocó, Luz da Gomes do Bodocó e você que é um outro locutor.
4: Olá, bom dia, companheiro Chico César. Bom dia, Chico César. Bom dia, Liberal
0: FM.
4: Quem fala é eu, Chico César. Heraldo, da Serra da Matinha, Paris. Isso. Hoje eu gostaria de mandar um alô para a Comadre Larruba aqui na Serra da Matinha. Um alô para Adão Mozart, da Serra da Matinha. Um alô para Antônio Bruno, em Cacimba Nova. Um alô para Ciana Franga, Sítio Bom Princípio. Um alô para Amaro, lá em Bodocó. E um alô para Dona Francisca e Juscelia, na Serra do Mulungu. Quero oferecer a Amado Batista. Pode chorar. Cuide, meu patrão. Chama.
0: Pode chorar. Bom dia, bom dia, bom dia. Vai mandando aí a sua mensagem, dá tempo ainda, viu? Dá tempo e a gente com certeza vai tentar fazer repercutir. Aí a Thaís pediu. E aqui na Liberal FM, você tem beijo, você tem voz. Simbora.

Marília Mendonça, na melhor programação. Vamos lá, Antônio Carlos de volta na programação 10 da Liberal e as curiosidades da Copa, né, Antônio Carlos? Vamos nessa aí, manda ver.

0: meu amigo Chico César, na Copa do Mundo você precisa ter também um pouquinho de sorte. Nós já vimos isso nos jogos em que foram para os pênaltis e a sorte sorriu para os paraguaios e também para os marroquinos. Porém, a sorte do Paraguai, vamos ver o quanto é forte, né? Porque na próxima rodada, nas oitavas, ninguém mais, ninguém menos que a França será o adversário do Paraguai. A internet já começou a ser uma enxurrada de memes. E o Paraguai vai com uma proposta que, se for a mesma contra a Alemanha, meu amigo Chico César preocupa em relação a uma goleada. Porque será que o Paraguai consegue ficar naquela retranca com uma equipe como a França, de toque de bola e bolas longas e certeiras? É um pouco complicado para se ver o Paraguai avançando para as quartas de final, deixando a França pelo caminho. Lembrando que hoje tem Bélgica e Senegal, Estados Unidos e Bósnia. Os jogos dessas oitavas, a gente falava de dificuldade, mas Equador e também México mostraram que também tem jogo fácil. Logo mais às 13 horas, meu amigo Chico César, a gente está de volta com o nosso debate de bola, falando dos jogos que aconteceram e também dessa polêmica que foi a expulsão com a Lei Vini Júnior. 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
0: 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Meu amigo Chico Salado, logo mais às 13 horas, a gente tá de volta com Debate Bola.
2: Muito bem, então tá aí, ó. Daqui a pouquinho, 13 horas, 1 da tarde, tem Debate Bola, meu amigo. Você não pode perder de jeito nenhum. Tá certo, o programa hoje promete mais uma vez. É, o Antônio Carlos tá aí, rapaz. Não ganhou nada esse final de semana aí com o jogo do Brasil. Tá doido? Ele tá igual a lei seca, viu, meu amigo? Olha, eu vou pro intervalo e volto já já. Se liga aí.
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4: 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Opa, já estamos de volta. 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
5: Chico César.
4: Sou eu, com você na melhor programação de toda a região do Araripe. Vamos lá, tem gente aí pra falar com a gente, tem produção, então vamos nessa. Vamos nessa aí, convinte. Alô, você, bom dia.
6: Cadê? Piqui, essa música com Maria Mendonça, vamos Estrela. Lá, eu sou Iraci da Serra do Piqui. Essa música com Maria Mendonça, Estrelinha. Ofereço para Sanca no Cito Carneiro, para Maldade Belal. Ofereço para minha irmã Nima na cidade de Bodocó, com Marilur da Goma, era na Serra da Matinha. Ofereço para meus dois filhos, meus três netos, meu genro. E ofereço para meu esposo Osmar, para Dona Francisca e Juscelo na Serra do Mulungu. E ofereço para você e para todos. Um bom dia, um bom trabalho.
7: Bom dia, Chico César, aqui é Rivanil do Cid Sutor. Chico César, toca aí pra nós aí ouvir hoje com Manhã do Brega, qualquer um aí de sua preferência. Beleza, pra você, que você é meu autor, pra minhas irmãs, pra meu pai, pra minha mãe, pra Antônio Bruno, pra Rael, pra seu Eliseu, pra Docine, Cipaúba, pra Ciana e pra todos os ouvintes que estão ligados nesse maravilhoso programa. Obrigado, Chico César, e tenha um ótimo dia.
8: É
5: da minha Nossa Rolândia. Quero ouvir aí uma música bem bonita, com Noda de Caju. Pode ser qualquer uma. Para oferecer para meu esposo, para meu filho, para minha filha, para minha mãe, para meus irmãos. Para o compadre Aronildo, de Cabeça de Pica-Pau, na Serra da Palma 1. E também para Daniel, na Serra do Valado. E para todos que estão curtindo essa rádio maravilhosa. Toca aí para nós.
4: Pois é, rapaz. Cabeça de Pica-Pau?

0: A Josivânia, ela pedindo música aqui do Zé Vaqueiro, qualquer um, oferecendo aí para todos que estão ouvindo lá do Sítio Salgada. Valeu aí pra nossa amigo 20 curtindo a nossa programação. Tem mais gente aqui? Tem?
1: Bom dia, Chico César, Tonzinho Silva passando por aqui, curtindo a sua programação, ó. Passando aqui, curtindo a rádio, gostaria de ouvir uma belíssima música, Coração Partido, Maurício Manieri, para oferecer a meu filho Kaique, também para meu filho Cauê, minha esposa Ana e a todo mundo na Casa Nogueira e também no Depósito 1, Depósito 2, onde o pessoal sempre tá com o radinho ligado aqui na programação 10 do seu rádio, a programação da Liberó FM. Um abraço a todos vocês, no Debate Bola a gente se encontra. Corri e perdi, não é isso, Chico César? Valeu!
0: Valeu! Tá aí o nosso companheiro aí do Debate Bola, Tonzinho Sipa, participando com a gente, todo o pessoal lá da Casa Nogueira, Casas Nogueira em Bodocó, ouvindo sempre a nossa programação. Maurício Manieri, Coração Partiu!

0: aí, sucesso com Zé Vaqueiro, padrão de elegância. Passou por aqui também Priscila Senna e Pablo e Maurício Manieri na programação. Deixa eu mandar aquele abraço aí para o meu irmão aí, o empresário da RB Produções, Renato Baiano, lá no bairro do Ipicep, tá ouvindo aí a nossa sintonia, né, Baiano? Valeu aí. Ele, bom dia também para Silvana Alencar, toda a família, ouvindo também a nossa sintonia. Aquele abraço para vocês aí, tá bom? Beleza? Dá-lhe esse toque. Vou para o intervalo e volto já já. Se liga aí, é rapidez.
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0: 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Agora 11:35. Sou eu, com você, na melhor sintonia. Sejam bem-vindos e bem-vindas, mas daqui a pouquinho tem o nosso jornal em sua segunda edição, né? Ana Paula já preparando aí a nossa edição, para daqui a pouquinho a gente levar o ar as informações. Na sequência, tem também o nosso debate bola, 1 da tarde, viu? É, meu amigo e minha amiga, vamos lá. Alô,
1: vamos cantar, gente.
0: Opa, cadê aqui? Ô, produção, agora sim, vamos nessa. Isso, alô você, bom dia.
2: Bom dia, meu amigo Chico César, bom dia a toda a equipe da Rádio Liberal FM, Raimundão da Lagoa Nova de Ouricuri, passando por aqui para pedir uma música de Zé Vaqueiro, qualquer uma da sua escolha, Chico César. Vai para todos os ouvintes que estão na escuta desse programa maravilhoso, para Amaro, no Alto Monte Santo Bodocó, Heraldo, na Serra da Matinha, vai para Zé Moreno, em Lagoa de Dentro, município de Bodocó, Gaguinho de Santa Cruz da Venerada, Birina Guilherme, Dona Josefa, no Açude Velho, município de Paranamirim, toda a galera do Matia, e para você, que é um locutor nota mil, tenha um bom dia, estou na sintonia.
0: Pois é, tá aí, nosso amigo Raimundão da Lagoa Nova já tá falando também igual o locutor, né? Valeu, Raimundão, aquele abraço aí. Tá bom, meu querido, muito obrigado, um beijo pelo carinho e pelo... Daqui a pouquinho tem uma música que eu tô devendo aqui, tô devendo várias, né? De Amado Batista, de Felipe Amorim, né? A Linda Ilma pediu, daqui a pouquinho a gente vai tocar, tá bom? Para vocês aí, para finalizar o nosso programa de hoje, tá bom? Dado esse toque, bom, vamos aqui, tem mais gente aqui com a gente?
3: Olá, bom dia, Chico César, sou eu, Pinto do Bar, tô passando
0: Pinto do Bar.
3: De Eduardo Costa, Felicito nosso cemitério Bigode de Serrolândia, tô entrando em casa em Bonova, Heraldo na Serra da Marquinha, Amaro nas Bodocó, né? O Cícero Martins, Cílio Mian, tô lembrando em Cacimba Nova, né? É, toda a minha família, nossa amiga Vanusa, mulher Leidão aqui na Serra da Pitombeira, que curte muito a rádio também, né? Grupo Doísa, nosso amigo Preto de Albino, nosso amigo Bal, tem um bom dia, e toda a minha família.
0: Valeu aí o nosso amigo Pinto do Bar, lá no, na Pitombeira, é longe a Pitombeira, né? É longe. Deixa eu mandar um abraço aí também pro nosso amigo Vaninho. Aonde é, Chico César? Isso, lá no Chamigos Bar, no Tamboril. Vai estar aí dia 12, né, Baiano? Dia 12 tem aniversário do Vaninho, meu amigo. E churrasco vai ser por conta, viu? Vai ter aí Lucas Teclas e também Rio do Acordeão. E o churrasco vai ser por conta. 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Vai ser bom demais. 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
4: Muito bem. O homem apaixonado é um cachorro. É. E eu sou um vira-lata. Au, au.
0: Já me sinto. Au, au. Matanzinho Lima e Xande Avião. Manda eu, vai.

0: daqui a pouquinho nós vamos tocar essa daí, a pedidos na programação da Liberal FM.
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0: A pedidos tem daqui a pouquinho essa pra você curtir.

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1: Então daqui a pouquinho tem essa daí. Muito bem, passou aí Felipe Amorim, Coisas Que Eu Sei, também Natanzinho Lima e Xande Avião. Bom demais, né? E aí, tá tudo bem com você nessa super manhã ainda de quarta-feira? Abraçando você pelo carinho, pela audiência. Eu vou para intervalo, viu? Mas eu volto já já, é rapidez.
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Muito bem, já estamos de volta para finalizar o nosso show nessa super manhã de quarta-feira quente. Pois é, quente, meu amigo. Deixando as minhas últimas, porque vem aí o Jornal da Liberal em sua segunda edição da sequência do nosso debate bola. Então, valeu, obrigadão. E minhas últimas chegando assim. Simbora.

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1: Meio dia.
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0: 12 horas, 1 minuto, meio-dia, 1 minuto. Boa tarde. Hoje, quarta-feira, 1º de julho de 2026. Começa agora pela Rádio Liberal FM, a segunda edição do Jornal da Liberal. A apresentação de Chico César e Ana Paula Freitas. Boa tarde a todos os ouvintes do Jornal da Liberal, de toda a região do Araripe. E também na nossa mesa técnica, Lidiane Samara. E vamos aos principais destaques dessa edição.
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0: A saúde expande monitoramento contra clima extremo no país. Pernambuco declara situação de emergência em 75 cidades por causa aí da seca. Você vai saber quais são os municípios. Caruaru registra tremor de terra de magnitude 1,6 na escala Richter. Ceará ganha roteiro turístico de fé por lei federal. E no Ronda 99 de hoje.
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0: Adolescente morre afogado e corpo encontrado após 3 dias. Motorista morre atropelado pelo próprio caminhão após ser arremessado de cabine. Polícia recolhe caminhonete com 95 restrições judiciais na BR-104. Mulher assassinada a facadas pelo marido na frente do sobrinho. Jovem é morta a facadas por ex após sair para fazer denúncia em delegacia. Caminhão tanque pega fogo após colisão com carro na BR-232. Suspeito apontado como líder de facção na Paraíba é localizado em Pernambuco e morre durante a operação policial. Carga de calabresa avaliada em 460 mil é retida pela PRF no sertão. Essas e outras a partir de agora no seu Jornal da Liberal, que começou e já está no ar.
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0: Então sejam bem-vindos e bem-vindas à nossa programação. Muito boa tarde, estamos chegando. Daqui a pouquinho com a gente vai estar a nossa companheira Ana Paula Freitas, que daqui a pouquinho também vai estar entrevistando o nosso companheiro aí, o Cícero Lopes, tá certo? Que vai falar um pouco mais sobre o trânsito aqui da cidade de Uricuri, não é isso, Lidiane Samara? Então daqui a pouquinho, Ana Paula vai estar entrevistando aí o nosso companheiro Cícero Lopes, vai estar falando aí sobre o trânsito, sobre as melhorias do trânsito do município de Uricuri, tudo isso e muito mais daqui a pouquinho no nosso jornal em sua segunda edição. Vamos aí para o nosso intervalo comercial. Na volta a gente já vem destacando o noticiário internacional, nacional, estadual e também regional.
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4: Agora 12:09. Boa tarde, Ana Paula Freitas.
5: Boa tarde, Chico César. Boa tarde aos nossos ouvintes. Vamos então chegar para trazer notícia e informação no Jornal da Liberal.
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4: E a gente chega com a primeira nessa tarde de quarta-feira. A Saúde expande monitoramento contra clima extremo no país.
5: É, os centros de monitoramento e bases da Força Nacional do Sistema Único de Saúde, o SUS, vão ser expandidos para todo o país para lidar com as mudanças climáticas e o El Niño. O anúncio foi feito ontem, terça-feira, pelo Ministério da Saúde. O Super El Niño, previsto para o segundo semestre, intensificado pelas mudanças climáticas, pode causar secas severas no norte e no nordeste, além de chuvas acima da média no sul do país.
4: E o plano de ação aí do Adapta SUS tem 27 metas e 93 ações para tornar o Sistema Único de Saúde, o SUS, mais resiliente até 2035. Vão ser investidos quase 10 bilhões de reais. Boa parte para a construção aí de unidades resilientes, segundo o ministro da Saúde, Alexandre Padilha. A Força Nacional do SUS vai ter 8 bases regionais em todas as regiões. A primeira foi instalada em Porto Alegre.
5: A instalação dessa base regional do Rio Grande do Sul faz com que, se a nossa preparação de pronta resposta naquele momento no Rio Grande do Sul levou 2 pessoas em 12 horas ao cenário da tragédia, com a base regional nós vamos poder botar 47 pessoas e equipamentos em 12 horas. Então estamos aumentando 20 vezes mais a nossa capacidade de pronta resposta. Vão ser também 8 centros integrados de saúde e clima no país para monitorar riscos e permitir alertas precoces. Ainda nessa linha, o Ministério da Saúde lançou o painel nacional de excesso de calor, que avisa com 5 dias de antecedência a chegada de uma onda de calor severa.
4: A integração, né, de dados de clima e saúde vai permitir um planejamento melhor, disse o ministro da Saúde, Alexandre Padilha. Você vai constituindo assim uma série de histórica de dados de clima e também de dados de saúde, que permite cada vez mais o planejamento antecipado, saber que você vai ter nos próximos 5 dias uma onda de calor e ter certeza que tem na unidade de saúde os produtos, ou seja, medicamentos, a preparação aí para os pacientes serem acolhidos de forma correta para reduzir aí o risco de óbitos e também de danos à saúde. Ainda vão ser investidos 266 milhões de reais do ministro, do Ministério da Saúde, em 197 projetos de estudos para encontrar soluções adaptadas à realidade brasileira. Ao todo, 12,6 mil bolsas vão ser ofertadas em todos os estados.
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4: Agora 12 horas, mais 12 minutos.
5: Meio-dia e 12 minutos.
4: E a gente segue a deixar você muito bem informado. Ana, ó, Pernambuco declara situação de emergência em 75 cidades por causa da seca. Vamos saber agora quais são esses municípios?
5: O governo de Pernambuco já decretou situação de emergência em 75 municípios do estado por causa da estiagem prolongada. A medida foi assinada pela governadora Raquel Lira e publicada no Diário Oficial desta terça-feira, dia 30, com validade de 180 dias. De acordo com o governo, a medida foi adotada para minimizar os efeitos da estiagem a partir do indutor de seca hidrológica nos reservatórios da rede de abastecimento, sob gestão da Companhia Pernambucana de Saneamento e Abastecimento, Compesa.
4: E conforme o decreto, a decisão teve como base pareceres técnicos da Secretaria Executiva de Proteção e Defesa Civil, Secretaria de Assistência Social, Combate à Fome e Política sobre Drogas, também Secretaria de Meio Ambiente e Sustentabilidade e Fernando de Noronha, e da Agência Pernambucana de Águas e Clima, PAC. Você vai conferir agora os municípios,
5: né? Chico, Afogados da Engazeira, Afrânio, Águas Belas, Alagoinha, Araripina, Arco Verde, Belém do São Francisco, Belo Jardim, Betânia, Bodocó, Bom Conselho, Brejinho, Brejo da Madre de Deus, Buíque, Cabrobó, Caetés, Calumbim, Capoeiras, Carnaíba, Carnaubeira da Penha, Cedro, Custódia, Dormentes, Exu, Flores, Floresta, Granito e Haiti, Imbimirim, Guaraci, Engazeira, também o município de Ipubi, Itaíba, Itapetim, Jataúba, Jatobá, Lagoa Grande, Manari, Mirandiba, Morelândia, Orocó, Ouricuri, Paranatama, Parnamirim, Pedra, Pesqueira, Petrolândia, Petrolina, Poção, Quixaba, Salgueiro, Saloá, Sanharol, Santa Cruz da Baixa Verde, Santa Cruz do Capibaribe, Santa Filomena, Santa Maria da Boa Vista, Santa Terezinha, São Bento do Una, São José do Belmonte, Serra Talhada, Serrita, Sertânia, Solidão, Tabira, Tacaratu, Taquaritinga do Norte, Terra Nova, Trindade, Triunfo, Tupanatinga, Tuparetama, Venturosa e Verdejante. Vamos repetir alguns desses municípios que são os que mais interessam aqui pra gente, viu, Chico César?
4: É verdade, aqui na nossa região, né, que a gente destaca para você, a gente traz aqui no nosso jornal, Bodocó, na nossa região, né, Araripina, também. É, praticamente as 10 cidades do Araripe, né, Ana? Exu, Granito, Ipubi, né, Morelândia, Ouricuri, Trindade, Santa Cruz e Santa Filomena. Então a gente destacando aqui os municípios, todos os municípios da região do Araripe, né, as 10 cidades que entram aí. Tá certo também nesse esquema, como deu outro, nessa lista, né?
5: São 75 municípios 75 e 10 deles já são Sertão do Araripe,
4: aqui
5: viu,
4: do Araripe,
5: Chico?
4: É verdade. Aí entra Parnamirim também, né? No Sertão Central e tudo isso.
5: E a gente aproveita para trazer, claro, sempre essas informações aos nossos ouvintes.
4: Mas são muitos,
5: do
4: né?
5: Do jornal,
4: 75,
5: muitos municípios, né? Lembrando, decreto de situação de emergência por conta da seca. E olha que a nossa primeira de hoje foi exatamente sobre isso, né?
4: Clima, né?
5: Esse clima, né, extremo no nosso país, que vai começar a mudar ainda mais agora, né? Que está iniciando. Esse ano já ainda é 1º de julho, iniciando o segundo semestre. Pernambuco já abre, né, o segundo semestre
4: seca,
5: já com,
4: né,
5: esse decreto de seca, viu, Chico?
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4: Ó, e Caruaru registra tremor de terra de magnitude 1,6 na escala Richter.
5: É, um tremor de terra de magnitude 1,6 na escala Richter, né? Foi registrado às 7h24 da terça-feira 30 em Caruaru, no Agreste de Pernambuco. Não houve registro de danos estruturais provocados pelo tremor. O abalo foi detectado pelo Laboratório de Sismologia da Universidade Federal do Rio Grande do Norte, que realiza o monitoramento frequente da atividade sísmica na região.
4: É, de acordo aí com o LabSIS, né, que é o laboratório, o registro faz parte da sequência de eventos sísmicos observados em Caruaru, município que apresenta histórico de tremores desde o século XIX. A região é acompanhada por uma estação sismográfica operada pela UFRN para monitorar a atividade sísmica no Agreste Pernambucano.
5: Segundo o LabSIS, né, os tremores registrados na região estão relacionados ao lineamento Pernambuco, uma zona sismogênica conhecida pela ocorrência de abalos. O evento de maior magnitude associado a essa estrutura foi registrado em São Caetano, que é um município vizinho a Caruaru, em 2005, quando um tremor atingiu magnitude 4,0 na escala Richter.
4: Em junho de 2025, outros dois tremores de terra foram registrados em um intervalo aí de menos de 10 minutos entre os municípios de Caruaru e Belo Jardim. Na ocasião, os abalos foram sentidos por moradores das duas cidades e detectados aí pelas estações sismográficas que integram aí a rede de monitoramento aí do laboratório.
5: Olha, e é curiosidade, claro, a gente traz também verdade, no Jornal da Liberal, né, Chico?
4: É verdade, e importantíssimo a gente tá trazendo aqui, viu?
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4: Olha, o Ceará, hein? Ganha roteiro turístico da fé por lei federal, é isso, Ana?
5: O Ceará acabou de ganhar oficialmente mais um roteiro turístico que une religiosidade, história, cultura e lazer. É o roteiro turístico da fé instituído por lei federal e fazem parte da rota 13 cidades cearenses. O projeto de lei que cria o roteiro turístico da fé foi aprovado pela Comissão de Desenvolvimento Regional e Turismo do Senado em maio e sancionado esta semana pelo presidente Lula. A expectativa do Ministério do Turismo é que os destinos histórico-religiosos impulsionem ainda mais a economia local.
4: É, e entre os principais atrativos ligados à religiosidade estão aí a estátua do Padre Cícero em Juazeiro do Norte, símbolo das Romarias do Cariri, a estátua de Nossa Senhora de Fátima no Crato, local conhecido pela vista panorâmica da cidade, e a festa do Pau da Bandeira em Barbalha, no Ceará, né? É conhecida pelo Instituto do Patrimônio Histórico e Artístico Nacional em 2015 como Patrimônio Cultural do Brasil. E ainda o Mirante de Nossa Senhora da Penha em Campos Sales, que reúne turismo religioso e vista da paisagem da região, e a concentração aí de peregrinação para a Romaria da Menina Benigna, é assassinada há cerca de 80 anos e considerada santa por católicos da região em Nova Olinda.
5: Olha, a capital Fortaleza também integra a rota com o Santuário de Fátima, o Seminário também da Prainha e a Catedral da Sé. Completam o roteiro monumentos históricos das cidades de Baturité, Calcaia, Canidé, Quixadá, Redenção, Russas e Santana do Cariri. Todos os pontos turísticos já são reconhecidos por lei estadual.
4: E com reconhecimento aí por lei federal, a estruturação, a gestão e a promoção de todos os atrativos contarão agora com o apoio direto de programas oficiais da União, que poderá destinar recursos para melhorar as condições de visitação dos pontos turísticos, preparar as cidades para receber mais visitantes e impulsionar ainda mais, né, a divulgação dos roteiros, por exemplo, por meio aí do Plano Nacional de Turismo.
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5: Liberou agora meio-dia mais 20 minutos.
4: 12:20.
5: Chico, a gente vai para o intervalo comercial, mas volta daqui a pouquinho com um bate-papo no nosso jornalismo.
4: Verdade, a gente vai estar recebendo aqui o nosso companheiro aí, o Cícero Lopes, novamente, para falar sobre principalmente o trânsito na cidade de Uricuri, viu,
5: Ana? Não sai então daí, tem intervalo e a gente volta já.
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4: Agora, 12 horas mais 22 minutos. 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

0: cidade de Polo, aqui no sertão pernambucano. Cícero, é um prazer recebê-lo novamente no Jornal da Liberal. Seja bem-vindo, boa tarde.
1: Boa tarde, Ana Paula, boa tarde, ouvintes da Rádio Liberal. Agradeço o convite mais uma vez para estar aqui, para a gente falar um pouco, né, de algumas mudanças que houve aqui na cidade em relação ao trânsito. E a gente fica muito... é uma satisfação estar aqui com vocês mais uma vez.
0: Cícero, você veio aqui na outra oportunidade, né? Ainda estava em fase, né, de elaboração, sendo refeito, né, essa Avenida Fernando Bezerra, tão sonhada, né, Avenida Fernando Bezerra, que já terminou, inclusive fez pintura, né, ali a localização por inteiro, né, do início da PRF, seguindo ali até depois do Atacarejo. Foi isso, Cícero? Foi finalizado tudo essa obra?
1: Exatamente. E quando nós viemos aqui da outra vez, Ana Paula, como você falou, estava início das obras, que dá início ali na PRF e vai até próximo ao Matador, aqui na cidade de Cipri Petrolina, para quem conhece. Foram 4 km, né, de toda a reformulação, porque na verdade foi retirado todo o asfalto e feito um novo asfalto. Para quem entra hoje na cidade de Oricuri já vê a mudança em relação a essa questão da Avenida Fernando Bezerra. E assim, ainda falta algumas coisas que foi implantado, né, a sinalização vertical, horizontal, mas ainda estamos aguardando aqui ainda para horizontal em relação à empresa que vai finalizar, mas já está praticamente mais de 90% finalizado. Ali próximo à Rodoviária Federal, o pessoal também estão fazendo os canteiros, vai ficar muito bonito ali a sinalização, né, o pessoal... quem está chegando de Trindade, Bodocó, pessoal que vem de Parnamirim, que tem que fazer o retorno, já viu essa mudança que está acontecendo ali também na entrada da PRF.
0: Oricuri, né, que tem a Graciada, tem BR, né, a gente pega a principal aqui do governo federal, a gente tem o cruzamento por dentro da cidade de uma PE, né, que aí é de cabimento do governo estadual, e algumas mudanças que também estão ocorrendo no município em relação à responsabilidade mesmo de Oricuri. Quais são então, Cícero, essas principais mudanças para quem ainda não veio visitar Oricuri, ou para quem veio de repente, gente, teve alguma mudança, é sinal sinalização, rua que só vai e não volta? Como é que está esse trânsito hoje aqui para a cidade?
1: Ana Paula, quando viemos aqui da outra vez, eu falei que a gente estava no planejamento de dar uma mudança, de fazer uma mudança, na verdade, ali na... para quem é de Oricuri conhece, que a gente chama Praça da Concha, mas é Praça Voluntários da Pátria, e para os demais que vêm de outras cidades da região, fica ali próximo entre Banco do Brasil, Santo André, por trás da Caixa Econômica Federal, aquela praça, houve umas mudanças. E essa mudança que a gente fez é em torno da praça no sentido anti-horário, que é isso. Antes, quem vinha, quem estava ali na Praça Voluntários da Pátria, que vinha próximo ao CCA, ele entrava na Rua do Banco do Brasil, que ali atravessa Coronel Anísio Coelho. Hoje não é mais permitido, a pessoa segue... lá na frente ele vai ter três opções de sair na Antônio Pedro da Silva, pode pegar à esquerda na Modesto Lins ou à direita também na mesma rua Modesto Lins, que são as ruas ali da Foto Dois Irmãos, por trás da Caixa Econômica. E no sentido da direita, eu estou aqui falando em relação ao CCA, a pessoa pega ali por trás da Popular Móveis e sai aqui na Avenida Fernando Bezerra. Essas mudanças estão todas sinalizadas, nossos agentes já tem 10 dias que estamos fazendo esse trabalho, e a gente vai ficar com mais 15, 20 dias fazendo esse trabalho ali na praça, orientando as pessoas, né? Mas já está toda sinalizada, tanto a pintura horizontal como a vertical, com as placas indicando o que é contramão, o que você pode seguir em frente. Ou seja, essas mudanças veio para dar uma melhorada no fluxo, porque a gente sabe que ali tem uma feira livre, bem próximo da Coronel Anísio Coelho, e também que fica em cima da Praça da Concha, né, que é a Voluntários da Pátria. E assim, a gente estava tendo muito problema, muitas pessoas ligavam, aqui está tendo um engarrafamento, porque carro está indo, carro está vindo e tudo. Hoje, graças a Deus, 10 dias está sendo feito esse trabalho, é só elogios, a gente agradece, né, aos condutores que estão entendendo que é justamente para melhorar o fluxo ali naquele entorno.
0: Então, Cícero, para quem vem ali do sentido do Banco Santander, né, passa na lateral ali do Banco do Brasil, aliás, em frente, né, ao Banco do Brasil, ele entra, ele

0: pode entrar tranquilamente à direita para descer pela rua Coronel Escolha, a rua do Taqui, né? Como é mais conhecido, assim, claro, sem horário de feira, né? Assim como quem vem subindo sentido Praça da Igreja Matriz para sair no Banco do Brasil, também aquela mão, então é mão dupla, né? Tanto para quem desce como para quem sobe, é isso, Cícero?
1: Ali tem um posto de combustível, né? Pronto, como você falou, a gente, devido à feira, né? A feira... É, mais ou menos às 14, 15, 16 horas é que está livre ali a circulação. Realmente quem vem ali do sentido está aqui para ir para a praça, ele não pode mais fazer a conversão à esquerda, que seria do Banco do Brasil, não, ele tem que
0: fazer
1: a conversão
0: à direita.
1: Pronto. E ali também, a partir do posto, né, é o posto Peixoto, acho que salvo me engano, você pode descer sentido ao Banco do Bradesco normal, para sair da igreja, né, de São Sebastião. O que as mudanças só foi realmente...
0: O cuidado no entorno mesmo.
1: Exatamente, é no entorno. É, quem vem da delegacia, da rua da delegacia, passa ali na lateral da Caixa Econômica, ter esse cuidado, porque você não vai mais poder fazer a convenção à esquerda, que seria na foto dois irmãos. Quem vem do Santo André e agora vou para o CCA, antes você fazia a convenção para passar em frente ali às lojas, né? Tanto Magazine como Casas Bahia, mas hoje é proibido. Você vai seguir em frente e faz o retorno. Se você quiser voltar para as casas, né? Tanto as Casas Bahia como Magazine Luiza.
0: Olha, Cícero, é muito importante, né, a gente trazer essas informações e, no caso, então, vem sendo realizado esse trabalho educativo dos agentes de trânsito, né, naquela localização ali, para melhor, né, fluir também o fluxo, né? E como é que vai funcionar quando passar, né, esse período educativo, Cícero Lopes, né? As sinalizações, elas já estão completas naquela região, Cícero?
1: Sim, Ana Paula, já sim, a parte horizontal, vertical de sinalização está todas prontas. É, assim, a gente vai fazer essa parte de educação com o pessoal, né? Estamos com duas viaturas todos os dias ali, nos horários, principalmente no horário de pico, a gente fala, né? Que é aquele horário mais que o fluxo aumenta, né? Até às 17 horas, sempre vai ter os agentes ali fazendo essas orientações. Aí tem muita gente que até diz, ei, Cícero, mas à noite, o pessoal... A gente fala o seguinte, pessoal, vamos seguir as orientações da
0: sinalização. Independente do horário, né?
1: Independente do horário. Porque se caso você se envolver em um acidente, né? Se você se envolver em um acidente naquelas imediações, e você estiver errado, você vai pagar pelo aquele erro seu. Porque não tem mais como você dizer, não, mas não tinha sinalização que eu não poderia entrar, fazer uma convenção à esquerda, fazer uma convenção à direita. Não, sim, a sinalização está lá. Aí, ou seja, para evitar, a gente pede a colaboração, Ana Paula, muito importante dos condutores, né? A gente pede esse apoio das pessoas que quando chegar ali, faça bonitinho, faça o retorno, não tenha pressa, não precisa. Chegou ali, faça ali, ficou bom. É até importante frisar que ali, antes, em alguns locais que não, você não poderia estacionar seu veículo. Mas ali, todo o entorno da praça, agora é liberado para você estacionar. É só verificar a sinalização onde tem a sinalização que é exclusivo para motos, que já tem já uma parte lá exclusivo para motos, para os condutores de veículos, né, de porte maiores, não estacionar, para evitar que realmente, que assim, a partir do momento que você colocar um veículo no estacionamento de moto, tirando aquela vaga, você está cometendo uma infração. Aí, para evitar, a gente pede a colaboração dos condutores.
0: Cícero, eu quero desde já agradecer, né? Porque é muito importante a gente trazer. Para quem ainda tem alguma dúvida, existe algum Instagram, alguma rede social que o pessoal também pode estar acompanhando essas principais mudanças que acontecem no trânsito aqui em Ouricuri, Cícero?
1: Sim, eu peço até para o pessoal seguir lá, né? O Instagram do Demutran, que possa ver as informações. Todos os dias a gente está tentando colocar e atualizar as pessoas nessas mudanças, né, Ana Paula? E assim, uma coisa que eu não posso deixar de falar aqui é em relação ao uso do capacete. A gente está tendo muitas autuações, né, em relação ao uso do capacete. Essa daí não tem como a gente fazer uma parte de educação, porque todos os condutores de motocicleta sabem que é um equipamento obrigatório, né, é o uso do capacete, tanto do condutor como do passageiro. Aí muitas vezes as pessoas chegam para recorrer, é um direito do, do, do usuário fazer, recorrer, porém, assim, é até difícil dela conseguir ganhar, porque como é que eu vou justificar que eu estou numa motocicleta sem um capacete, que é um equipamento obrigatório? Aí, assim, a gente pede essa colaboração dos condutores de motocicleta, evite, porque ela dá suspensão na CNH, você vai ter um transtorno, porque você tem que passar novamente, né, por todo aquele processo que quem tira uma habilitação sabe. E nossa intenção não é essa. Nossa intenção não é essa de pedir para usar a gente estar na rua multando as pessoas, não. A nossa intenção é salvar vidas, porque quando você está numa motocicleta, Ana Paula, e você não está com equipamento obrigatório, se você se envolver num acidente, a probabilidade de você ter um risco maior de morte, e também a questão de você ficar paraplégico, ter problemas, né, graves de saúde. A gente, não é a nossa intenção. A nossa intenção realmente é que as pessoas usem o capacete, que, assim, a gente está com esse problema muito sério, mas a gente pede a colaboração de cada um dos condutores. Desde já, quero agradecer mais uma vez e vou pedir um espaço, quero que vocês me convidem aqui outra vez para a gente falar também da segurança, porque quando eu vim da outra vez aqui, eu estava como diretor de segurança, né, da Guarda Civil Municipal, e agora eu estou como diretor, né, estou lá como diretor, tanto na parte de segurança pública como viária. Aí a gente precisa falar um pouco também sobre a parte de segurança. Aí eu quero vir em outro momento aqui para falar com vocês.
0: Pronto, combinado então, Cícero. A gente marca o dia e você volta aqui no Jornal da Liberal para a gente trazer então essas informações. Se tiver mais algum assunto, fique à vontade, né? Alguma pauta aí para trazer aos nossos ouvintes do Jornal da Liberal. E mais alguma mudança à vista em breve, né? Estão estudando?
1: Temos sim. Temos, assim, depois que a gente fizer esse trabalho ali na Praça Voluntários da Pátria, a gente vai para a Avenida Antônio Pedro da Silva. Mas já foi colocada algumas sinalizações que, quando eu vim da outra vez aqui, ainda não estava, que é a de rotatória. As pessoas já fiquem atentas quando chegar na rotatória, lá já tem a sinalização, né, ali na rotatória foi feito. E ainda a empresa vai finalizar a parte de sinalização horizontal. É assim, as pessoas fiquem atentas no nosso Instagram, do Demutran, e acompanhem lá, a gente vai estar sempre informando as pessoas. E assim, aos condutores que têm um pouco de paciência, saiu de casa, mesmo com estresse, a gente sabe que nós somos condutores. Às vezes nós estamos lá no veículo, mas daqui um pouco nós estamos a pé, daqui um pouco estamos de bicicleta, de motocicleta, mas todos nós somos usuário da via, e é preciso que cada um tenha essa atenção.
0: Nós queremos agradecer desde já. Muito obrigada, Cícero, pela sua participação. E fica aí, então, esse convite para você retornar aqui e trazer mais informações aos nossos ouvintes. Muito obrigada.
1: Eu que agradeço a todos e uma boa tarde.
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0: Liberal agora, meio-dia, mais 42 minutos, tem intervalo e a gente volta já.
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4: Libera FM, agora meio-dia, mais 47 minutos.
5: 47 minutos.
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6: 12 horas 47 minutos, chega o Ronda 99.
4: Olha, e a gente traz a primeira já do nosso Ronda.
6: Adolescente morre afogado e corpo é encontrado após 3 dias.
4: O corpo de um adolescente de 15 anos foi encontrado após 3 dias de buscas na Praia do Paiva, no Cabo de Santo Agostinho, no Grande Recife. O jovem estava desaparecido desde a tarde do domingo 28. O Corpo de Bombeiros informou que localizou a vítima na tarde dessa terça-feira, dia 30. Segundo a corporação, a operação de buscas contou com o uso de drones e uma aeronave do Grupamento Tático Aéreo GTA, além de equipes de salvamento aquático e mergulho. De acordo com os bombeiros, o corpo foi encontrado a cerca de 2 quilômetros do local onde o adolescente tinha desaparecido.
6: E conforme relatos que circulam nas redes sociais, o jovem estava tomando banho de mar quando foi arrastado por uma correnteza. Imagens mostraram aí o ponto da praia onde o corpo foi localizado e a movimentação dos guardas-vidas na praia durante aí a operação. Ainda segundo os bombeiros, as buscas começaram na tarde, né, do acidente e seguiram até as 23 horas por causa da maré baixa, mas foram suspensas devido às condições meteorológicas. A operação foi retomada na segunda-feira e seguiu ao longo do dia. E ontem, terça-feira, as equipes estavam aí no local desde o início da manhã, por volta das 8 horas.
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6: Motorista morre atropelado pelo próprio caminhão após ser arremessado de cabine.
4: O motorista de 26 anos morreu depois de ser arremessado do caminhão que ele dirigia e atropelado pelo próprio veículo no bairro do Curado, no Recife. O caminhão ficou com as ferragens amassadas e o vidro destruído pelo acidente. Imagens enviadas para a TV mostraram o local após o acidente. O caminhoneiro atingiu um poste que fica no quilômetro 5 da BR-232 por volta das 19h30 da última sexta e, por causa do impacto, foi arremessado da cabine. Não havia mais ninguém no caminhão.
6: Depois de ser lançado para a frente, ele foi atropelado pelo próprio caminhão que ele havia conduzido, informou a Polícia Rodoviária Federal, e ele faleceu no local. O posto em que o caminhão bateu, aliás, o poste, né, em que o caminhão bateu, caiu sobre um carro que passava pela rodovia em direção ao interior do estado, mas ninguém ficou ferido. Além da PRF, o Instituto de Criminalística IC e o Instituto de Medicina Legal IML estiveram no local do acidente e a Polícia Civil está investigando o caso.
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6: Polícia recolhe caminhonete com 95 restrições judiciais na BR-104.
4: Parece brincadeira,
6: parece,
4: né?
6: Parece brincadeira.
4: A Polícia Rodoviária Federal recolheu uma caminhonete que acumulava 95 restrições judiciais durante uma fiscalização realizada no domingo na unidade operacional Juriti, localizada na BR-104 em Caruaru, no Agreste de Pernambuco. O veículo apresentava impedimentos relacionados à circulação, transferência de propriedade, penhora e outras determinações da justiça. A irregularidade foi identificada após consultas da Polícia Rodoviária Federal aos sistemas de fiscalização.
6: Aí eu pergunto como é que uma caminhonete dessa ainda está trafegando, né? As verificações apontaram que a caminhonete possui um total de 95 restrições judiciais registradas, o que impedia sua circulação e negociação, entre outras limitações legais. Diante da situação, os policiais recolheram o veículo para o cumprimento das determinações judiciais e também a adoção das medidas cabíveis. A ocorrência foi registrada na unidade operacional da PRF em Caruaru.
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6: Mulher assassinada a facadas pelo marido na frente do sobrinho.
4: Uma mulher foi assassinada a facadas pelo marido no bairro de Areias, na zona oeste do Recife. Segundo a polícia militar, testemunhas contaram que o sobrinho da vítima, de 12 anos, estava no local e presenciou o crime. A mulher foi identificada de 40 anos, o marido dela de 47. Ele fugiu depois do assassinato. O feminicídio aconteceu na manhã da terça-feira. A polícia militar informou que uma equipe do 12º Batalhão foi deslocada para o local após receber uma denúncia. Segundo a corporação, o adolescente foi entregue aos cuidados do pai e também da avó.
6: E a PM disse ainda que realizou diligências para encontrar o criminoso, mas não obteve êxito. E afirmou que isolou o local do crime naquele momento até a chegada do Instituto de Criminalística IC. O corpo dela foi levado aí para o Instituto de Medicina Legal IML no bairro de Santo Amaro, no centro do Recife. A Polícia Civil informou que o caso foi registrado pela Força Tarefa de Homicídios da capital e afirmou que as investigações seguem até esclarecimento dos fatos.
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6: Jovem é morta a facadas por ex após sair para fazer denúncia em delegacia.
4: Uma jovem de 28 anos foi morta a facadas pelo ex-companheiro em Ferreiros, na zona da Mata Norte de Pernambuco. Horas depois, o suspeito do crime foi encontrado numa área da mata após tomar veneno. Ele chegou a ser levado a um hospital, mas não resistiu. O crime aconteceu na manhã do domingo numa propriedade localizada na zona rural. O criminoso foi identificado e tinha 30 anos.
6: Testemunhas relataram à polícia que a jovem foi assassinada enquanto ia à delegacia para registrar uma denúncia contra o ex-companheiro que começou a ameaçar a vítima desde o fim do relacionamento. O documento informa ainda que a mesma estava no meio do caminho quando foi abordada pelo criminoso, que desferiu vários golpes de faca. O agressor fugiu e a mulher morreu no local. Horas depois, o criminoso foi encontrado no matagal em Timbaúba, também na zona da Mata Norte do estado, conforme um segundo boletim de ocorrência registrado pela Polícia Civil.
4: E de acordo com o BO, ele tinha tomado um veneno e estava com a boca espumando próximo a uma área conhecida como Sítio Bode. O homem foi levado para a unidade de pronto atendimento, a UPA de Timbaúba, mas acabou morrendo por volta das 5 horas da segunda-feira. Procurada, a Polícia Militar confirmou que o senhor do batalhão foi acionado, encontrou o corpo da jovem e localizou também o suspeito. Já a Polícia Civil disse que o caso está sendo investigado pela Delegacia de Ferreiros.
6: Em Pernambuco, as denúncias de violência contra a mulher podem ser feitas através do telefone 180 da Central de Atendimento à Mulher, que funciona 24 horas por dia, inclusive aos finais de semana e feriados. A polícia militar pode ser contatada pelo 190 quando o crime estiver acontecendo. O Ministério Público de Pernambuco também pode ser acionado de segunda a sexta-feira, das 12 às 18 horas, através de uma ligação gratuita para o número 0800-281-9455. Outra opção é a Ouvidoria da Mulher de Pernambuco, que funciona pelo telefone 0800-281-8187. Os endereços e telefones das delegacias da mulher podem ser consultados no site do TJPE.
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6: Caminhão-tanque pega fogo após colisão com carro na BR-232.
4: Um caminhão-tanque carregado com combustível tombou e pegou fogo após colidir com carro na BR-232 em Serra Talhada, no sertão de Pernambuco. O acidente aconteceu nesta terça-feira 30 e deixou 5 pessoas feridas, entre elas uma criança de apenas 9 anos. De acordo com a Polícia Rodoviária Federal, apesar do incêndio, o veículo não explodiu.
6: As vítimas são 4 ocupantes do carro, incluindo aí a criança e o motorista do caminhão. Todos foram socorridos pelo Corpo de Bombeiros e pelo Serviço de Atendimento Móvel de Urgência SAMU e encaminhados ao Hospital Eduardo Campos, em Serra Talhada.
4: O Hospital Eduardo Campos informou que as vítimas são 4 adultos e uma criança de 9 anos. Todos permanecem em atendimento pela equipe multiprofissional da unidade. Os nomes das vítimas não foram divulgados. Após a colisão lateral entre os veículos, o caminhão-tanque tombou e foi atingido pelas chamas. O Corpo de Bombeiros conseguiu controlar o incêndio e atuou no resgate das vítimas.
6: E segundo a PRF, o acidente aconteceu por volta do meio-dia. A rodovia ficou totalmente interditada até as 16h10 e em seguida passou a operar no sistema de pare e siga. Mesmo com a liberação parcial da pista, equipes da PRF permaneceram naquele momento no local para organizar o tráfego, que seguiu com a passagem alternada de veículos em uma faixa por vez.
4: E de acordo com o boletim médico, um dos pacientes adultos estava internado na sala vermelha, entubado em ventilação mecânica e sobre cuidados intensivos. Até o momento não foram identificadas fraturas. Outro adulto também estava na sala vermelha após trauma e relatou também dor em um dos membros superiores.
6: E os demais pacientes apresentavam estado clínico estável. Um adulto sofreu queimaduras em um dos braços e reclamava naquele momento de dores no calcânio. né, no calcanhar esquerdo, né, e na região glútea. A criança teve escoriações no couro cabeludo, braços e também pernas e segue em avaliação. Já uma mulher apresentava escoriações pelo corpo, além de dor, edema e também limitação de movimentos no antebraço direito.
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6: Carga de calabresa avaliada em R$460 mil é retida pela PRF no sertão.
4: É, uma carga de 23 toneladas de linguiça calabresa foram retidas pela Polícia Rodoviária Federal em Floresta, no sertão de Pernambuco. A mercadoria foi avaliada em R$460 mil, segundo a corporação. A PRF disse que a mercadoria havia saído do Rio de Janeiro e seria entregue na Paraíba. Equipes realizavam abordagens na Rodovia Federal BR-316 na segunda-feira, quando localizaram um caminhão baú e deram a ordem de parar.
6: O comportamento de carga. Os policiais verificaram aí o transporte de uma grande quantidade de linguiça tipo calabresa distribuída em caixas. Aos policiais, o motorista informou que a carga não possuía qualquer tipo de documentação fiscal. A mercadoria está avaliada em cerca de R$460 mil e, diante da irregularidade, o veículo foi encaminhado ao pátio. A Secretaria da Fazenda Estadual de Pernambuco foi acionada para realizar a avaliação da carga e adotar as medidas legais cabíveis.
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6: Suspeito apontado como líder de facção na Paraíba é localizado em Pernambuco e morre durante a operação policial.
4: A Polícia Civil da Paraíba deflagrou nesta terça-feira uma operação que teve como alvo um homem apontado como um dos principais líderes de uma organização criminosa com atuação na região de Campina Grande e de Curimataú, paraibano. O investigado foi localizado no município de Palmares, em Pernambuco, onde foi cumprido um mandato de prisão preventiva.
6: De acordo com a Polícia Civil, o alvo da operação, de 42 anos, também era investigado por crimes como triplo homicídio, tráfico de drogas, uso de documentação falsa, ataques a instituições financeiras e por exercer liderança dentro da organização criminosa no momento do cumprimento do mandado. Segundo a polícia, o investigado reagiu à abordagem e houve confronto com policiais após a intervenção policial. Ele foi socorrido e levado para um hospital da região, mas não resistiu aos ferimentos.
4: Ainda conforme a Polícia Civil, ele tinha registro de envolvimento em resgates de preso em duas unidades prisionais nos estados do Rio Grande do Norte e também em Pernambuco. Além do mandato de prisão, foram cumpridos mandatos de busca e apreensão nos estados da Paraíba, Pernambuco e Alagoas.
6: E durante as diligências em Pernambuco, foram apreendidas armas de fogo e munições que, segundo a polícia, estavam relacionadas ao investigado e também a ação que foi feita, né, pela Delegacia de Repressão ao Crime Organizado, DRACO, e pela Delegacia de Repressão a Entorpecentes, com o apoio do Grupo de Operações Especiais da Unitepol e da Polícia Civil de Pernambuco.
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6: Filho mata pai dentro de casa e foge após assassinato.
4: É, infelizmente, mais uma tragédia, né? Um homem de 53 anos foi assassinado pelo próprio filho no município de Araçoiaba, no Grande Recife, na noite da segunda-feira, de acordo com a Polícia Civil. E o crime aconteceu dentro da casa da vítima, no bairro de Três Ladeiras, e é investigado como homicídio. De acordo com as informações iniciais, o principal suspeito do crime é o filho da vítima, que teria confessado o homicídio por telefone a um familiar antes de fugir. Foram realizadas diligências com o objetivo de localizar o suspeito, porém, até o encerramento da ocorrência, ele não havia sido encontrado, afirmou a Polícia Militar em nota.
6: Polícias militares do 16º Batalhão foram ao local do crime e isolaram a área. O nome e a idade do filho não foram divulgados pela polícia, que também não informou a identificação da vítima. Em nota sobre esse caso, a Polícia Civil se limitou a informar que a Força-Tarefa de Homicídios da Região Metropolitana Norte registrou o caso no Departamento de Homicídios e de Proteção à Pessoa, DHPP, onde um inquérito foi instaurado e investigação segue em andamento. O corpo da vítima foi levado para a sede do Instituto de Medicina Legal IML, que fica no bairro de Santo Amaro, no centro do Recife.
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6: E assim chegamos ao final da segunda edição do Jornal da Liberal, dessa quarta-feira, 1º de julho de 2026, pela 99,5 Rádio Liberal FM.
4: Sede Pubirro da Matriz, número 50, primeiro andar no centro.
6: Sucursal em Ouricuri, Avenida Fernando Bezerra, 419, em primeiro andar centro.
4: Uma produção do Departamento de Jornalismo da Liberal FM.
6: Com direção geral de Neto Rodrigues.
4: Direção de programação, doutora Lorena Kelly.
6: Amanhã, às 7:30 da manhã, você acompanha o Jornal da Liberal em sua primeira edição.
4: Também amanhã, ao meio-dia, estaremos de volta ao Jornal da Liberal, segunda edição.
6: A apresentação de Ana Paula Freitas.
4: E também do Chico César.
6: Na sequência vem o debate bola, a apresentação do Antônio Carlos.
4: Obrigada a todos pela sintonia, uma ótima tarde e até amanhã, se Deus quiser.
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Hoje, quarta-feira, 1º de julho de 2026, começando por aqui pela 99,5, mais uma edição do seu Debate Bola, que traz todas as novidades do futebol nessas últimas horas no Brasil e no mundo, com uma apresentação hoje de Antônio Carlos. E vamos aos principais destaques de hoje.

Inglaterra e República Democrática do Congo já estão em campo brigando por vaga nas oitavas de final da Copa do Mundo. Às 17 horas é vez da Bélgica e Senegal. E Estados Unidos entra em campo às 9 horas da noite buscando vaga contra a Bósnia. Falando do jogo de ontem, França demonstra força e por que é favorita ao título da Copa do Mundo. Tudo isso e muito mais aqui na sua revista eletrônica esportiva de todos os dias. A partir de agora, começa o seu debate bola de quarta-feira.

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1: Muito boa tarde, meninos e meninas que gostam do bom futebol. A partir de agora, nós estamos chegando com o seu debate bola de quarta-feira, com muitas novidades, muita coisa boa por aqui. E claro, vamos falar de Copa do Mundo, o assunto do momento. Meus amigos, ontem foi confirmado o adversário brasileiro e será a Noruega do relâmpago aí, o Haaland. É, meus amigos, ontem venceu em jogo apertado por 2-1 a ótima equipe da Costa do Marfim, e depois um belo jogo para os nossos olhos, porque França demonstra porque era a favorita e agora é favoritaça ao título da Copa do Mundo 2026. Nós vamos falar disso e muito mais aqui na sua revista eletrônica esportiva de todos os dias, com a sua participação pelo nosso WhatsApp 996005000. Participa, manda alô pra quem você quiser. E claro, o homem vai participar? Vai! O homem hoje tá com fôlego, meu amigo. O homem hoje tá com fôlego. O camisa 10 da Liberal vai estar conosco aqui no nosso programa.
2: Amiguinho, vamos apostar o que, André Carlos?
1: Não, não é isso não, né? Botão errado. O botão certo aí.
3: 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Nada ainda?
1: Oh. É, meus amigos, vai ter bolão pra domingo. E nós começamos a fazer o bolão amanhã. Então se prepara. Tem bolão da Liberal aqui na 99. Nós vamos pro rápido bloco comercial e eu volto já com muito mais. Não sai daí.
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0: Já estamos chegando com o seu debate bola de hoje. Olha, gente, só uma explicação aqui. A gente tá com 5 ganhadores do nosso bolão da Liberal, né? Nós temos aí o Francinaldo, temos o Hamilton, a Graciele, o Anderson e o Luiz Vitor, né? Então, a esses 5 ganhadores, nós estaremos fazendo esse pagamento ainda hoje. Não fizemos ainda, porque ainda falta 4 a 5 pessoas efetuarem o pagamento e a gente queria pagar a todo mundo o valor justo, certo? Então, assim, estamos só aguardando até as 2:30 da tarde para que já seja feito e a gente possa estar pagando aos nossos, aí, os nossos ouvintes ganhadores do bolão da Liberal. Agora, vamos convocar para entrar em campo aquele que entende de bolão. O rapaz que já investiu mais em bolão do que muita gente na Mega Sena. Chico César, o orixá dos maus resultados. A Neymazete de plantão está chegando por aqui.
1: Chico César.
2: Vamos apostar o que, André, cara?
0: Vamos apostar no bolão, Chico César.
1: Rapaz, é melhor apostar na Mega Sena mesmo, viu?
0: Ah, meu amigo Chico Selado. Chico Selado, você sabia que seu apelido está prestes a mudar?
1: Rapaz, não deixa assim. Selado é de família, pode deixar, não tem nada não.
0: Ó.
3: Muita gente boa acha tarde, que. Antônio Carlos, Chico César. Ei, Antônio Carlos. Eu chamo Chico César, diz que ele é corintiano, então ele é o Chico de Paiva, né? É o camisa 10 do Corinthians. Deus. Aí tu chama ele Chico de Paiva. Uma boa tarde aí. Ei, Antônio Carlos, aqui. O que é que tu acha do jogo domingo? Como é que vai ficar o jogo? Dá um palpite aí, mandou. Pode ser que dê vontade de entrar no bolão aí de vocês. Uma boa tarde pra vocês. Cuidado, Chico, dei pava. E eu tô cara tá buscando você pra tirar o Corinthians, não, você é corintiano. Ainda bem que eu sou palmeirense, viu?
0: Chico de Pai, agora é oficial.
1: Não, eu sou Chico de Filho.
0: É oficial, ele mandou, agora é oficial, Chico de Pai.
1: Chico de Filho.
0: Não, Chico de Pai.
1: Já tenho de Pai. Eu sou de Filho.
0: Meu amigo, nossos ouvintes, né? Eu vou dizer uma coisa, eu tô gostando dos ouvintes, viu, Chico? É bom demais.
1: Meu amigo, agora... Você tá acompanhando o jogo aí da Inglaterra?
0: Meu amigo, uma pressão danada, viu, Chico Selado?
1: E perdendo por 1-0, viu?
0: Já!
1: Tá Mas perdendo já. Por 1-0. Congo ganhando da Inglaterra!
0: É, meu amigo, é a Copa do Mundo das Zebras, viu, Chico César?
1: Pois é, e o Congo tá mandando ver, viu? O Bellingham levou o cartão amarelo agora, vai, manda ver.
0: Olha, meu amigo, agora vamos convocar para entrar em campo o nosso camisa 9, ele que tem aí, Chico César, mais camisas do Corinthians do que a própria equipe. Ele que tem um guarda-roupa escondido só com camisas corintianas. É o São Paulino com mais cara de corintiano que eu conheço. Meu amigo Tonzinho Sipa está chegando por aqui.

0: Calma, calma. É porque eu recebi uma ordem aqui que tem que colocar uma trilha agora pra ele, viu, Chico? Ele não pode entrar mais sem trilha, tá? Adivinha qual é a trilha? Muito boa tarde, Tonzinho Cipa.
1: Muito boa tarde, Antônio Carlos. Muito boa tarde aos ouvintes do programa Debate Bola. Meus amigos estão passando por aqui dizendo que esse time só vai tocar nesse programa.
0: Como é?
1: Os colegas dizem que esse time só vai tocar aí.
0: Para com isso é inveja. Eu tô sabendo que isso aqui faz parte da sua playlist do Spotify?
1: Jamais.
0: Chico César, eu ouvi falar que ele foi tocar uma música no bar pros amigos lá quando a festa saiu indo do Corinthians, Chico César.
2: Então o homem tá viciado, né, Teca?
0: Tá viciado. Ele gosta desse hino. Muito boa tarde, Tonzinho Simples. Fica à vontade.
1: Não é esperando você falar mais do Corinthians. Ninguém fala do Corinthians. Fala, Antônio Carlos.
0: Ah.
1: Oi, do meu olho. É, ressaltando aí o que você já tinha repassado sobre o Cubi, esses três jogos que veio para sexta-feira, aliás, dois, esses jogos iam acontecer no domingo. Aí, por conta do jogo do Brasil, a secretaria mudou, a diretoria do esporte mudou, e esses jogos vão acontecer na sexta-feira. Seria três jogos. Só que o terceiro jogo é Serra da Ladeira, enfrentar a equipe do Falcões. E esse jogo vai ficar para a última rodada do campeonato aí na cidade de Incubi. E o resto dos jogos aí você já repassou da primeira divisão, né? Caetex, Chacrinho Rodrigues, SS Locações, Meninos da Vila, Vila Sossego versus Vieira Master. Então é isso mesmo que a gente tem para passar. E ontem assistindo o jogo, aí que terminou quase uma hora da manhã, parecia mesmo um verdadeiro jogo de Libertadores, né?
0: Era jogo de Libertadores aquilo ali, não era jogo normal não. Agora, Tonzinho Cipa aí também, meu amigo Chico César, nós vamos ter a presença da SAF do Francismar, né, Chico César? Chácara Rodrigues.
2: Vai ter a presença, ele manda em tudo, né?
0: Não, agora é dono de SAF, meu amigo, cara.
2: É o John Chesto.
0: É o John Testo, da Chácara Rodrigues.
2: Sumiu, nunca mais ouviu o Francismar, nunca mais vi aí o pessoal todinho, viu, Antônio Carlos?
0: Evandro.
2: Alô, Evandro. Sumiu, né? Naquele vídeo que eu vi. Será que ele encontrou a chave aí?
0: Será? Acho que sim. Deus ajude. Agora, Tonzinho Cipa, campeonato municipal de Ipubi rolando. A intenção é de que o campeonato termine antes de agosto. Por isso que os jogos são bem precisados e são muitos jogos. Muito bom para quem quer prestigiar um bom futebol, né?
1: Não, com certeza. Vai terminar a Copa do Mundo, vai ficar só o Campeonato Brasileiro. E para quem é um amante do futebol, muito bom. Vai terminar antes por conta dos festejos aí, né, de agosto. Mas até agosto tem bola rolando, muito time bom. Tanto na primeira divisão como na segunda divisão, jogadores de fora vindo jogar para as equipes de Incubi. E mais uma vez a torcida comparecendo. E Incubi sempre está de parabéns, que abraça mesmo o esporte, seja torneio, seja amistosos. O pessoal está sempre presente, torcendo e sempre naquela resenha saudável que é o pessoal de Incubi, que são um pessoal super hospitaleiro.
0: Pensando que você já tem quase casa aqui, viu, Tanzinho?
1: Rapaz, eu tenho aí um tio, uma tia. Tem a casa dos colegas toda vida que for, fica uma briga aí pra mim pra lá. Mas graças a Deus, quando chegar aí, a gente é bem recebido. Eu tive nas chácaras aí do rapaz da SAF. Muito legal. Fui pra confraternização dos jogos escolares. Muito legal lá. Qualquer dia eu vou locar lá pra levar a turma da rádio pra lá.
0: Nem convida, né, Francismar? Nem convida. É assim mesmo, viu, Chico César? Essas amizades é assim mesmo.
2: É, o Tonzinho é bem requisitado. Agora nós...
0: Agora nós, desse jeito. É assim mesmo.
1: Mas tiveram que pagar.
0: É assim como mesmo, é assim mesmo.
1: Mas como... tiveram que pagar, apertado.
0: Como é?
1: O pessoal da cultura teve que pagar, o pessoal da educação.
0: Poxa, eu não acredito, Francisco Maia. Eu não acredito que nós, no norte, não tenha amizade não, pra isso. Amigo,
2: ele tá certo, ele é empresário.
1: É porque eles como faz parte da equipe da prefeitura, né?
0: E nossa amizade?
1: Fica vamos marcar o final de ano aí.
0: Ó, a Graciele. Olha, os amiguinhos que estão devendo o bolão, trata de pagar, que a Graciele já tá aqui, ó. E o Pix? Nada ainda?
2: Ainda bem que só cobra você.
0: E ela tá dizendo aqui, põe aí pra mim, por favor, um vai Corinthians. Olha, Tonzinho.
1: Homem.
3: Vai Corinthians!
0: Boa tarde, Antônio Carlos, Chico César. Chico César e Antônio Carlos, só vale jogar no bolão se concorda e paga na hora, porque todo mundo gosta de dar palpite. Então, quando a gente ganha, é bom, mas também quando perde, tem que aprender a fazer o Pix. É aí, ó, Chico César, é a Graciela, tá dizendo desse jeito aqui. O Pix também não vale a aposta e não paga a sua parte. É isso mesmo.
1: É, Antônio.
0: Sim.
1: Aí a mulher perguntou: por que tu não confirmou e ferrou o Pix no bolão? Eu disse, não, tinha muita placar repetida, eu não gosto não. Ela disse, tá bom. Quando foi no outro dia que o Brasil ganhou, ela saiu. Nem tu só, nem tu com ninguém. Aí, bicho doido grande.
2: mas foi isso, Toizinho. Lá sexta-feira tu tinha colocado 2-1. Aí quando foi na
1: segunda.
2: Foi na sexta? Foi, quando foi na segunda, desistiu.
1: Eu disse, não, tem gente mais com 2-1, aí saí, aí a mulher aí, ó, nem merda, nem cabaço.
0: Pois é, vamos lá, um abraço, vamos logo fazer o nosso programa, porque tem jogão acontecendo. Tonzinho Cipa, a gente agradece a participação. Agora lembrando que jogão tá acontecendo nesse momento, Inglaterra e Congo. Chico César, tá 1-0 para a Inglaterra, aliás, pro Congo. Tá 1-0 pro Congo, mas você acredita na classificação da Inglaterra ainda?
2: É, só que o Congo tá jogando, pelo que eu tô vendo aqui, Antônio Carlos, acompanhando, o Congo tá jogando melhor. Inglaterra tenta colocar pressão, essas coisas todas, mas a Inglaterra tá tentando de todas as formas, mas o Congo tá bem dentro de campo, tá bem postado, viu?
0: Meu amigo, nós ainda vamos jantar esse galo, viu, Chico César?
1: Ele vai pra panela.
2: Cadê jeito que ele chama a gente pra lá, né?
0: Pois é, esse galo é quase do programa. Todo dia ele entra.
1: Vou ajeitar aqui na abertura do campeonato. Cala a boca.
2: Tem que calar a boca.
0: Pois é, Simba, a gente agradece a sua participação e esperamos você sexta-feira.
1: Eu vou ensinar e botar ele na panela aqui na abertura do campeonato municipal aqui. Vê se você vem, se você não inventar outro aniversário.
0: Ô, homem da língua grande.
1: Cala a boca, cara.
0: Valeu, Tonzinho Cipa. Não,
1: valeu,
2: Galo. O Galo agora tem boca, viu, Antônio Carlos?
0: Já são 13 horas mais 20.

0: América, a Noruega, né? E foi a Noruega e o Brasil vai enfrentar domingo. Mas tanto um como outro, o Brasil passa.
1: Você acredita que tem plenas condições de passar?
0: Tem sim, o Brasil tem condições de passar, até mesmo porque, Antônio, cara, você viu que tecnicamente o time da Noruega não é essas coisas não. Entendeu como é? Eles tentam muito a bola na área de cabeça para o Haaland, né? Ou tenta toda a jogada em cima dele. Só que ele vai ter um cara que vai marcar ele, que marca lá na competição lá da Inglaterra, né?
1: Eu espero que o Gabriel Magalhães esteja
0: afiado.
1: De grande fase, viu? Porque não é moleza não, viu, Chico?
0: Não, verdade.
1: Vamos ver o que vai acontecer, né, Chico? Agora, a situação do Gabriel Magalhães, Chico, tem um detalhe que precisamos levar em questão. O Gabriel Magalhães não vem fazendo uma grande Copa ainda, né? Tivemos aí uma Copa até mais ou menos do nosso sistema defensivo e agora vai reencontrar Haaland. Não é um atacante fácil não, viu?
0: O Brasil, nessas partidas, se você prestar atenção, eu estava olhando as quatro partidas do Brasil e o Brasil não foi tanto, vamos dizer assim, sufocado não, né, Otengar?
1: Não foi requisitado,
0: você não,
1: né,
0: viu,
1: Chico?
0: Você não viu o Alisson fazer defesa que nem você vê outros goleiros fazendo, né?
1: Não foi requisitado, né, Chico?
0: De jeito nenhum.
1: Não foi requisitado. E aí, o Japão, embora é uma seleção muito rápida e tudo mais, jogou no contra-ataque contra o Brasil esperando uma falha. Quando essa falha aconteceu, o que foi que aconteceu? Eles marcaram. Depois disso, não ameaçou tanto a questão do não ameaçou tanto o Brasil. O Brasil é que teve que correr atrás do resultado, organizado, é claro, muito bem organizado. E aí, quando o Japão viu que o Brasil empatou, começou a tentar se sair mais. E aí o Brasil teve que ir matar o jogo. E isso nos últimos minutos. Tem que ter cuidado com a Noruega, viu, Chico? Não demonstrou nesse mata-mata que não é uma seleção de esperar. Eles vão ao ataque e vão muito bem organizados, viu?
0: Por isso que eu achei melhor a Noruega do que a Costa do Marfim. Porque a Noruega é um time que parte para cima também, né? Diferentemente aí do Japão, que estava esperando, né? Então, é bom quando você pega um time que vai para cima também, que você não fica só esperando. Então, sim, é importantíssimo aí para o Brasil.
1: Agora, tem um detalhe, né? Tem um detalhe. Você vê que a equipe de Costa do Marfim ofereceu também perigo à Noruega, viu, Chico? Ofereceu perigo e a Noruega também soube sofrer com isso, né?
0: Não, isso é verdade, isso é verdade. Agora... a Costa do Marfim fez aquele feijão com arroz, como diz o outro, né? Só que contra o Brasil eles sabem que não é fácil de jeito nenhum, não vai ser fácil, não vai ser a Costa do Marfim. O Brasil vem com tudo e eu tenho certeza que o Brasil, nessa partida de domingo, vai jogar melhor do que contra o Japão. A tendência é essa, né? Por mais que, vamos dizer assim, o Paquetá não joga, porque eu acho que ele não joga mais essa Copa, mas o Brasil vai fazer de tudo para fazer bem o jogo de domingo, viu, André Carlos?
1: Meus amigos, vamos ver o que acontece. E o jogo, eita, tá pegado, viu, Chico César, lá.
0: Tá pegado, o Harry Kane tá sofrendo ali, viu?
1: Harry Kane vem sofrendo, mas, Chico, pelo que eu vejo, a Inglaterra tem uma qualidade de posse de bola muito boa. Quem sabe aí pode sim acontecer uma virada, viu, Chico?
0: Pode acontecer, mas esse é o mal, Antônio Carlos, que acontece, a gente vê hoje no futebol moderno. O time faz um gol e vem se fechar, esperar para sair no contra-ataque. O outro tem posse de bola, trabalha a bola de um lado para outro, vai trabalhando até conseguir fazer o gol, até conseguir furar o bloqueio. Aí quando empata, as condições de virada é grande, viu?
1: Meu amigo, tem gente opinando. Boa tarde, Antônio Carlos, Chico César, aqui é Raimundo Marcos do sítio Jacu, Bodocó. Estou ouvindo o programa Debate Bola. O jogo do Brasil domingo vai ser apertado. Vocês tenham uma excelente tarde. Abraço para vocês. E Lidiane Samara, o time da Noruega,
0: quer falar, Lidiane, viu?
1: Não é fácil não, viu, Chico? Realmente é um time complicado, viu, Chico? Não é fácil jogar com a equipe.
0: Ela é fã de Haaland, quer falar aqui, é fã.
2: Ô, Antônio.
1: Oi.
2: Boa tarde.
1: Boa.
2: Inclusive.

0: Você assistiu a entrevista que ele concedeu?
1: Não, eu não ligo muito pra fofoca não, meu negócio é bola.
0: Mas é fofoca do futebol, cara, você tem que estar atualizado também. Ele chamou a atenção da repórter, que estava pronunciando o nome dele errado no Brasil.
1: E como é que pronuncia, Lidiane? Diga aí.
0: O horário não é permitido, Antônio.
1: Diga aí. Você trouxe a fofoca, então completo. Como é que chama? Diga aí.
0: Por isso que eu disse que é importante você assistir a entrevista, né? É, inclusive, tem uma fala do Ronaldo Fenômeno, que ele narra com... Como é o nome daquela outra, Chico? Esqueci, deu um branco agora. E aí, o Ronaldo já disse de cara que não está qualificado no momento para narrar esse jogo domingo. Porque os nomes dos jogadores, na realidade, né? Que eles adaptaram para o Brasil, mas o nome certo não é autorizado no Brasil, né? Pelo horário, o que é que você acha disso?
1: Eu não acho nada, nem essa matéria eu trouxe.
0: Inclusive, domingo, você e Chico vai ter que narrar esse jogo.
1: Tô sabendo disso ainda não, viu, Chico?
2: Também não.
0: Os nomes dos jogadores da Noruega são os melhores que tem, cara.
2: Domingo é dia de folga.
0: Mas é dia de jogo. Depois eu vou trazer direitinho, Antônio, a pronúncia, viu?
1: Não, pode falar, eu sei qual é a pronúncia que você tá querendo falar. Lidiane Samara tá muito soltinha, viu?
2: Ela tá temperando a garganta pra falar, tem cara.
0: Antônio, deixa baixo.
1: Ela tá muito soltinha.
0: Horário nobre do rádio.
1: Algumas coisas tem que mudar nesse programa.
0: Como diz Ronaldinho, Fenômeno, não estou qualificada no momento pra falar esses nomes.
2: Ô, camarada, se ela falar, só fala uma vez, camarada.
1: Vamos falar de futebol, minha gente. Vamos cuidar, porque meu amigo Chico César, ontem, além de Noruega e também Costa do Marfim, tivemos França e Suécia. França demonstrou por que é uma das favoritas ao título, né, meu amigo Chico César?
2: É aquilo que a gente falou pela manhã, tá, Carlos. Realmente a França é o time a ser batido, viu? França e a equipe da Argentina são as duas seleções, né, que estão aí para ser batida, né? A gente sabe que a França, o jogo ontem, uma pedida assim que você diz, não, a qualquer momento esse time faz um, faz dois, faz três, e foi o que aconteceu, né?
1: Foi o que aconteceu e, como eu vinha falando, viu, Chico? Difícil. Podemos dizer que a França, em coletivo, é a melhor seleção do mundo, viu, Chico? Embora o título esteja com a Argentina, viu?
2: É, eu acho assim que pode as duas se enfrentar numa final, né? De novo.
1: Pode sim.
2: E o Brasil pode enfrentar a Argentina numa semifinal.
1: Eu acredito que o chaveamento foi pra isso, né, Chico?
2: É verdade. O Brasil pode enfrentar a Argentina numa semifinal e aí, meu amigo... Aí eu não confio muito não, viu?
1: Pelo caminho que se anda, se nenhuma das duas forem eliminadas nessa fase de mata-mata, Brasil e Argentina podem se encontrar em uma semifinal.
2: Eu acho que vai dar as duas, Antônio Carlos. Acho que vai dar as duas aí numa semifinal.
1: Quem?
2: Brasil e Argentina.
1: Deus ajude. E na final, Brasil, é claro.
2: É, porque o Brasil passa domingo nas oitavas. O Brasil passa das quartas. E vai pra semifinal.
1: É isso que a gente espera, né? Porque
2: agora,
1: um possível agora confronto do Brasil, Chico César,
2: pra passar. Oi?
1: Um possível confronto da seleção brasileira é esse que está acontecendo agora, viu?
2: É verdade, isso aí, no caso, se for uma semifinal, né? Aliás, uma quarta de final, né?
1: Quarta de final. Agora o juiz está aguardando.
2: Mas aí tem também, quem vencer aqui vai passar também pelas oitavas ainda, né?
1: Vai passar pelas oitavas, verdade. Que ainda tá para decidir, né, se não me engano?
2: Dá para decidir. Quem vai enfrentar aqui, eu não sei se um deles enfrenta aqui a Argentina, não sei qual é.
1: Deixa eu ver aqui o chaveamento.
2: Olha o chaveamento que pode ser que a Inglaterra, se vencer, pegue a Argentina, logo de cara aí, numa quarta de final também, né?
1: É, meu amigo, é duro. Neste momento não tem mais jogo fácil, viu, meu amigo Chico César? Porque agora...
2: Não tem não, Antônio Carlos.
1: O chaveamento é o seguinte, né? Nós temos um chaveamento, Chico César, ainda, né, por se levar. A Inglaterra e República do Congo estão se enfrentando, logo mais tem Bélgica. A Bélgica está em grandes apuros, viu, Chico?
2: Com quem é que a Bélgica joga?
1: A Bélgica joga contra a equipe de Senegal.
2: É, não é fácil não, para nenhuma das duas, né? Porque a Bélgica também não tá essas coisas não. Se classificou mais na rapa, como diz o outro.
1: Se classificou nas últimas, né, Chico?
2: Foi na rapa, nas últimas.
1: 13 horas 39 minutos. Nós vamos conversando e falando de futebol. Hoje vamos ter um tempinho um pouco mais rápido, porque o homem aí, ele tirou direto agora, rapaz.
2: Tô tranquilo.
1: Esse é o seu Debate Bola com os comentários de Chico César, os comentários de quem entende do assunto.
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0: Chico César tem polêmica por lá no jogo de Inglaterra e Congo. Tem pedido de mão e o juiz não deu, meu amigo. A polêmica tá truando, Chico César.
1: É verdade, mas eu também não dava não. Esse aí também eu não dava não. Não vou mentir.
0: E os nossos ouvintes participando conosco, muito boa tarde. Quem tá comigo sabe quem é? Ele tá torcendo pra ganhar um bolão sozinho.
2: Bora, Chico César, mais a Tom e Carla. Amanhã eu vou fazer a aposta de novo, viu? Domingo agora vai dar Noruega. Se vocês não vão resmungar lá no coisa não? Narrar o jogo, rapaz? Que é isso? Eu tiro leite. Como é que eu vou assistir o jogo? É, a pronúncia Gleidiano de Samara tá falando aí, eu já sei qual é, eu também vi esse vídeo aí, viu? Cuida, bota pra cuidar. Cadê gurizão? Toma aqui, pegando
0: guri.
2: Aqui, montando uma ordem aqui, é trabalho do cabrão.
0: Guri, Franz Dalva não tá deixando ele participar, não. Eu não sei o que foi que Chico César fez com ele, eu não sei.
1: Não, Franz Dalva proibiu, porque ele perdeu dois bolão. Aí o Francis Dalva dizer, meu amigo, desse jeito aí o leite da vaca não dá não.
0: Um abraço para Alando Moraes também, e o Hamilton participando. Boa tarde, Hamilton.
3: Ei, Antônio Carlos, Chico César, aqui é Hamilton. Coração, se o cabo der dois resultados, se pagar duas vezes não pode ser assim não, porque tu não faz assim. Se o cabo fazer dois resultados, coração, um eu bicho aí é 2-1 pro Brasil. Aí eu quiser dar outro resultado e pagar de novo. Não pode ser?
0: Pode, manda sim.
3: Vamos fazer esse bolão desse jeito. Dá bom também, que dá mais dinheiro.
4: Aí, Antônio Carlos, se eu quiser perguntar quem foi que chamou ele Chico de Paulo, diga que foi o Negro de Alaí daqui da Serra da Palma 1, viu?
0: Negro de Alaí, Chico.
4: Diga ele que foi eu que falei.
0: Foi Negro de Alaí.
4: Está aqui em meu livro e achei o nome. É Chico Dei Pai. É o camisa 10 do Corinthians, viu? Diga aí, que foi eu que falei. Nem de ela da Serra da Palma. Falou, e uma boa tarde aí pra vocês, viu?
0: Chico Dei Pai.
4: Pai, que eu tô por aqui.
1: Boa tarde. Me chamo de Arrascaeta.
0: Deus me livre, suja seu nome?
5: Arrascaeta, Arrascaeta. Boa tarde, Chico César. Azuleide, aqui, Sítio Meleiro. Tô na escuta do debate de bola. Ei, Chico César, quando você tem referência no programa que eu pedi uma música, você passa, viu? Você não passa a minha música.
0: Tome!
5: Sempre quando eu peço Antônio Carlos, ele passa e Berg sempre passa. E você não passou, Chico. Boa tarde.
0: Tome na orelha! Passa a música da manhã, rapaz.
1: Eu recebo cobrança de bolão, eu recebo cobrança de aposta e agora de música.
0: 13 horas e 43 minutos, puxa.
1: Que eu tento ser bom pagador, viu?
0: Puxa o carro, Chico César, vamos embora.
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0: E chegamos ao final de mais uma edição do seu Debate Bola nesta quarta-feira, 1º de julho de 2026, pela 99,5 Rádio Liberal FM, com sede em Pubim, na Rua da Matriz, número 50, primeiro andar. No centro, sucursal em Euripuri, na Avenida Fernando Bezerra, número 419, primeiro andar no centro. Uma produção da equipe de esportes da Rádio Libera FM, com direção geral de Neto Rodrigues, direção de programação de doutora Lorena Kelly, com a apresentação de Antônio Carlos e Chico César. Na sequência, você curte um pouco do baú da Liberal, daqui a pouco tem Na Era do Carmo no seu Conexão. Às 16 horas, vem chegando Paulo Everardo no Forrozão da 99. A todos uma ótima tarde e até amanhã, se Deus quiser. Manda um abraço aqui para a Claudiana e o Aldo, lá no sítio Baixa Fria, ouvindo o nosso programa. Valeu a todos, uma ótima tarde e até amanhã, se Deus quiser. Valeu, Chico Salado.
1: Valeu, Antônio Carlos, e até amanhã.
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1: 2 horas.
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1: Como é que você está? Espero que esteja tudo bem. O Conexão Liberal tá começando. Desejo uma ótima tarde para você que está no trabalho, que tá em casa, que tá na estrada, que tá aí sem fazer nada ou tá extremamente ocupado, mas que tá curtindo a nossa programação. Agradeço o carinho da sua audiência desde já e te convido a ficar aqui juntinho comigo a partir de agora nesse programa que é feito pra você, o melhor programa das suas tardes, com muita alegria, muita música boa, tem também informação, mundo dos famosos, tem notícia e, é claro, a sua participação através do WhatsApp, 879-9600-5000. Manda a sua mensagem de texto, a sua mensagem de voz, que hoje é quarta-feira, dia 1 de julho de 2026, iniciando julho com o pé direito. E eu quero que você me conte quais são as suas expectativas para esse mês de julho, se você acha que vai ser um mês bom, vai ser um mês legal, que vai ser um mês parado, que você tá triste porque não tem feriado. Eu quero que você converse comigo. E agora a gente começa ao som deles, Natan e Zé Vaqueiro. Muito boa tarde.
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0: Ser humano grandioso esse aqui, ó. Ser humano do tamanho do mundo. Obrigado, meu irmão. Deus te guie.
1: Eu que agradeço. Quando eu falei que Deus sabe o que faz, porque o povo cantando ficou mais bonito. Tá bom?
0: Deus te guie.
1: Você merece, meu irmão, uma salva de palmas pro maior poeta do forró.

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2: Libera FM, agora 2 horas e 14 minutos. Boa tarde.

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1: Chão de Avião, Kitnet, teve também Iguinho e Lulinha, Morena Serena, pra você curtir. Agora tem participação do ouvinte, boa tarde.
2: Oi, Nayara, boa tarde, aqui é Irlanda de Serra Branca. É, espero que julho seja um mês de muita paz, saúde,
1: amém,
2: né? Felicidade para todos nós, que Jesus abençoe todos vocês da rádio.
1: Amém.
2: E eu gostaria de pedir uma música oferecida para minha amiga Marta, que está mexendo com o calendário da vida, Marta Betânia.
1: Eita,
2: e também para minha irmã Sara Negoni Oricuri. Eu gostaria de pedir uma música de Rei Vaqueiro, Estrela.
1: Estrela, tá
2: e
1: certo.
2: E para vocês, que são os ótimos locutores. E para uma pessoa muito especial, não posso falar.
1: Mas menina, esse negócio de ai, não posso falar, não diga nada, viu? Mas meus parabéns pra Marta, que tá fazendo idade nova hoje. Muito obrigada pela sua participação, Irlanda. Um cheiro pra você e pra Marta. Muitas felicidades, muita paz, muita saúde.
3: Parabéns, parabéns, parabéns pra você.
1: E tem mais participação do ouvinte chegando por aqui.
4: Boa tarde, Nayara. É Rivanil do Sítio Tudo.
1: Oi, Rivanil.
4: Nayara, tá aí pra me ouvir hoje, Maninho Vaqueiro, dói. Fazer pra você, com a sinocultura, pra minhas irmãs, pra meu pai, pra minha mãe, pra Antônio Bruno, pra Rael, pra seu Eliseu, pra Docila, pra Ciana, no Bom Princípio, e toda a sua família, e pra todos os ouvintes, que estão ligados, maravilhoso programa. Obrigado, Nayara, e tenha uma ótima tarde.
1: Uma ótima tarde pra você também, meu amigo. O Raimundo Marcos lá no sítio Jacu, em Bodocó, pedindo música do Flávio Leandro. Um abraço pra você, Raimundo Marcos, aí no sítio Jacu. Também a Francisca na Serra da Inveja. Daqui a pouquinho vai ter mais participação do ouvinte. E eu quero que você vá mandando a sua mensagem e me responda também uma pergunta, que esse é o assunto do próximo bloco, gente. O que é que você acha de namoro antes dos 18 anos? Você acha que dá certo? Qual a idade para você que é ideal para começar a namorar? Manda a sua opinião no nosso Libzap, que eu tô esperando a sua participação.
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1: Rafaela Santos foi logo, amor. Teve também Gustavo Lima, Maiara e Maraísa. Oficializar pra você curtir. Tem mais participação do ouvinte chegando por aqui. Boa tarde. Opa, cadê? Vai passar agora, rapaz. Pera ainda.
2: Cara do Carmo, é sua amiga Ciana. Que esse mês de julho seja com muita saúde, muita proteção, muito livramento. Vai um alô para meu pai, Chico Franga, minha filha Graziele, para Hélio em Pubi, Amara em Bodocó, Heraldo na Serra da Matinha, Juvanilson, Sítio Turno, para o prefeito, doutor Otávio, sua esposa, sua secretária, doutor Júnior, sua secretária, para todos meus amigos e amigas, para você que é uma ótima locutora, e a música de Leonardo Mano, toca para minha amiga.
1: Toco, Ciano, um abraço para você, minha linda.
3: Boa tarde, Nayara. Aqui quem tá falando é o Veraldo da Serra do Pequeno Município de Badacó. Gostaria de ouvir uma música com Natanzinho Lima, qualquer uma, pra oferecer pra minha mãe, assim, meu pai, pra minha irmã Cileide, dona Francisco Gonçalo da Serra do Molungu, Amado da Liberal, Franca no Cinto Carneiro, Maria no Tucano, Nilma no Badacó, Luz da Goma no Badacó. Uma boa tarde, você que é uma ótima locutora.
1: Uma ótima tarde pra você também, meu querido. Mais participação chegando.
4: Boa tarde, Nayara. É o Aldenora, tô falando de Bodocó. Nayara tá com um bebê bonito, com Amado Batista, uma roleta azul. Felicidade meus seis filhos. A Felícia, a Francisca, a Juscelia, a Madiraci, a Veraldo, a Vanha, a Francinilda. Para todos que estão ouvindo e para você, que é uma ótima locutora. Muito obrigada e boa tarde.
1: Eu que agradeço. Ótima tarde para você, minha linda. E referente à minha pergunta do bloco anterior, que eu perguntei com quantos anos você acha que é o ideal começar a namorar, teve gente que respondeu, viu?
5: Ei, Nayara, eu acho que é com 18.
1: 18? Pronto, bora conversar sobre isso, porque virou assunto nas redes sociais e a gente debate aqui. Por conta que a neta do cantor Leonardo, a Maria Sofia, virou assunto quando se trata de namoro, gente, namoro. A Maria Sofia, ela foi pedida em namoro por um queridíssimo, o João Asnotti. Ele que também é jovem, assim como ela, tem seus 15 anos. E esse é o grande motivo da polêmica, porque muita gente criticou, dizendo, nossa, isso não é idade para namorar. O pessoal deveria se conscientizar, os pais deveriam impedir que isso aconteça. Mas olha só, gente, foi um pedido muito bonitinho que ele preparou com a ajuda dos pais, com a autorização dos pais da Maria Sofia. Ele colocou lá balões, pétalas de rosas, velas, várias fotos do casal. E é claro, a aliança que não ia faltar fez essa surpresa tremenda para pedi-la em namoro. E é claro que eu quero saber qual a sua opinião sobre isso. Com quantos anos você começou a namorar? E também, com quantos anos você acha que é a idade ideal para namorar? Porque tem gente que diz, não, vai depender de pessoa para pessoa, tem pessoa que é mais madura, mais novo, tem gente que mesmo mais velho não tem maturidade para namorar e tudo mais. Mas você, que é pai, que é mãe, vai me contar agora com qual idade você vai deixar ou já deixou seus filhos começarem a namorar. O Libizap tá liberado, 879-9600-5000.
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1: 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As comunidades convidadas, todas as famílias dos sítios Tupã, Morrinho, Lajinha, Sítio Novo, Bairro São Luís e a comunidade em geral. 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
1: Libera FM, agora 2:59. Vamos curtir o som dele. José Correia, eu sou você.

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1: Hora do nosso Baú da Liberal dessa quarta-feira, trazendo o aniversariante de hoje, gente. No auge dos seus 80 anos, hoje nós relembramos ele, Alceu Valença, que continuou fazendo sucesso. Ele que é pernambucano, ali de São Bento do Una, ali no Agreste, bem pertinho daqui do nosso sertão, viu? Começou sendo influenciados por Jackson do Pandeiro, Luiz Gonzaga, Marinês, e até hoje ele segue fazendo história nos palcos do nosso Brasil. A música de hoje é um clássico, é praticamente um hino que todo mundo conhece, lá do ano de 1982. Você lembra dessa?

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1: E agora com vocês, a Seresta do VF.

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1: Caso vista Rádio Liberal, quero mandá-lo para Ciana lá no Sítio Bom Princípio, quero mandá-lo para Camila, para Lívia, e vamos ouvir a música hoje. Passa aí, meu Magalhão. Oi, é o Hélio aqui pro Bima. Boa tarde.
2: Ótima tarde pra você, Hélio.
3: Alô, Nara do Carmo, aqui é Ceará do Sítio Altinho. Eu quero ver a música Amado Batista, oferecida à Amada Liberal, Antônio Bruno Cassimano, Anécio, Avon, Raimundão, Assistível, Filianita, Tony dos Santos, a Bodoga do Carvão, a Vanderlan Cabeleireiro, a Joãozinho do Moído, Sigma Sapê, a Paulo de Bidanga, a Zé de Adelino e a todo mundo que está ouvindo esse maravilhoso programa.
2: Tá certo, Ceará. Um abraço pra você, meu querido Reinaldo, lá de Bodocó, pedindo o Amado Batista. Larga tudo e vem correndo. Também o Amaro. Amaro, boa tarde.
4: Tá, Simaiara. Gente boa, Amaro, da Rádio Libera FM. Nessa tarde boa. Passando na campanha do Calypso. Boa tarde pra nossa amiga Cícero, Cícero Manoel, que é o Dourado de Santa Cruz. Pra nossa amiga... Nossa amiga Pinto Banacerra da Pitambeira, Santa Bruna em Cacimba, nossa Ceará no Sítio Altinho, nossa amiga Ciana também no Sítio Bom Princípio, Sítio Bodocó, alô, Sousa Mariana no Sítio da Lourdes, alô, Francisco, eu tô aqui no Sítio Meleme, alô, Danda Borrancharia em Bodocó, alô, Chapolin em Croatá, alô, Elio da Serra da Matinha, alô, Francisco, alô, Sérgio também, nossa amiga Everaldo também, e uma boa tarde pra...
2: Uma ótima tarde pra você, Amaro.
5: Boa tarde, Nayara, que é a Zuleide do Sítio Meleiro, Nayara, passa música pra mim ouvir, pode ser Marília Mendonça, pode ser qualquer uma música. Ofereço pra minha esposa, Ailton, pra meus filhos, pra toda a minha família. Nayara, ainda de namorar, pode ser 14 anos, 15 anos, eu me namorei com 15 anos, casei com 18. Eu fui noivando com 18 anos e casando no mesmo mês. Eita. Então, boa tarde. Dizer assim, mulher, no mesmo mês que eu noivei dia de Santo Antônio e casei com um mês, civil. Então, boa tarde.
2: Meninas, Santo Antônio abençoou, viu? Rapaz, tá certo, viu, Zuleide, minha querida? Ó, tem mais participação do ouvinte chegando por aqui, o Silvério lá em Bodocó. Ele disse que pelejou pra gravar o verso de hoje, só que a voz dele não tá boa. Foi a gripe, rapaz, que pegou. E ela já me pegou, passei 2 semanas triste, menino. Quase fiquei sem minha voz. Eu digo, não, pronto, me lasquei agora. Como é que trabalha? Mas trabalhei do mesmo jeito, com a voz boa, com a voz ruim. E tá tudo certo. E ele pediu música do Gustavo Lima. Um abraço pra você, meu querido. O Bebê do Tucano pedindo ao Amado Batista também pra oferecer pra sua esposa Antônia, pra mim e pra todos os ouvintes. Daqui a pouquinho vai ter mais participação pra você que mandou a sua mensagem no LibZap
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1: Nota de falecimento. É com pesar que noticiamos o falecimento de Maria Santa Batista, conhecida por Dona Santa. O velório está sendo realizado em sua residência no sítio Fortuna, zona rural de Bodocó, e o sepultamento acontecerá logo mais às 16 horas do dia de hoje, saindo o féretro para as igrejas Nossa Senhora da Saúde, São José Operário em Cacimba Nova, em seguida para o cemitério da mesma localidade. Noticiamos o falecimento de Maria Santa Batista, conhecida por Dona Santa. O plano AMO, de mãos dadas com os filhos Sirlene, Valmir, Lúcia, Cícero, os netos, bisnetos e demais familiares, agradecem antecipadamente aos que comparecerem a este ato de celebração e esperança de vida eterna.
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3: Bora lá para as últimas participações dos ouvintes de hoje. O pessoal interagindo no nosso Live Zap. Boa tarde.
4: Olá, boa tarde, minha amiga, na área do Carmo. Sou eu, Pinto do Barracéia, da Pitombeira. Estou passando para nos pedir uma música de Amada Edilson. Passa aí, mulher da blusa amarela, tem? Foi assim que nosso amigo Sérgio Bigode, Sérgio Martins, Cito Brian, nosso amigo Antônio Bruno, Amado da Liberal, Heraldo da Serra da Matinha, toda a minha família, nosso amigo Preto de Albino da Serra da Pitombeira, nosso amigo Bal, Grupo de Oísa, nosso amigo Leidão e sua esposa Vanusa, Padre Zé da Tassilha, e para toda a galera que acompanha nossa grande rádio liberal, nosso amigo Cândido Serro lá, nosso amigo Bilo também, né? Mas João Rico, então boa tarde, minha amiga Naira do Carmo. Você é uma excelente locutora, minha querida. Primeira de luz, então boa tarde.
3: Nosso amigo Zé
4: Paim também está aqui na Serra da Pitombeira, trabalho, Mário Pinto, né? Nosso amigo Carneiro, que se encontra no exato momento por cá. Então, uma boa tarde.
3: Bom, ótima tarde para você também, meu querido. Olha só, mais participação do ouvinte chegando.
5: Boa tarde, Nayara. Sou Cícia, do sítio Manuína de Caravemo de Sierra. Rodrigo, você qualquer um. Você, meu esposo, que é o Francisco, meus filhos, meus irmãos, Negona, Miricuri, Amara, em Bodocó, minha sogra Maricite e Cupim. E para você, tenha boa tarde.
3: Uma ótima tarde para você também, meu que, minha querida.
6: Não, Nayara, eu vou lhe dizer uma coisa. A pessoa, que é pessoa de 18 anos, você diz. Mas o seguinte é esse, eu quando comecei a namorar, minha primeira namorada, eu tinha 13 anos, eu com 17 anos eu já era pai. E nunca deu diferença nenhuma, basta a mulher gostar do cabo e o cabo gostar dela, dá certo. Aí dá certo, tudo dá certo. Não existe sair o cabo com 18, o cabo com 15, 16 anos e o cabo. Porque senão só dá 7 de 25, 30 anos pra lá, não. Basta a mulher gostar do cara e o cara gostar dela, dá certo. Minha opinião é que dá certo, desse jeito mesmo. É o nego da Serra da Palmão, nego de Alaí, a Serra da Palmão. Eu comecei a namorar, fui cedo, e fui pai, fui cedo. E nunca, e tudo deu certo na minha vida. Nem que eu namorasse com 3, 4 donas, não importava não, não tava nem aí não. Porque nesse tempo eu era galã mesmo. Pois é, e dá certo. E as mulheres gostavam dele, eu gostava delas. E que eu ainda namorei com 3 e vivi muitos tempos com elas. Não deu certo, a gente, cada um para seu canto.
3: É.
6: E a minha opinião é que dá certo. Basta a mulher gostar do cabo e o cabo gostar dela. Uma boa sorte, um cheiro, minha filha. Deus te abençoe.
3: Um cheiro, seu nego de Alaide. Muito obrigada pela sua participação. É, minha gente, vai de cada um. Se deu certo, um gosta do outro, vida que segue, né, gente? Ó, mais participação chegando por aqui. Boa tarde. Cadê, menino? Oxê, ficou mudo agora? Não, calma, calma, calma, que vai dar certo.
7: Boa tarde, Nayara. Aqui é Damiana de Serrolândia. Quero ouvir uma música aí com Noda de Caju, 4 Semanas de Amor. Vou oferecer para meu esposo Chico, meu filho Lohan, minha filha Samuel, minha neta Sofia, minha mãe Irene, com o padre Arandido na Serra da Palma 1, para Daniel na Serra do Valado e para todos que estão curtindo essa rádio liberal. Rádio é boa demais.
3: Que bom, minha querida. Um cheiro para você. Olha só, tem mais participação aqui do Lenilson, Santa Cruz já venerada, também toda a sua família. Um abraço para vocês.
8: Boa tarde. É o Nilton Santana do Sebastião Freire de Pubi. Nilton. Eu quero o amor de Amado Batista, só para curtir. Meu amigo Del, tá curtindo a rádio Libera FM 99,5 de Pubi. Tenha boa tarde.
3: Uma ótima tarde para você, Nilton. Teve algumas pessoas que eu não vou conseguir atender hoje, porque o tempo já tá estourando por aqui. Mas amanhã tem mais participação do ouvinte, tem mais Conexão Liberal para você. Agradeço o carinho da audiência. Amanhã a gente se encontra a partir das 14h. Tem ele, daqui a pouco às 16h. Poucos minutos, Paulo Everardo com Forró da Liberal, continuando essa alegria. Minha última de hoje é por conta do Léo Magalhães. Beijo, gente. Fui! Entre

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Alô, você, boa tarde, bem-vindos, bem-vindos e bem-vindas à melhor programação 99,5 na nossa frente, só tem você. A partir de agora, pela minha, pela sua, pela nossa rádio Liberal FM, Forró da Liberal e Forró das Antigas, balançando a região. Hoje já primeiro, né? Metade do ano já foi, né? Primeiro do mês de julho de 2026 e a gente tá chegando pra fazer a festa com você, por você, sempre levando o melhor. Aqui na melhor. Então vamos nessa, começando com Calcinha Preta, rapaz. Pouca Roupa é o nome da música. Boa tarde.

Aí pra você, versão da Madonna, La Isla Bonita. Isso é forró real, lá de Caucaia, região metrô de Fortaleza. É boa demais essa banda, forró real, viu? Eu sou fã número um. Então pra você, Caninana e Solange, esquema fiel. Desejo de menina, cama de solteiro, a primeiríssima pouca roupa. Daniel Dial e Ohara Havik. Música pouca roupa com calcinha preta. Até às 18 horas a pancada é essa, pra você que tá curtindo. 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Alô, Amário, tá curtindo a programação? Alô, Newton Santana, também curtindo a programação. A gente traz Mastruz, quem pediu. Menino Sem Juízo, ainda na voz da Bete Nascimento. Vamos curtir? Vamos dançar? Vamos se apaixonar? Aumenta o

0: Pires Del Montes, aniversariando hoje. Parabéns, rapaz. Tudo de bom pra você, aniversariando hoje, tá? Pitou também pra você. Oi, tudo bem? Batista Lima, amanheceu e Gui Lulinha, participação de Vitor Vaqueirinho. Abertura foi com Menino Sem Juízo, né? Com Mastruz com Leite, aqui na melhor, Liberal 99,5 na nossa frente. Só tem você, até às 18 horas, o melhor do forró e forró das antigas, balançando você, balançando a região. 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Vamos ao bloco comercial, já a gente volta com muito mais. Mandando um alô também pra Zuleide, ela tá lá no sítio Meleiro, mandando um alô especial aí para o seu marido Ayrton e todos os seus familiares, ok? Já a gente volta.
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0: aí, lá da capital do vaqueiro, Serrita. O cara conquistou o Brasil e já o mundo, viu? Que é de festival, carnaval, São João. O cara tá no meio, né? E nesse trio aí com o Mestrinho e JP, melhor ainda. O nome dele é João Gomes. Então, Travessuras, o poeta e cantador Flávio Leandro, Minha Doce Estrela, música, sabe de quem? Do Nando Cordel, na interpretação do bom baiano Targino Gondim, Guilherme Ferri. Brincar de amar, aqui na melhor, Forró da Liberal e Forró das Antigas, balançando a região, balançando você. Ok, vamos ao bloco comercial, já já a gente volta com mais músicas.
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2: Voltamos.

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1: 6:01.
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0: O anjo do Senhor anunciou a Maria, e ela concebeu do Espírito Santo. Ave Maria, cheia de graça, o Senhor é convosco. Bendita sois vós entre as mulheres, e bendito é o fruto do vosso ventre, Jesus. Santa Maria, Mãe de Deus, rogai por nós, pecadores, agora e na hora de nossa morte. Amém. Eis aqui a serva do Senhor, faça-se em mim segundo a vossa palavra. Ave Maria, cheia de graça, o Senhor é convosco. Bendita sois vós entre as mulheres, e bendito é o fruto do vosso ventre, Jesus. Santa Maria, Mãe de Deus, rogai por nós, pecadores, agora e na hora de nossa morte. Amém. E o Verbo divino se fez carne e habitou entre nós. Ave Maria, cheia de graça, o Senhor é convosco. Bendita sois vós entre as mulheres, e bendito é o fruto do vosso ventre, Jesus. Santa Maria, Mãe de Deus, rogai por nós, pecadores, agora e na hora de nossa morte. Amém. Rogai por nós, Santa Mãe de Deus, para que sejamos dignos das promessas de Cristo. Oremos. Infundi, Senhor, como vos pedimos, a vossa graça em nossas almas, para que nós, que pela anunciação do anjo, vimos ao conhecimento da encarnação de Jesus Cristo, vosso Filho, por sua paixão e morte, sejamos conduzidos à glória da ressurreição, pelo mesmo Cristo, Senhor nosso.
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2: 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Quem gosta de política, fica aqui com a gente até às 19 horas.
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2: Bom, minha gente, não se fala em outra coisa aqui em Brasília a não ser essa guerra deflagrada dentro do clã Bolsonaro, entre a ex-primeira-dama do Brasil, Michele Bolsonaro, e o enteado dela, o Flávio Bolsonaro, filho do ex-presidente Jair Bolsonaro. Uma das principais queixas no entorno da ex-primeira-dama é de que o pré-candidato do PL à presidência da República, o Flávio Bolsonaro, até agora não veio a público repudiar os ataques contra ela e a senadora Damares Alves, que é aqui do Republicano do Distrito Federal, e que estão vindos esses ataques de aliados de Flávio Bolsonaro lá dos Estados Unidos. Nos bastidores, a senadora Damares, amiga próxima da ex-primeira-dama, endossou a reclamação e sinalizou seu desconforto com o fogo amigo dentro do bolsonarismo. Ela disse que Flávio poderia ter deixado claro que esse não é o pensamento da campanha, mas não fez isso. A saída da ex-primeira-dama da presidência do PL, mulher confirmada ontem, e os rumores de que ela pode desistir da pré-candidatura ao Senado pelo Distrito Federal agravaram a crise na direita bolsonarista. Além de refletir o desconforto de Michele com a continuidade da ofensiva nas redes sociais, a renúncia dela ao PL mulher torna ainda mais distante a possibilidade dos dois lados abreviarem essa guerra. Entre os bolsonaristas no exterior, que tem alimentado essa cisânia, está o deputado cassado Eduardo Bolsonaro, irmão de Flávio Bolsonaro, e o aliado dele lá nos Estados Unidos, um tal de um Paulo Figueiredo, que se apresentou como porta-voz de Flávio durante sua viagem aos Estados Unidos, além daquele blogueiro, o Alan dos Santos. Em um vídeo postado no dia seguinte à manifestação de Michele, esse Figueiredo disse que a ex-primeira-dama e a senadora Damares são feministas. Afirmou que mulher vota estatisticamente muito mal, principalmente as solteiras, e insinuou ter informações comprometedoras sobre a relação da ex-primeira-dama com o marido. Presta atenção o que falou esse Figueiredo. Vocês não têm vontade de cortar um pouquinho os pulsos, só para ver o que acontece toda vez que ela fala meu galego? Não sou fake, principalmente se vocês soubessem as coisas que eu sei. Que pauleira, hein, gente? Jogou baixo esse Figueiredo. A rede de ataques à ex-primeira-dama Michele também conta com outros bolsonaristas no exterior. Citam aí o influenciador Kim Paim, que esse vive na Austrália, e o blogueiro Oswaldo Eustáquio, este morando hoje na Espanha. O grupo e outros perfis frequentemente compartilhados por aliados de Eduardo se referem à ex-primeira-dama pelo nome de solteira Michele Firmo, em uma tentativa de isolá-la do projeto de família. A estratégia irritou a mulher de Jair Bolsonaro. No vídeo de 27 minutos divulgado na última quarta-feira, a ex-primeira-dama se referiu a eles como um grupo do exterior e disse: o grupo coordenado por pessoas que estão no exterior continua atuando e me atacando todos os dias. Alguns deles até aparecem em fotos ao lado de Flávio, fazem publicações e vídeos retirando o sobrenome Bolsonaro do meu nome numa tentativa de me atingir. Não me atinge. Eu sei quem eu sou e sei quem é meu marido, afirmou assim Michele Bolsonaro. Desde a manifestação da ex-primeira-dama, o presidente nacional do PL, Valdemar Costa Neto, e a própria senadora Damares se colocaram como bombeiros dessa crise. Mas os esforços até agora não surtiram efeito. Isso porque, após Flávio e Michele sinalizarem uma trégua na semana passada em seus perfis nas redes sociais, os ataques dos aliados autoexilados do presidenciável não cessaram ao longo dos últimos dias. E o próprio Flávio veio a público com o discurso de deixar pequenas diferenças de lado e estarmos cada vez mais unidos, mas não recriminou publicamente os ataques nas redes sociais contra a madrasta e a ex-ministra dos Direitos Humanos. Desde então, o próprio Eduardo Bolsonaro, que chegou a viajar com Michele para a posse de Donald Trump, representando Jair Bolsonaro, já disparou novas postagens com referências diretas e indiretas à madrasta, entre tweets próprios de terceiros. E essa briga ainda vai ter muitos desdobramentos que, claro, vão surtir efeitos políticos positivos para o candidato que está do outro lado do balcão e que quer a reeleição, o presidente Luiz Inácio Lula da Silva. Ele corre...

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1: O pré-candidato à presidência, Ronaldo Caiado, deve anunciar hoje o nome do presidente nacional do partido, Gilberto Kassab, como vice na chapa. A informação foi confirmada pelo Estadão por uma fonte da pré-campanha. O nome do ex-prefeito de São Paulo vinha sendo ventilado desde maio, quando Kassab disse estar à disposição, caso fosse essa escolha de Caiado. Até aqui, o ex-governador de Goiás não tem apoio de outros partidos para a disputa presidencial. Ele chegou a conversar com o ex-governador de Minas Gerais, Romeu Zema, que também é pré-candidato do Palácio, mas não houve avanço para uma união das candidaturas. Caiado aparece empatado tecnicamente com Zema e também com Renan Santos na maioria dos levantamentos, distante de Lula e de Bolsonaro, os dois primeiros colocados. A ex-primeira-dama Michelle Bolsonaro anunciou formalmente o seu desligamento do cargo de presidente nacional do PL Mulher. A decisão foi comunicada por meio de uma nota oficial de esclarecimento divulgada após uma reunião realizada ontem com o presidente nacional do Partido Liberal, Valdemar Costa Neto. A saída ocorre em meio à crise entre ela e Flávio Bolsonaro, seu enteado e pré-candidato à presidência da República pelo PL. No comunicado, Michelle justificou o afastamento como o resultado de um período de profunda reflexão ao lado do seu marido, o ex-presidente Jair Bolsonaro, motivada pelo atual momento vivido por seu núcleo familiar. O presidente Lula tem 48,8% das intenções de voto em eventual segundo turno contra o senador Flávio Bolsonaro, que aparece com 42,3%, aponta uma pesquisa da Atlas Bloomberg divulgada nesta quarta-feira. Indecisos, brancos e nulos somam 8,9%. O resultado representa a estabilidade e indica uma eventual vitória do petista. Na rodada anterior, em maio, Lula tinha 48,9% e Flávio 41,8%. Dessa forma, as variações ocorrem dentro da margem de erro de um ponto percentual para mais ou para menos. A governadora Raquel Lira entregou ontem duas reformas de igrejas históricas. Cumprindo agenda em Olinda, a gestora reabriu a igreja de São Pedro Mártir de Verona e entregou a restauração do mosteiro de São Bento, ao lado do arcebispo de Olinda e Recife, Dom Paulo Jackson. A chefe da executiva estadual fez um aceno a um eleitorado religioso católico que, de acordo com o censo de 2022 do IBGE, compõe quase 59% da população pernambucana. Ainda ontem, o Partido Social Democrático oficializou o ingresso de mais um gestor municipal na legenda do PSD, alcançando a marca de 80 prefeitos e prefeitas filiados no estado. O prefeito de Quipapá, Pité, deixou os republicanos e ingressou na sigla PCDista. Presidente estadual do PSD, a governadora agradeceu pelo apoio. Já Pité garantiu presença no palanque de Raquel. O presidente do PL em Pernambuco, Anderson Ferreira, garantiu que o partido decidirá se terá um projeto majoritário para as eleições do estado antes da visita do presidenciável senador Flávio Bolsonaro a Pernambuco, prevista para o dia 9 de julho. Nos bastidores, lideranças pernambucanas estudam lançar uma pré-candidatura ao governo do estado ou ao Senado para fortalecer a campanha nacional da agremiação.
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2: Aqui de Brasília, vou a Recife. A opinião hoje é com Maurício Randes. Boa noite, Randes.
3: Boa noite, meu querido Magno. Boa noite, ouvintes do Nossa Opinião, da Rede Nordeste.
2: E confusão essa na família Bolsonaro. A Michelle ontem entregou a presidência do PL Mulher, dizem que não vai ser mais candidata ao Senado aqui por Brasília e provavelmente não vai apoiar o enteado. E agora, hein, Randes?
3: Ô, Magno, tu lembra daquele ditado que é muito forte aqui no nosso querido Nordeste? Em casa que falta pão, todos gritam e ninguém tem razão. Como é que a gente faz a rima, você que tem esse dom, de em família que falta voto, todos brigam e ninguém até voto? Por quê?
2: E ninguém se elege.
3: Ninguém se elege. O problema é que realmente eles já estão disputando, você viu também, né? Muita gente analisando que essa disputa já é pelo legado da sucessão de Lula. Se quem é que vai ser mais forte, Flávio ou Michele? Então a disputa interna deles, ela está se voltando muito mais para o pós-Lula. É como se eles já tivessem implicitamente admitindo
2: a reeleição de Lula,
3: a potencialidade da reeleição de Lula, a vitória de Lula, o favoritismo de Lula que está indicado pelas pesquisas, né? Eu vi até uma pesquisa recentemente em Minas Gerais, que é um estado importante para onde vai o Brasil. A outra coisa, Magno, que me chamou a atenção é que nessa briga não tem um uma divergência programática. Observe que é um vazio de ideias, é um debate.
2: É o poder pelo poder.
3: Pronto, é o poder pelo poder. Agora você resumiu numa frase. É só a disputa interna dentro de uma família do poder pelo poder. E a terceira coisa que me chama a atenção também nessa briga é o desrespeito mesmo à coisa da mulher, né? Imagina o Jair, como é que ele tá? Os filhos brigando com a esposa dele.
2: Ontem eu jantei aqui em Brasília, meu caro Maurício Randes, com Cláudio Humberto, que é um jornalista muito bem informado.
3: Isso, muito bem informado.
2: E ele disse que o Bolsonaro está assim, num quadro que não acompanha nada, não lê mais nada, está num quadro extremamente depressivo e que essas coisas, que aí ele está totalmente por fora do que está acontecendo dentro da família.
3: Quer dizer, quase como ele tenha intuído e aí tenha se distanciado mais ainda.
2: Não, é um, não, mesmo, é um, né? Processo da depressão mesmo, né?
3: A depressão mesmo, por ter tido muito poder e aí...
2: Deve estar tomando muito remédio, aí não está sem poder de raciocínio. A família, provavelmente, para preservar ele, não tem levado nada de informação, né?
3: Ah, então nessa briga de Flávio com Michele, ele está passando ao largo. É, faz sentido.
2: É.
3: Faz sentido.
2: Segundo,
3: né?
2: O Cláudio Humberto, ele está completamente desinformado.
3: Então, se está nessa depressão, a decisão do ministro Supremo vai ser de prorrogar a prisão domiciliar, provavelmente, né? Ele ficou de ouvir os advogados, com novos pareceres médicos, porque está vencendo essa semana o prazo da prisão domiciliar. Então, é possível que nesse quadro de depressão ele prorrogue, né?
2: É.
3: A prisão domiciliar do ex-presidente Jair Bolsonaro. Mas o que chama atenção é isso. Entre Flávio e Michele não há nenhum debate programado de ideias, de solução para os problemas. Apenas disputa do poder pelo poder, como você bem resumiu, meu caro Magno.
2: É isso aí, meu caro Maurício Randes. Obrigado pela participação. Um grande abraço.
3: Abraço forte. Tudo de bom.
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3: O sexto desta semana traz a cantora e compositora Alaide Costa, 90 anos de idade, mais de 60 anos de carreira, cantando a melancolia como nesta música, Meu Amor Parece.
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0: retrato.
1: Também ela está nesta música belíssima, Estrada de Sertão.
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1: Neste sexto desta semana, a cantora e compositora mais longeva da MPB, Alaíbe Costa, imperdível.
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1: Bom, minha gente, agora estou aqui em Brasília, ao lado do ministro José Múcio Monteiro, que chegou da Venezuela. Ministro, eu fiquei preocupado o senhor lá na Venezuela, porque ainda estão ocorrendo terremotos lá. Como é que o senhor se encontrou o país?
4: Olha, Magno, primeiro um abraço para você, para os seus ouvintes. É uma tristeza, uma coisa inacreditável, né? Você imagina, são quase 2.000 mortos e 30 mil desaparecidos. A gente imagina que esses 30 mil desaparecidos, a gente não tem há 10 dias essas pessoas estão desaparecidas e tem 30 mil desaparecidos. Eles não tem mais onde botar os corpos. Tinha lá um necrotério. Eles estavam colocando os corpos assim ao ar livre para irem enterrando. Tem 65, segundo dados deles lá, tem 65 mil imóveis danificados, porque puxa, tem um imóvel que não caiu, mas que trincou. Tem prédios, Magos, assim, altos, trincados de cima a baixo, mas que não caiu. Ou seja, vai ter que derrubar para começar de novo, entendeu?
1: Eles calculam então, assim, em termos de prejuízo, tem números assim já por alto, não?
4: Não tem, porque eles ainda estão procurando os mortos, né? Tem 32 missões de países estrangeiros. Foi até uma solidariedade muito grande. Eu tive com a presidente da República, uma conversa longa. E o problema agora é ordenar a ajuda, começar por onde? Porque, repara, eles estão com problema de habitação, mas não precisa arrumar lugar para construir, arrumar quem construa. Compreende? Não é uma solução rápida. Eu levei até a vice-presidenta da Caixa comigo, e o secretário nacional de habitação do Ministério das Cidades, mas não tem ainda como se discutir um programa porque de reconstrução, porque agora é um trabalho de emergência, procurar quem morreu, quem está vivo, o que fazer. Tem prédios que caíram, é um monte. Então, naquele prédio, quantas pessoas teriam enfiado ali? Então, falta água, já mandamos 5 aviões KC-390, que é o maior que nós temos, com mantimentos, com água, com remédios. Tem um grupo enorme de brasileiros querendo ajudar, uma quantidade enorme de grupos, sindicatos, associações, empresas. Eu voltei aqui hoje, cheguei aqui meia-noite de Caracas, uma viagem super longa, cansativa, né? Então, nós estamos aqui ordenando o que fazer para dar ordem a essas pessoas que querem ajudar. Tem um laboratório grande aí de Juazeiro querendo ajudar, mas tem uma quantidade de remédio grande, ele quer que vá buscar. Então, tem providências aqui e providências lá. Nós estamos lá com o Hospital de Campanha da Marinha, lotado. Hoje mesmo está chegando um avião lá com mais um complemento para aumentar o hospital. Nós estamos com o pessoal da Defesa Civil ajudando a encontrar desaparecidos. Ou seja, está um trabalho assim muito bem coordenado, povo motivado, um nível de solidariedade muito alto. É isso aí, vamos torcer que Deus
1: agora
4: ajude.
1: Ministro Zé Múcio, brasileiros que perderam a vida lá, vocês têm assim números, não?
4: Não. O primeiro número que eu tenho foram 2. Né? Porque o terremoto atingiu muitos municípios, vamos dizer, muitos estados da Venezuela. Eu fui num município perto de Caracas, que é de outro estado, que esse foi super danificado. A área da praia, a área mais plana, foi mais danificada do que a área de morro. Engraçado, as casas do morro não foram mexidas. Hotéis inteiros, resortes inteiros, foram pro chão ou foram danificados. Danificado, o cabo só dá para sair escapando. Vai precisar ser destruído para começar de novo, entendeu?
1: Uhum. Agora, certamente o país, a Venezuela, vai precisar também de ajuda financeira. Eu lembro que o presidente Lula já socorreu aí através do BNDES, com linhas do BNDES.
4: Vários países aí.
1: O governo também vai chegar nesse sentido?
4: Vai, eu acho que sim. Quem pode dizer isso é o presidente. Mas o presidente, durante a minha presença lá, ligou. A presidenta me recebeu porque telefonou para a presidente me receber. Eu tenho certeza que o presidente vai estar presente. Agora, o Brasil vai estar. Mas lá tem desde missão da Jordânia, que eu nunca imaginei. E ontem, quando eu estava voltando, estava desembarcando lá no aeroporto, que está danificado também, uma missão dos americanos. Chegaram com helicóptero, chegou um navio, os helicópteros já estavam.
1: É isso que eu ia perguntar agora. O governo Trump começou a ajudar também?
4: Eu vi uma ajuda física lá. Agora, eu acredito que ele será o grande. Ele vai chegar forte lá. Diz que o cônsul dele lá está em todas as reuniões. Vamos ver. Por enquanto, está deixando a poeira baixar.
1: Agora, ministro, eu sei que o senhor viu muitas cenas de horror lá. Em algum momento, o senhor chegou a temer pela vida, de ocorrer um terremoto enquanto o senhor estivesse lá presente?
4: Não, eu não dormi lá, repara. Pra ser sincero, eu cheguei de madrugada e saí tarde da noite. Não dormi. Eu dormi em Roraima, em Boa Vista. Peguei o avião cedinho, cheguei lá cedo. E passamos o dia inteiro trabalhando, porque está todo mundo ocupado, não tem mais ninguém nos seus postos, né? Passei o dia com o ministro da Defesa e, evidentemente, que eu não andei embaixo de prédio, fui na casa da presidente da República, fui no comando do Exército, quer dizer, num comando de campanha que eles estão lá. E na próxima terça-feira eu estou indo ao Peru, onde vai haver uma reunião que ocorre a cada 2 anos com todos os ministros de defesa da América. E lá eu vou fazer um apelo para que todos os países da América criem lá uma missão de solidariedade e materializem suas ajudas.
1: É, ajuda inclusive financeira, né, ministro?
4: É, o financeiro eu preciso fazer a conta. O que é que eu preciso? Por exemplo, eu levei o cara que cuida de habitação da Caixa Econômica, foi o cara que ajudou a reconstrução do Rio Grande do Sul. Mas não tem nem como começar a discutir, entendeu?
1: Uhum.
4: Você precisa ter números, ver o que precisa, precisa ordenar a ajuda.
1: Quais foram as cenas que mais chocaram o senhor lá?
4: Olha, um rapaz que trabalha, um dos chefes aqui da Defesa Civil, me contou uma cena que ele terminou chorando. Ele...

0: ouvindo a voz do menino, e eles têm técnica, né, de bater, não sei o quê, bababá. Então isso é emocionante. Também teve uma mãe que passou 48 horas com um recém-nascido nos braços e conseguiu tirar ela viva e ele vive. Ela disse assim: foi ele que me manteve vivo. Viva. Então tem cenas assim de você estourar o coração e você ver os corpos lá, estendia. Uma coisa. É uma cena que você pensa que você vê em filme, de muita tristeza. Fiquei de voltar, né? A gente nunca põe ponto final nessas operações.
1: São quantas horas de voo, ministro?
0: Olha, você vai daqui para Roraima, são 3 horas e meia, né? E mais 2 horas de Boa Vista para lá, 1h50. Dá 6 horas de voo daqui para lá.
1: Uhum.
0: Mas eu fiz escala, porque eu fui a Manaus numa missão aqui do Ministério, fui para Roraima, aí daqui para. Eu andei mais porque fui a Manaus.
1: Agora, ministro, quantas missões o governo brasileiro vai continuar enviando lá para a Venezuela?
0: Olha, nós não estamos fazendo essa conta porque vai depender da necessidade, tá certo? A gente não pode assumir aquilo sozinho. Eu voltei hoje aqui para poder ordenar as pessoas que querem ajudar, para a gente poder. A Ministério da Defesa também não pode assumir isso sozinho, porque tem laboratório lá de Juazeiro, tem um grupo de médicos do Paraná, tem um grupo de oftalmologistas de São Paulo, tem um grupo de empresários do Rio de Janeiro. Então a gente precisa dar ordem a isso. Como é que vai? E todos precisam de avião, é muito longe. Tem um empresário que, por exemplo, ligou para mim, eu vou passar hoje aqui para o pessoal do Ministério. Eu quero ajudar a construir casas. Eu tenho uma fábrica que faz uma casa a cada um dia, uma casa pré-moldada. Agora eu quero um avião para levar a fábrica. Pô, então tudo isso é um custo gigantesco.
1: É, e o governo não tem avião, né, ministro?
0: Não, pois bem, aí você também não pode assumir tudo sozinho, porque corre o risco de você ser o dono do problema, entendeu?
1: É verdade.
0: Tem outros países, tá o americano lá, que a conta dele é grande, né? Tá. E outros países.
1: Agora, ministro, ainda bem, o senhor falou lá no início aqui da nossa conversa que o aeroporto foi um pouco danificado, mas felizmente os aviões estão pousando normalmente.
0: Não é normalmente. Tem lá uma fila, se eu não voasse uma determinada hora, só voaria 3 horas depois. Nada ficou intacto, a palavra é essa, nada ficou intacto. Tem prédios inteiros que caíram, uma coisa assim impressionante. Hospitais que caíram, com os doentes dentro, escolas. É uma reconstrução muito grande.
1: O presidente Lula manifestou ao senhor interesse de ir lá?
0: Ainda interesse de ir, não, mas me mandou imediatamente. Eu estava em Itajaí.
1: Sim, mas ele próprio quer ir? Ele disse ao senhor que quer, ele próprio
0: olha,
1: quer ir
0: ele
1: lá?
0: Ele é muito ligado à Venezuela, né?
1: Uhum.
0: O povo de lá é amigo dele. Ele lá tem um prestígio assim fora do comum. Povo da Venezuela. Então, eu acho que em algum momento ele irá lá.
1: Muito bem.
0: Mas eu não sei ainda.
1: Muito bem, ouvimos aqui esse relato dramático sobre a Venezuela do meu amigo ministro José Múcio Monteiro, aqui da Defesa em Brasília. Muito obrigado, ministro.
0: Meu caro amigo, um grande abraço para você.
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1: Chegou a hora dos abraços, deixa eu começar aqui de Brasília, do Congresso Nacional, mandando abraços para os nossos companheiros.
3: Isso.
1: Boa noite, caro amigo Magno, por favor, quando puder, envie um abraço para meu pai, Luiz Ferraz, de Serra Talhada.
3: Isso.
1: É ouvinte fiel de todas as noites, um abraço aí para seu Luiz Ferraz, que aliás é pai do meu amigo Luiz Ferraz Filho, lá de Serra Talhada, um abração. Um abração para Joseane, lá em Belém de São Francisco, que está acompanhando a gente pela Rádio Educadora de Belém de São Francisco. Ela disse que está ouvindo lá com a mãe dela, Alice.
3: Isso.
1: E os filhos delas. O Eri Rodrigues está em Santa Maria da Boa Vista, ouvindo a gente pela Santa Maria FM. Eita, cidade belíssima lá em Santa Maria da Boa Vista, ali na beira do Rio São Francisco. Boa noite, Magno. Manda para todos na padaria de Dona Santina. Abraço para todos.

0: Isso.
1: Em Jataúba, todos os dias estou ouvindo o programa através da internet. Tá aí um abraço, Alberto Barbosa tá lá em Jataúba. Jataúba também ele pode ouvir pela Gravatá FM, que vai muito longe, a potente Gravatá FM. Mandar um abraço aqui para James da Energia Solar lá em Arco Verde, acompanha a gente pela Itapuama. Um abraço para James. Mandar um abraço para Marcos Rabelo lá em Arco Verde, ele é dentista, grande Marcos Rabelo, acompanhando também o Frente a Frente todos os dias pela Itapuama. Um abraço para Dr. Nilson lá em Cabrobó. Eita, Cabrobó ali no Vale do São Francisco. Mandar um abraço para Nego Gato lá em Serra Talhada. Eu sou o Nego Gato de Arrepia, Eldi. Tá lá em Serra Talhada o Nego Gato.
0: Isso.
1: Ouvindo Frente a Frente. Um abraço para Pedro Mococ. Pedro Mococ tá em Recife, acompanhando a gente pela Rádio Folha. Ele é Uber e tá sempre ligado na Rádio Folha, acompanhando o Frente a Frente. Mandar um abraço lá em Afogados da Ingazeira para o Lobson Góes Marques. Ele diz que comprou meu livro, Os Leões do Norte.
0: Isso.
1: E está lendo e gostando muito. Muito obrigado, Lobson Góes Marques. Mandar um abraço aqui para Tiago Barbosa, que é contador lá em Arco Verde e Buíque. Também está acompanhando o Frente a Frente. Boa noite, amigo Magno. A Rádio Santa Maria FM também está aqui acompanhando você em Santa Maria. É o Josué que está falando. Que coisa boa, Josué. Aqui ouvindo em Serra Talhada pela Serra FM, o vereador é a Mauri da Ração. Coisa boa, Mauri da Ração, lá de Iguaraci. Junhão, lá em Sertânia, acompanhando pela Sertânia FM. Um abraço, Junhão.
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4: Chegando meu amigo José Maria Trindade aqui em Brasília, meu amigo da Jovem Pan. Boa noite, José Maria Trindade.
5: Salve, muito boa noite, Magno Martins, boa noite a todos aqui do Frente a Frente. Magno, a situação não é boa, você lembra que eu falei? Eu prometo muita emoção até o final do ano, viu?
4: Essa voz rouca assim é de que alguém que tava de férias, hein? Na sua terra natal.
5: Tava. Fui pra Medina, Magno, é um recanto de Minas Gerais, que fica no Vale do Jequitinhonha. Os meus pais moraram lá, né? Eram pessoas de lá de Medina, nós todos somos de lá. E ficaram duas irmãs e muitos amigos. Então eu sempre vou pra lá e me sinto em casa. É tipo uma volta às origens.
4: É a sua passárgada. Isso. É a sua passárgada.
5: Minha passárgada. Lá eu sou amigo do rei. O rei põe o uísque na minha boca.
4: É igual a minha afogada da Engazeira.
5: O prefeito de lá é doidão, mano. Sai distribuindo uísque pra todo mundo. Você vai. Tá bom. Você não vai ficar ofendido, não? Falei de jeito nenhum.
4: São as coisas do interior, né, Ana Maria?
5: É.
4: Ô Zé Maria, mas essa é briga dentro da família Bolsonaro, hein?
5: Pois é, olha, Magno, eu conversei com um integrante do PL, a bancada do PL está dividida sobre essa situação. Alguns achando que há exageros, há uma briga desnecessária com o setor feminino, e ainda esse aliado, né, que fica lá nos Estados Unidos, né, o Paulo Figueiredo falando contra as mulheres, né, que mulher não sabe votar. Então isso provocou uma crise interna ali, um debate interno. E até eu diria que alguns ainda do PL contra a bancada bolsonarista, né, dizendo, olha, não pode jogar o PL numa aventura dessa. Mas na verdade, eu devo dizer, e eu acompanho muito de perto essa família, é que houve apenas um desgrudamento, explicitaram uma guerra que já era interna há muito tempo. Então era uma convivência de aparências, né? A Michelle queria ser candidata ou queria ser vice do governador de São Paulo, né? Tarcísio de Freitas. E esse projeto dela não emplacou o Flávio, e aí ficaram as cicatrizes. Então, de modo que essa disputa, essa briga entre Michele e Flávio Bolsonaro é apenas um desgrudamento do que já existia há muito tempo. Ela não ainda confirmou se continua candidata, que é o Senado, pelo Distrito Federal.
4: Mas ela lá atrás, Zé Maria, também sonhou em ser a própria candidata à presidência da República, né?
5: Isso, foi o que eu disse. Ela sonhou ser candidata, candidata à presidência, e ela tem certeza de que conseguiria vencer. As amigas dela me dizem que ela tem um certo tom messiânico, dizendo que isso é uma vontade de Deus, que é um desígnio de Deus. E olha, Magno, esse negócio de chegar na presidência da República não é um projeto de vida, é mesmo um desígnio. Ninguém sabe como alguém consegue chegar na presidência da República. É um caminho muito difícil, né? Cheio de dúvidas.
4: Agora, essa lavagem de roupa suja que a gente está assistindo, terá novos desdobramentos, Maria?
5: Ah, sim, haverá, porque o PL vai ter que se posicionar. Ela deixou a presidência do PL, né, mulher?
4: PL, mulher.
5: Ela criou o PL Mulher, viajou o Brasil inteiro montando comitês. Então, assim, agora tem uma revolução. E aí, o que fazer com o PL Mulher? O PL nunca teve esta ala, né? E agora fica insustentável. Ou ela ganha mais volta com mais poderes no PL, né? Ou larga de vez.
4: Eu soube que o Bolsonaro não está acompanhando nada disso, que o Bolsonaro está muito doente, inclusive com processo de depressão muito forte, muito remédio. Disse que ele, a família está evitando levar essas informações para ele.
5: Olha, Magno, há uma disputa sobre exatamente isso. É sobre o domínio do ex-presidente Jair Bolsonaro. A Michelle, quando ela diz, olha, eu vou voltar para os meus afazeres e tal de casa, entre eles está cuidar do Bolsonaro. E ela cerca o Bolsonaro. E a família está ressentida, porque o Flávio, para ir ver o Bolsonaro, tem que pedir autorização ao Supremo, né? Então, aliás, o ministro Alexandre de Moraes vai ter que decidir se ele continua em prisão domiciliar ou vai para a Papuda.
4: Agora, José Maria Trindade, como é que você vê o desfecho disso? Porque se a Michelle ficar realmente pisoteada como está, ela pode ser um grande instrumento a ser usado pela oposição a favor de Lula, né? Aliás, a oposição a Flávio Bolsonaro a favor do presidente Lula, né?
5: É porque já existe um discurso, né, de que o Bolsonaro, o pai, a família Bolsonaro é misógina, né? Não respeita a mulher, não respeita, que eu digo no sentido total, né? Como cidadã, como liderança. E isso aí acentua muito essa parte aí da misoginia. É bom lembrar que mesmo ofendida, a Michelle continua apoiando o Flávio, né? Mas assim, não é aquela campanha.
4: Mas é aquele apoio da boca para fora, né, Zé Maria?
5: Exatamente, aquele apoio meio escondido. Em política, Magno, eu costumo comparar com namoro. Não adianta você beijar na esquina, ali no escuro, e quando chega em público, fingir que não é namorada, não. Tem que segurar na mão, beijar em público e aparecer como namorada. É assim que se faz, né?
4: Agora, Zé Maria Trindade, qual é a sua opinião sobre a escolha de Kassab como vice do Ronaldo Caiado?
5: Olha, Magno, essa chapa puro sangue, ela é apenas eleitoral, né? É para firmar o nome do partido, e eu acho muito inteligente isso. O partido precisa disputar a presidência da República, ter tempo de TV, mostrar a sua cara, enfim, mostrar seus projetos e comprovar de que é diferente dos outros. Hoje os partidos viraram uma plasta. Ninguém sabe qual é a diferença do União Brasil com o PSD, com Cidadania, com, enfim, tudo igual. E aí, numa campanha dessa, é possível mostrar o programa partidário, eu acho positivo. Era uma escolha que já estava mais ou menos definida nesses termos. Olha, Magno, eu tinha uma interrogação muito grande sobre as candidaturas Caiado e Zema. O pessoal do Zema me diz o seguinte, que eles apostam numa queda de Flávio Bolsonaro. Se o Flávio sair do páreo ou mesmo vacilar, aí um deles entra contra Lula e aí a chance de vitória aumenta. É por isso que essas chapas estão sendo formadas.
4: Entre Zema e Caiado, quem é que você acha que pode avançar mais? Não vejo o discurso do Zema com consistência.
5: Não, é o Caiado. É o Caiado. Eu até num determinado momento vi o Zema crescer da mesma forma como ele cresceu e ganhou o estado de Minas, com essa farinha mansa e tal, mineiro, pregando contra o sistema, né? Que ele é um candidato igual ao do Jair Bolsonaro, contra o sistema, né? Empresário e tal, não sou político, criticando alguns dos temas de político, mas o Ronaldo Caiado tem mais caixa para aumentar aí a sua participação.
4: É isso aí, meu caro José Maria Trindade, obrigado, um abração.
5: Magno Martins, muito obrigado, é um prazer voltar aqui ao dia a dia e saber que a política anda bem. Afinal, política paralisada significa acordão contra o povo. 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
4: Pauta municipalista, chegando meu amigo João Batista Rodrigues. Boa noite, João.
5: Boa noite, Magno. Boa noite aos nossos ouvintes do Frente a Frente.
4: A nova líder do governo do Senado, a pernambucana Tereza Leitão, fez uma boa estreia. Como conseguiu adiar a votação da PEC 14 da aposentadoria especial dos agentes de saúde? O que é que significa isso, meu caro João? Esta PEC significa para o governo e para os municípios?
5: É, Magno, a atuação da líder, da nova líder do governo Lula, no Senado, Tereza Leitão, fez ontem adiar a votação da PEC 14, que é a aposentadoria especial dos agentes de saúde. Não porque, claro, a senadora seja contra os agentes de saúde, mas porque há uma preocupação do governo com relação ao impacto dessa PEC e também tanto no governo federal como nos municípios. A PEC 14 reduz a idade da aposentadoria dos agentes comunitários de saúde e dos agentes de endemias. 57 anos para as mulheres, 60 para os homens. Tanto no regime geral da Previdência, no INSS, como também nos regimes próprios de Previdência dos municípios. Então, o governo calcula aí um impacto de 30 bilhões em 10 anos. É muito dinheiro. Mas por que isso, Magno? Porque quando você reduz a idade de aposentadoria, o agente de saúde, o agente de endemia, deixa de contribuir para o regime próprio de previdência, porque ele passa como aposentado, ele não contribui. E também ele passa a depender dos fundos de previdência das prefeituras para pagar o salário deles. Então, a PEC também ela traz aí uma compensação. A União teria que pagar essa despesa aos municípios, mas mesmo assim existem outras contas que não estariam nessas compensações. Por isso que tanto o governo do federal como os prefeitos se preocupam com a aprovação dos agentes comunitários de saúde. Ainda, Magno, essa PEC traz salários iguais para os aposentados com os servidores da ativa, ou seja, paridade e integralidade. Então, além de reduzir a idade da aposentadoria, ela também traz essa questão da igualdade de salário com os servidores da ativa. Essa PEC já foi aprovada na Comissão de Justiça do Senado. Alcalumbre anunciou na terça-feira que ela iria para o regime de votação especial, ou seja, é preciso 5 sessões seguidas para discutindo a matéria para poder entrar em votação mesmo. Ontem já foi a primeira discussão. O Alcalumbre tinha anunciado que ia reduzir isso, em vez de 5, iam ser apenas 3 discussões. Então a data de votação seria 15 de julho. Com esse adiamento que a Tereza aí conseguiu, a pedido do governo, provavelmente ela não será mais votada nesse semestre, não é? Ficará para o segundo semestre. Então isso foi a decisão de ontem, adiar essa votação. E por que que o Alcalumbre está colocando isso em votação, Magno? Porque ele estava sendo o grande inimigo dos agentes comunitários de saúde, que pressiona com muita força para que essa PEC seja votada com urgência.
4: Agora, meu caro João Batista, de qualquer forma, isso foi uma boa notícia para os municípios, porque a União não disse até agora de onde vai sair esse dinheiro, né?
6: É, mas a PEC traz que o governo federal vai compensar. Atualmente o governo federal já paga o salário dos agentes de saúde em partes, porque a previdência fica por conta do município. O município tem que colocar patronal, né? O município, quando ele se aposenta, é um município que tem que arcar. Então, as prefeituras também têm um grande impacto nesses 30 bilhões. E atualmente também, os agentes de saúde, é maior o número que as prefeituras têm do que o governo federal reconhece. Algumas regionais de saúde, núcleos de saúde, PSFs, o governo federal não reconhece e acaba o município tendo que pagar alguns agentes de saúde por fora. Então isso, de certa forma, vai causar um grande impacto nas prefeituras, como também no governo federal. Porque o governo federal, atualmente, Magno, arca com parte do salário dos agentes comunitários de saúde.
4: É. Eu acho que a Tereza convenceu um pouco o Davi Alcolumbre, mas Davi está esperando também alguma reação do governo. Se o governo não reagir naquele negócio do toma lá e dá cá, ele vai votar e colocar essa PEC em votação, não, João?
6: É, Magno, há uma pressão dos senadores, principalmente nesse ano eleitoral, para o governo liberar as emendas até o dia 4, né? Porque se não for liberada, elas não poderão mais, só depois da eleição. E aí já viu, né? Então há uma pressão também do Senado, inclusive com a ameaça de várias pauta-bomba, não só essa, mas de votar até uma emenda que aí ajuda os municípios, que é aquela PEC do 1% no mês de março. Então, toda emenda que causa um gasto excessivo ao governo federal, tanto a Câmara como o Senado estão nesse momento pressionando para votar. Tanto é que os senadores apresentaram um requerimento de urgência para essa PEC 14. O Alcolumbre já tinha anunciado a votação, porque ele disse que não ia ficar sendo só ele o algoz dos agentes comunitários de saúde. Um jeito, foi lá na estreia e disse que havia essa preocupação do governo, como arrumar recurso, que acreditava que o presidente Lula depois ia resolver, porque não quer também se indispor com os agentes de saúde, mas no momento o governo ainda não tinha como bancar esses 30 bilhões e tem que apresentar. A lei de responsabilidade fiscal, Magno, ela é muito dura nesse aspecto. Quando você cria uma despesa, você tem que calcular o impacto dela e tem que dizer de onde é que vem o recurso.
4: É isso aí, meu caro João Batista, obrigado pela participação, um grande abraço.
6: Forte abraço, Magno, forte abraço aos nossos ouvintes. Frente a frente.
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4: Fui buscar a mensagem que está no livro de Provérbios, capítulo 1, versículo 7. O temor do Senhor é o princípio do conhecimento. Os loucos desprezam a sabedoria e a instrução.
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4: Boa noite, Nordeste. Obrigado pela audiência e até amanhã, se Deus quiser.

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1: Organizado.
2: Prejuízo de facções criminosas ultrapassaram os 3 bilhões de reais após ações coordenadas pelo Ministério da Justiça.
1: E governo do Brasil inaugura o primeiro de 3 escritórios nacionais antifacção. Vanessa Casalino.
3: Os escritórios integram o programa Brasil contra o Crime Organizado. Em menos de 2 meses de programa, o país registrou quedas nos crimes violentos e patrimoniais.
2: E ainda, anunciados 500 milhões de reais para fortalecer a saúde na Bahia.
1: Entre as ações está a entrega do novo Hospital Estadual Litoral Norte e a distribuição de veículos do Agora Tem Especialistas. Pablo Mundim.
4: Na educação, o governo do Brasil entregou 29 novos ônibus escolares, com investimento de 13 milhões e 200 mil reais pelo novo PAC.
2: Você vai ouvir também, Brasil Digital já levou sinal aberto e gratuito a mais de 10 milhões de pessoas.
1: O programa amplia o acesso da população brasileira à TV pública, educativa e legislativa. Márcia Fernandes.
5: Já foram instaladas 55 estações de transmissão pelo país. Para o segundo semestre, a meta é instalar outras 75 estações.
2: Hoje, na apresentação da Voz do Brasil, Mariana Jungmann e Luciano Seixas.
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2: Cultura e modernização de equipamentos culturais na Bahia.
1: O Teatro Castro Alves, em Salvador, reconhecido como patrimônio nacional e um dos principais palcos do país, reabre suas portas após passar por obras de restauração.
2: O presidente Lula e a ministra da Cultura, Margarete Menezes, participando da cerimônia de entrega que deve começar em instantes.
1: E o repórter Rafael Lopes acompanha a movimentação direto de Salvador. Tá? E traz pra gente agora as informações ao vivo. Boa noite, Rafael.
6: Boa noite, Mariana, Luciano e ouvintes da Voz do Brasil. Noite de tapete vermelho aqui no Largo do Campo Grande para a entrega do novo Teatro Castro Alves. A programação oficial está marcada para começar logo mais às 8h15 da noite e contará com a presença do presidente Lula. Ele vai participar ao lado da ministra Margarete Menezes e de autoridades locais na entrega da terceira e última etapa do projeto de requalificação do Teatro Castro Alves. O local foi modernizado e restaurado após o teto da sala principal ter sido atingido por um incêndio em 2023. O edifício de estilo modernista contou com melhorias estruturais que seguem padrões internacionais, preservando o valor histórico e arquitetônico do complexo, que é tombado pelo IPHAN como patrimônio nacional. O Teatro Castro Alves já abrigou momentos marcantes das artes cênicas do país e já foi palco de shows históricos como o de João Gilberto, Doces Bárbaros e Raul Seixas. As obras contaram com um investimento de mais de 260 milhões de reais, unindo recursos dos governos federal e estadual, e representa a maior intervenção já realizada no teatro desde a inauguração em 1967. Mariana, Luciano, eu volto com vocês no estúdio.
2: Obrigado, Rafael, pela participação ao vivo aqui na Voz do Brasil.
1: E o presidente Lula esteve mais cedo em Itaparica, também na Bahia. O local é a maior ilha marítima do Brasil, chegando a receber 300 mil turistas na temporada de verão.
2: Hoje foi dada largada a construção de uma ponte que vai ligar a ilha à capital baiana, trazendo mais desenvolvimento e empregos para a região.
1: Ao todo, serão beneficiados pelo projeto de infraestrutura cerca de 10 milhões de pessoas de 250 municípios.
7: A ponte Salvador-Itaparica terá 12 quilômetros de extensão e vai reduzir o tempo de travessia de 1 hora para 15 minutos entre a capital baiana e a ilha. O projeto integra o novo PAC e contará com 3 bilhões de reais de investimentos federais. Nesta quarta-feira, em Veracruz, na Bahia, o presidente Lula participou da cerimônia que marcou o início oficial das obras.
8: A Bahia precisava de um outro escoamento da riqueza produzida pela Bahia. E se optou por fazer essa ponte e fazer uma estrada.
7: A ponte ponte, que será construída sobre a Baía de Todos os Santos, será a maior da América Latina sobre o mar. 300 profissionais já atuam nos três canteiros de obras implantados para a execução do projeto. A expectativa é de que aproximadamente 28 mil veículos utilizem diariamente a nova ligação, que vai fortalecer também cadeias produtivas ligadas ao turismo, à indústria e ao comércio, de acordo com o governador da Bahia, Jerônimo Rodrigues.
9: Essa ponte, ela é estratégica. Quem vem do oeste com cargas de grãos, de algodão, de fruta, vai economizar até 200 quilômetros. A economia é o tempo dos motoristas, dos caminhoneiros.
7: Ao todo, 27 empresas brasileiras já foram contratadas para fornecer equipamentos, materiais e serviços. O empreendimento é resultado de uma parceria público-privada entre o governo da Bahia e a concessionária Ponte Salvador Itaparica, que a expectativa é que seja entregue em 2031. Reportagem Graziele Bezerra.
2: E ainda na Bahia, no município de Alagoinhas, o governo do Brasil entregou um novo hospital que estará preparado para atender mais de 500 mil pessoas de 34 municípios.
1: Também foram realizadas entregas de ambulâncias e ônibus escolares para atender o estado.
2: Um investimento de 500 milhões de reais só para a saúde.
4: O Hospital Regional Litoral Norte recebeu 76 milhões de reais em investimentos para a construção. A unidade conta com 190 leitos para atendimentos clínicos, cirúrgicos, pediátricos e obstétricos. A expectativa é beneficiar 544 mil moradores, ampliando a oferta de serviços de média e alta complexidade e reduzindo a necessidade de deslocamentos para outras cidades, explica o ministro da Saúde, Alexandre Padilha.
10: Vai ser muito importante esse hospital aqui, vai facilitar muito a vida das pessoas, poder se tratar aqui, perto da família, mas vai servir a 34 municípios da região.
4: Além da entrega da nova estrutura, o Ministério da Saúde garantiu recursos para o funcionamento do hospital. Serão 92 milhões e 400 mil reais por ano para o custeio dos serviços. A Bahia também receberá um reforço de 18 milhões de reais anuais para ampliar a oferta de atendimentos especializados pelo Sistema Único de Saúde. Na educação, o governo do Brasil entregou 29 novos ônibus escolares, com investimento de 13 milhões e 200 mil reais pelo novo PAC. Segundo o ministro da Educação, Leonardo Barchini, todos os ônibus escolares são modernos, confortáveis e seguros.
11: Você anda em qualquer estrada, pode ser estrada de chão, pode ser na rodovia, em todos os estados, você tem um ônibus amarelinho, e esse ônibus é melhor, porque esse ônibus é mais seguro, esse ônibus tem ar-condicionado agora, e dá todo o conforto e segurança para as crianças brasileiras.
4: Para o presidente Lula, os investimentos fazem parte da estratégia do governo do Brasil para ampliar o acesso aos serviços públicos, fortalecer a rede de saúde e educação e reduzir as desigualdades regionais.
12: Somos seres humanos, homens e mulheres, pretos e brancos, nascidos nesse país e precisamos ser tratados com decência e com respeito que todo mundo merece.
4: O governo do Brasil também destinou ao estado da Bahia 256 veículos do programa Agora Tem Especialistas Caminhos da Saúde. São 180 vans e micro-ônibus para o transporte de pacientes, além de 58 unidades odontológicas móveis e 18 novas ambulâncias do SAMU, reforçando a assistência à saúde em diversas regiões do estado. Reportagem Pablo Mundim.
1: São Paulo recebeu hoje o primeiro escritório do programa Brasil contra o Crime Organizado.
2: O objetivo é integrar as ações do governo federal, dos estados e municípios no combate aos crimes e às facções criminosas.
1: O programa, lançado no mês de maio, conta com investimentos de 11 bilhões de reais e já causou um prejuízo de 3 bilhões de reais às facções.
3: A União ainda mais presente no estado de São Paulo para combater o crime organizado. É o que acontece a partir de hoje com a implantação do Escritório Nacional Antifacção pelo Ministério da Justiça e Segurança Pública. O foco está na asfixia financeira ao crime organizado. O escritório é ligado à Secretaria Nacional de Segurança Pública. O secretário Chico Lucas explica que, na prática, aumenta a integração entre União, estados e municípios no combate ao crime.
13: A gente tem que ter essa proximidade com as forças de segurança estaduais, com as forças federais que estão localizadas em São Paulo e com todos os membros desse arranjo produtivo, o sistema financeiro, os empresários, para justamente ter mais efetividade.
3: O primeiro escritório foi inaugurado aqui em São Paulo. O segundo vai ser no Rio de Janeiro na próxima sexta-feira e também na cidade de Foz do Iguaçu, no Paraná, região da Tríplice Fronteira. Os escritórios integram o programa Brasil contra o Crime Organizado. O programa já causou prejuízos de 3 bilhões de reais às organizações criminosas e já prendeu mais de 18.800 pessoas. O ministro da Justiça e Segurança Pública, Wellington César Lima e Silva, destaca que com o plano, o combate ao crime organizado ganha um rumo ainda mais estratégico.
14: O importante é aumentar o volume de dados, ter esse diagnóstico cada vez mais detalhado e refinar as estratégias através da cooperação. Nós estamos realizando uma operação nacional e duas operações regionais todos os meses e vamos continuar assim até o final do ano.
3: Em menos de 2 meses de programa, o país registrou quedas nos crimes violentos e patrimoniais. Entre maio desse ano e maio de 2025, os homicídios dolosos caíram mais de 17%. Os latrocínios, mais de 14%. O roubo de carga recuou quase 32%. E o de veículos, 26%. Reportagem Vanessa Casalino.
2: Levar informações e conteúdo das emissoras públicas para todos os cantos do Brasil.
1: Com esse objetivo, o programa Brasil Digital tem ampliado o número de municípios beneficiados com a chegada do sinal.
2: Já foram instaladas mais de 50 estações de transmissão e até o fim do ano serão mais 75.
5: Mais de 10 milhões de pessoas já foram beneficiadas pelo programa Brasil Digital, que amplia o acesso da população brasileira à TV pública por meio de sinal digital aberto e gratuito. Segundo o balanço apresentado pelo Ministério das Comunicações, pela Anatel e pela empresa Brasil de Comunicação, a EBC, já foram instaladas 55 estações de transmissão pelo país, ampliando a cobertura para 147 municípios. Para o segundo semestre, a meta é instalar outras 75 estações. O ministro das Comunicações, Frederico Siqueira, destacou que o programa é uma prioridade do governo federal e falou sobre as vantagens de levar o sinal a mais municípios.
15: A gente precisa e precisava ampliar a capilaridade da comunicação pública nas áreas mais remotas do nosso país. Para esse ano, mais 75 estações na prioridade e com certeza a gente terá sucesso na execução até o final do ano. Em cada localidade atendida, a população ganha mais qualidade de imagem, estabilidade do sinal e acesso a um conteúdo público de qualidade.
5: As estações entregues até agora estão distribuídas por todas as regiões do país. O Norte e o Nordeste concentram 14 instalações cada. O Sudeste contabiliza 11 estações, seguido pelas regiões Sul, com 10, e Centro-Oeste, com 6. Para a presidente da empresa Brasil de Comunicação, Antônia Pellegrino, o programa leva mais cidadania aos brasileiros.
16: Esse evento marca um balanço do Brasil Digital, um programa vitorioso. E também um marco da maior expansão de sinal da comunicação pública que já tivemos no país. Cultura, informação de qualidade e cidadania para milhares de brasileiros. Esse é o sentido do Brasil Digital, ampliar o alcance do sinal, mas com isso aumentar o alcance da cidadania.
5: Com investimento de 208 milhões de reais do novo PAC e do leilão do 4G, o programa Brasil Digital é viabilizado por meio de parcerias com instituições públicas nos municípios. Com isso, a população passa a ter acesso gratuito a canais como Canal Gov, TV Brasil, Canal Educação, Canal Saúde, além da TV Câmara, TV Senado, TV Assembleia e onde houver canais das câmaras municipais. Reportagem Márcia Fernandes.
1: Jornalistas, influenciadores estiveram hoje na sede da empresa Brasil de Comunicação em Brasília para saber mais sobre a implementação da TV 3.0.
2: O encontro foi transmitido em uma live com participação da diretora-presidente da EBC, Antônia Pellegrino, e do secretário de Políticas Digitais da Secretaria de Comunicação Social da Presidência da República, João Brant.
1: A nova geração da televisão aberta aberta, também conhecida como DTV+, terá mais qualidade de som e imagem, interatividade e integração à internet.
2: A EBC, definida como operadora da chamada plataforma comum da DTV+, é responsável por administrar a infraestrutura compartilhada, que vai permitir a oferta de aplicativos, serviços interativos e recursos digitais.
1: E a gente vai continuar falando de acesso à comunicação, dessa vez para quem vive no norte do país.
2: Um dos desafios para chegar a algumas localidades na região são florestas densas e grandes distâncias do território.
1: A saída para superar esses obstáculos foi o uso de cabos que passam por baixo dos rios.
2: Esse é o programa Norte Conectado, a maior rede de infovias subfluviais do mundo, já beneficia mais de 6 milhões de pessoas na região.
17: O programa Norte Conectado prevê 9 infovias, com 13 mil quilômetros de cabos de fibra ótica instalados no fundo dos rios amazônicos. Quando concluído, vai conectar 70 localidades em 6 estados: Acre, Amapá, Amazonas, Pará, Rondônia e Roraima. Antes da chegada do programa, quase metade dessas áreas ainda não tinha acesso à internet de alta velocidade. Com investimento de R$1,3 bilhão por meio do novo PAC, 6 infovias já foram concluídas e outras 3 estão em implantação. A expectativa é de beneficiar cerca de 7,5 milhões de pessoas. Para quem vive na região, a conexão de internet representa novas possibilidades de acesso a serviços e educação. É o que conta Alzanir Fernandes Pinto, da comunidade indígena Filadélfia, de Benjamin Constant, no Amazonas.
18: Antes de a gente ter internet, a gente tinha que se deslocar daqui da nossa comunidade para a cidade para ter acesso. A gente alugava 1 hora, 2 horas e fazia os trabalhos da nossa aula, da universidade.
17: Além de conectar moradores, o Norte Conectado já disponibilizou mais de 900 pontos de acesso para escolas, unidades de saúde, órgãos públicos e espaços de inclusão digital. O ministro das Comunicações, Frederico de Siqueira Filho, destacou que a expansão da conectividade ajuda a reduzir desigualdades e fortalece a infraestrutura digital do país.
19: O quanto a gente consegue impactar a vida das pessoas quando a gente aumenta a conectividade, né? Quando a gente instala uma antena de telefonia móvel, quando a gente conecta uma escola, quando a gente liga uma infovia, a gente está fazendo parte dessa grande integração de estratégia de inclusão digital do nosso país, mobilizando jovens, idosos e adultos.
17: Outra entrega do Ministério das Comunicações é a rede privativa de comunicação da Administração Pública Federal, uma estrutura que não usa o acesso comercial e assim garante mais segurança no compartilhamento de informações do governo. Reportagem Luciana Colares de Holanda.
1: Para rastrear embarcações, combater a pesca ilegal e principalmente atuar na segurança e preservação da vida dos pescadores, foi lançada uma sala de monitoramento em tempo real das vidas humanas no mar.
2: O acompanhamento permite uma resposta rápida em caso de emergências.
1: E dá mais transparência às ações do governo de combate à pesca ilegal, por exemplo. Foi o que destacou o ministro da Pesca e Aquicultura, Edipo Araújo.
20: Essa sala, ela é inédita, mostra o compromisso, né, do governo do Brasil com transparência, geração de dados e informações, mas também o compromisso do Brasil de combater a pesca ilegal, não reportada e não regulamentada. Uma infraestrutura para conduzir todos os processos e ferramentas de monitoramento e controle. É o governo do Brasil trabalhando em prol do fortalecimento, mas do desenvolvimento sustentável da pesca brasileira.
2: A entrega faz parte das comemorações da Semana Nacional de Promoção da Pesca Artesanal, celebrada esta semana.
1: mais autonomia econômica para as mulheres no campo.
2: Com o novo plano Safra da Agricultura Familiar lançado nesta terça-feira, as produtoras rurais passam a contar com juros mais baixos no Programa Nacional de Fortalecimento da Agricultura Familiar.
1: O valor foi reduzido de 3% para 2% ao ano, com um limite de financiamento de até R$100 mil.
2: Com isso, o governo quer garantir melhores condições às agricultoras para ampliar a produção de alimentos à mesa dos brasileiros.
1: A ministra do Desenvolvimento Agrário e Agricultura Familiar, Fernanda Machiavelli, destacou o avanço da participação das mulheres no acesso ao crédito rural durante o programa Bom Dia Ministra, produzido pela empresa Brasil de Comunicação.
0: Hoje eu tenho a alegria de dizer que nós, as mulheres, já são mais de 50%, 55% dos contratos que acontecem no microcrédito, que nós já somos 40% do volume de crédito total do Pronaf e que nós dobramos o volume de crédito desde 2023 para cá que chega para as mulheres. Mas a gente quer mais, a gente quer avançar mais, porque nós queremos que as mulheres tenham autonomia econômica.
2: A ministra do Desenvolvimento Agrário destacou ainda a ampliação do acesso ao crédito para a juventude rural.
1: Agora, o limite passou de 8 mil para 16 mil reais, no caso de dois jovens da mesma família acessando o financiamento.
2: Para ter acesso ao crédito, é preciso ter o Cadastro Nacional na Agricultura Familiar e entrar em contato com o órgão de assistência técnica e extensão rural do seu estado.
1: Três meses após o lançamento, o MEC Livros atingiu 1 milhão de usuários.
2: O MEC Livros é uma plataforma que funciona como uma biblioteca digital.
1: E funciona como uma biblioteca mesmo. Você pode alugar o livro por 14 dias e renovar pelo mesmo período. Tudo isso de graça.
2: A ferramenta foi atualizada com obras em espanhol e inglês. E com isso é possível acessar 25 mil obras nacionais e internacionais.
21: O Ministério da Educação ampliou o acervo do MEC Livros com a disponibilização de obras em versões originais em inglês e espanhol. Ao todo, foram incorporadas 7.832 publicações. Entre os autores disponíveis em inglês estão William Shakespeare e Virginia Woolf. Já em espanhol, os leitores poderão acessar obras de escritores como Gabriel Garcia Marques, Frederico Garcia Lorca e Teresa Orbegoso. A atualização também traz novos títulos em português de diferentes gêneros publicados por editoras como Fósforo, Peirópolis e Ciranda. Com a atualização, o MEC Livros passa a ter 17.610 obras em português, 6.468 em inglês e 2.724 em espanhol, ampliando o acesso gratuito dos brasileiros a diferentes tradições literárias e culturais. A novidade ainda fortalece a experiência de aprendizagem oferecida por outra ferramenta. O MEC Idiomas, uma plataforma do Ministério da Educação, disponível em versão web e aplicativo voltada ao ensino gratuito de inglês e espanhol. Atualmente, o MEC Idiomas reúne mais de 212 mil usuários ativos e oferece cursos do nível básico ao avançado. Reportagem Júlio César de Oliveira.
1: Para acessar a plataforma de leitura, basta ir no aplicativo MEC Livros ou no endereço meclivros.mec.gov.br. MEC Livros, mclivros.mec.gov.br.
2: A primeira casa da igualdade racial na cidade de Itabira, em Minas Gerais.
1: A cidade possui mais de 70% da população negra e agora passa a contar com apoio psicológico, social e jurídico a vítimas de crimes raciais, além de incentivar o desenvolvimento pessoal e profissional.
2: Além de Minas Gerais, o Rio de Janeiro, Ceará, Rio Grande do Sul e Bahia já contam com casas da igualdade racial.
1: E o governo do Brasil quer ampliar esse número. Está aberto até 15 de julho o prazo para que os estados e municípios participem do edital de chamamento público para os novos espaços.
2: Os critérios para participar podem ser conferidos no portal do Ministério da Igualdade Racial em gov.br/igualdade-racial.
1: E essas foram as notícias do governo do Brasil.
2: Uma realização da Secretaria de Comunicação Social da Presidência da República.
1: Com produção da empresa Brasil de Comunicação.
2: Fique agora com o Minuto do TCU. Em seguida, as notícias do Poder Judiciário e do Congresso Nacional. Boa noite.
1: Boa noite, até amanhã.
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9: STF encerra primeiro semestre com mais de 11 mil decisões colegiadas.
23: STJ realiza sessão de encerramento do semestre e apresenta balanço de desempenho da corte.
9: Justiça do Trabalho realiza audiência pública e estabelece metas para 2027.
23: Boa noite, eu sou Marcela Luiz.
9: E eu sou Walter Lima.
23: O Supremo Tribunal Federal encerrou o primeiro semestre com mais de 11 mil decisões colegiadas.
9: O ministro Edson Fachin apresentou o balanço das atividades e reafirmou o compromisso da corte com a transparência, independência e pluralidade. Carolina Chaves.
24: Segundo Edson Fachin, a corte encerrou o período com os seguintes números: mais de 43 mil processos julgados, integrando quase 60 mil decisões, 11 mil decisões do colegiado do tribunal, 27 novos temas de repercussão geral analisados, o que liberou mais de 42 mil processos que aguardavam um entendimento. Edson Fachin reafirmou o compromisso com a transparência, com os julgamentos de repercussão geral e com o aperfeiçoamento da gestão.
25: Esta corte trabalhou e muito em favor do Brasil, do Estado de Direito e da democracia. Estamos sempre juntos na defesa do interesse institucional. Compreensões distintas de fatos e processos, e elas existem, como é próprio de uma corte plural independente, são expressões de saúde institucional e não de fraqueza. O diálogo entre diferentes perspectivas jurídicas é o que confere legitimidade às nossas decisões e profundidade à nossa jurisprudência.
23: O STJ também encerrou o semestre hoje, apresentando o balanço de julgados no período.
9: A sessão da Corte Especial foi conduzida pelo ministro Herman Benjamin, presidente do tribunal. Fátima Uchoa.
26: Na sessão de encerramento do primeiro semestre, o presidente do STJ, ministro Herman Benjamin, apontou um recorde de 260.220 processos recebidos no período, sendo quase 25 mil a mais do que de janeiro a junho do ano passado. Ele manifestou preocupação com o crescimento contínuo da demanda processual.
27: Os números são preocupantes. Nós já estávamos inviabilizados o ano passado e a curva da inviabilização continua ascendente.
26: O STJ julgou 291.280 processos. O número de julgamentos chega a 414.248 quando considerados agravos internos, agravos regimentais e embargos de declaração, e baixou 265.516. Os dados correspondem à média de cerca de 7 decisões por minuto para cada ministro.
23: Tribunal Superior Eleitoral faz balanço dos julgamentos e da preparação para as eleições 2026.
9: A sessão foi conduzida pelo ministro Cássio Nunes, presidente do TSE. Fábio Ruas.
28: O ministro Cássio Nunes Marques destacou que neste semestre o TSE realizou 88 sessões de julgamento. Foram 1.656 processos, sendo 336 em sessões presenciais e 1.320 virtuais. O TSE ainda lançou o Manual do Eleitor, com linguagem acessível e que vai ser traduzido para línguas indígenas.
23: Justiça do Trabalho realiza audiência pública e estabelece metas para 2027.
3: A proposta é aprimorar os serviços da Justiça do Trabalho. Mila Amaral.
4: Esse foi o assunto discutido hoje na audiência pública durante o debate realizado de forma online. Também foram estabelecidas as metas nacionais do TST para 2027, que aliás foram firmadas com o apoio da sociedade. Por exemplo, na consulta pública feita pelo TST, as pessoas pediram que aumente o número de processos julgados pelo tribunal, dando prioridade aos mais antigos, o estímulo à inovação no judiciário e pediram também para estabelecer o trabalho decente. O próximo passo agora é encaminhar essas demandas para o CNJ e, a partir da aprovação, colocá-las em prática.
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23: Uma boa noite.
3: E até amanhã.
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10: Eu sou Paula Groba.
11: E eu sou Humberto Pinheiro.
10: E estes são os destaques de hoje do Jornal do Senado, que começa agora.
11: Debate sobre o fim da jornada 6x1 divide opiniões no Senado.
10: Avança projeto que torna crime submeter pessoa indefesa à prostituição.
11: Comissão aprova a autorização para servidor público atuar como MEI.
10: Boa noite.
11: Boa noite.
10: Representantes do governo, dos empresários e dos trabalhadores participaram no plenário do Senado de um debate sobre a proposta de emenda à Constituição que acaba com a jornada de trabalho 6x1.
11: Opiniões a favor e contrárias estiveram no debate, que teve participação de centrais sindicais e da Federação das Indústrias de São Paulo. A reportagem é de Márcio Maturana.
12: O presidente da Federação das Indústrias de São Paulo, Paulo Scaff, disse ver motivações eleitorais para a aprovação da proposta neste momento, e foi respondido pela líder do governo no Senado, Tereza Leitão, do PT de Pernambuco.
13: Me desculpe, doutor Paulo, a PEC foi protocolada.

0: Pelo amor de Deus, é muita insensibilidade.
1: Para o líder da oposição no Senado, Rogério Marinho, do PL do Rio Grande do Norte, a jornada de trabalho deve ser negociada entre patrão e empregado.
2: A questão da preponderância do que é negociado sobre o legislado, justamente para fortalecer os sindicatos laborais.
1: A sessão foi presidida pelos senadores Laércio Oliveira, do PP de Sergipe, e Paulo Paim, do PT do Rio Grande do Sul.
3: Antes da sessão de debate sobre o fim da escala 6x1, o presidente do Senado, Davi Alcolumbre, se reuniu com parlamentares e líderes de centrais sindicais para discutir a proposta de emenda à Constituição que reduz a jornada de trabalho. O presidente da Central Única dos Trabalhadores, Sérgio Nobre, classificou como excelente a reunião com Alcolumbre e afirmou esperar que a proposta tenha tramitação célere no Senado.
4: Já a líder do governo, senadora Tereza Leitão, do PT de Pernambuco, destacou que o calendário de votação do texto não tem caráter eleitoral e que os próximos passos serão definidos ao longo da discussão na casa. A proposta de redução da jornada de trabalho já foi aprovada pela Câmara dos Deputados e aguarda análise dos senadores.
3: Pessoas sem condições de compreender o que acontece ou de oferecer resistência poderão ter proteção mais ampla contra a exploração sexual.
4: A Comissão de Direitos Humanos do Senado aprovou um projeto que aumenta a pena para o crime de exploração sexual de pessoas vulneráveis e prevê punição mais rigorosa quando o autor for um familiar ou tiver relação de confiança com a vítima. Repórter Rodrigo Rezende.
5: Submeter, induzir ou atrair para prostituição ou qualquer outra forma de exploração sexual pessoas vulneráveis que não tenham o necessário discernimento sobre o ato pode levar à prisão de até 16 anos. Esse é o objetivo de projeto aprovado pela Comissão de Direitos Humanos. A autora da proposta, senadora Jussara Lima, do PSD do Piauí, afirma que a medida busca ampliar o escopo previsto no Código Penal, que já incluía crianças e enfermos. E a ideia é dar ainda mais segurança aos diversos grupos vulneráveis no país.
6: O projeto, ele tipifica o crime de submissão à prostituição ou a outras formas de exploração sexual, inclusive nos casos em que a vítima, por qualquer outro motivo, ela não tenha condições de oferecer resistência. A medida busca preencher uma lacuna na legislação brasileira, ampliando a responsabilização de criminosos que se aproveitam de vulnerabilidade das vítimas.
5: O projeto também eleva para até 12 anos a pena quando a vítima for coagida por alguém próximo a ela. Como ressalta o relator do projeto, o senador Rogério Carvalho, do PT de Sergipe.
7: Merece destaque a previsão de agravamento quando a coação é exercida contra a vítima ou seus familiares, alcançando seu grau máximo de reprovação quando perpetrada pelos próprios familiares ou pessoas do círculo íntimo da vítima.
5: A proposta segue para análise da Comissão de Constituição e Justiça.
3: E trabalhadores cadastrados no programa de famílias acolhedoras poderão fazer jus a 3 dias de folga remunerada quando precisarem acolher criança ou adolescente em situação de vulnerabilidade.
4: É o que diz um projeto aprovado pela Comissão de Assuntos Sociais do Senado e que segue para a Câmara dos Deputados. Repórter Marcela Diniz.
8: Por decisão judicial, após um episódio de violência em casa, por exemplo, crianças e adolescentes podem ser encaminhados temporariamente para as chamadas famílias acolhedoras. São pessoas cadastradas e selecionadas pelo poder público para essa função. O acolhimento tem caráter transitório e não se confunde com a adoção por durar no máximo 1 ano e meio. O projeto aprovado no Senado concede ausência remunerada de 3 dias consecutivos ao trabalhador ou à trabalhadora que acolher criança ou adolescente em sua casa. O senador Flávio Arnes, do PSB do Paraná, defende esse tempo como forma de dar atenção integral àqueles meninos em situação de extrema vulnerabilidade.
9: A pessoa que está trabalhando tem que ter pelo menos um momento, que a gente estamos colocando, de 3 dias para receber a criança, acolher, enquanto os trâmites judiciais acontecem também. E com isso, inclusive, dar contribuir para uma perspectiva nova de vida para a criança e para o adolescente.
8: O projeto é de autoria do senador Alan Rick, do Republicanos do Acre, e precisará passar pelo crivo da Câmara dos Deputados.
3: O Senado aprovou a adesão do Brasil a um acordo sobre comércio de aeronaves civis.
4: Um dos principais pontos do documento da Organização Mundial do Comércio é a eliminação de tarifas de importação para todos os aviões desse tipo e determinados produtos destinados ao setor. Repórter Pedro Pincer.
10: Além da eliminação de tarifas, o acordo sobre o comércio de aeronaves

0: aeronaves civis trata da redução de barreiras não tarifárias, das decisões de compra de aeronaves civis, dos subsídios à exportação e de regras para evitar restrições comerciais incompatíveis com o comércio internacional. Para o relator, senador Nelsinho Trade, do PSD de Mato Grosso do Sul, o texto favorece a indústria aeronáutica brasileira e o sistema de transporte aéreo.
1: Podemos agregar ao contexto descrito circunstância de que o Brasil passará a participar de maneira plena e em igualdade de condições das deliberações do Comitê TCA, que cuida de temas relevantes para a aviação civil na esfera global. Isso inclui a aplicação do acordo a novos produtos do setor.
0: O comércio mundial anual dos produtos cobertos pelo documento alcança 3,73 trilhões de dólares em exportações e importações, considerando a média de 2018 a 2022. Os principais parceiros comerciais do Brasil nesse conjunto de produtos são Estados Unidos, China, Alemanha e Argentina. O texto segue agora para a promulgação.
2: E servidores públicos poderão ser microempreendedores individuais. É o que prevê um projeto aprovado na Comissão de Constituição e Justiça.
3: A proposta proíbe, no entanto, quem ocupa cargo em comissão ou exerça função de confiança de atuar como MEI. Repórter Bruno Lourenço.
4: A Comissão de Constituição e Justiça aprovou o projeto de lei que autoriza os funcionários públicos a se tornarem microempreendedores individuais. A legislação hoje veda a participação em gerência ou administração de sociedade privada e o comércio, exceto na qualidade de acionista ou cotista. O senador Esperidião Amin, do Progressistas de Santa Catarina, reforçou que as restrições impostas aos servidores públicos vão na contramão das necessidades do país de novos investimentos na economia.
5: Projeções indicam mudanças demográficas aceleradas devido ao envelhecimento da população, tornando essencial ampliar e não restringir o número de pessoas aptas a empreender para preservar o nível de desenvolvimento econômico nas próximas décadas. Vale destacar que a atividade dos servidores como MEI não prejudicará a administração pública. Já existem situações em que servidores acumulam cargos ou mantêm empregos privados.
4: Amin ressaltou ainda que a proposta traz salvaguardas para não causar prejuízos à administração pública, como o impedimento de que ocupantes de cargo em comissão e funções de confiança sejam MEIs. Se não houver recurso para a nova votação no plenário, a matéria poderá seguir diretamente para análise da Câmara dos Deputados.
3: Com edição de Paula Groba e trabalhos técnicos de Eliseu Caires, o Jornal do Senado fica por aqui. Acompanhe agora as notícias da Câmara dos Deputados. Boa noite.
2: Boa noite e até amanhã.
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7: Câmara aprova a redução de benefícios fiscais para cacau importado.
8: Vai ao Senado proposta que protege o uso de emblemas da Cruz Vermelha.
7: Presidente da Câmara reforça apoio ao agronegócio.
8: Proposta discutida por deputados prevê número máximo de alunos em sala.
7: Boa noite. A Câmara aprovou medida provisória que reduz benefícios fiscais sobre cacau importado. O repórter Antônio Vital explica a questão.
9: O plenário da Câmara aprovou medida provisória que reduz o prazo de isenção de tributo sobre o cacau importado, utilizado como insumo em produtos como chocolate exportado pelo Brasil. Hoje, o cacau inteiro ou partido, bruto ou torrado, comprado de outros países, paga menos IPI, PIS/PASEP e COFINS. Essa operação, quando o produto importado é depois usado como insumo de produtos industrializados, é conhecida como drawback. No caso do cacau, até a edição da medida provisória, em março, essas isenções e reduções de tributos valiam por até 2 anos. Com a medida, passam a valer por apenas 6 meses, com possibilidade de renovação a critério do Ministério do Desenvolvimento, Indústria, Comércio e Serviços. Isso significa que empresas que exportam produtos fabricados com cacau estrangeiro terão prazo menor para usufruir de benefícios fiscais na importação da fruta. Ao editar a medida provisória, o governo argumentou ou que os produtores de cacau brasileiros serão beneficiados com um possível aumento de venda à indústria. Ficam de fora da redução do prazo de isenções a manteiga de cacau, o cacau em pó e o chocolate importados. A medida provisória foi criticada em plenário por deputados do Novo e do Missão. Para o deputado Kim Kataguiri, do Missão de São Paulo, reduzir benefícios fiscais para produtos que depois serão usados como insumo para exportações prejudica a indústria nacional.
10: O que a gente está falando é o seguinte: Brasil, exporte menos chocolate e exporte exporte mais cacau, agregue menos valor para sua produção. Aquilo que mais se critica no desenvolvimento da nossa indústria. O raciocínio é muito simples. Se eu estou importando um produto, mas esse produto na realidade é para eu processar, agregar valor e exportar, eu tenho uma suspensão desses tributos porque eu estou agregando valor na indústria nacional. E o governo quer acabar com isso e enfraquecer a nossa indústria.
9: A medida provisória foi defendida por deputados da base do governo. Para a deputada Jandira Fegali, do PCdoB do Rio de Janeiro, os produtores brasileiros de cacau serão beneficiados.
11: Ela garante a proteção da produção nacional. O cacau é uma produção importante no Brasil, que não pode ser penalizada por prazos e questões tributárias. É importante que a gente proteja essa produção para não gerar crise no setor, particularmente na região do norte e do nordeste brasileiro.
9: A medida provisória que reduz o prazo de isenção de tributos sobre cacau importado, utilizado como insumo em produtos como chocolate exportado pelo Brasil, seguiu para análise do Senado. Da Rádio Câmara de Brasília, Antônio Vital.
12: Direitos Humanos.
13: Tabata Amaral, do PSB de São Paulo, defende a aprovação da urgência de projeto que criminaliza o ódio contra as mulheres. Relatora da matéria, a deputada alerta que a misoginia se organiza nas redes antes de aparecer nas agressões e nos casos de feminicídio.
14: Hoje, existe uma verdadeira indústria do ódio que opera nas redes, que captura meninos muito jovens e os ensina a enxergar a mulher como inimiga, como objeto, como culpada. E o que nasce numa tela, vira ameaça, vira assassinato. Chama isso pelo nome, misoginia, ódio às mulheres. Admitir que essa coisa tem contorno, que é concreta, que ela tem uma motivação e que deve ser punida. É um ato fundamental de proteção que uma sociedade deve oferecer para todas nós, começando pelas pequenas.
7: Tabata Amaral aponta que tem buscado o apoio de diferentes bancadas para construir um texto capaz de unir parlamentares de todos os partidos. Ela pede que a Câmara aprove a urgência da proposta como forma de mostrar compromisso com o enfrentamento da violência contra mulheres.
13: Carol D'Artora, do PT do Paraná, também defende a aprovação do projeto que prevê penas para a misoginia. Segundo a parlamentar, a medida faz parte das políticas do governo de enfrentamento à violência e ao discurso de ódio contra as mulheres.
7: Na visão de Carol D'Artora, a criminalização da misoginia é uma forma de garantir maior proteção jurídica às mulheres, inclusive nos ambientes digitais. Para ela, a proposta amplia a participação feminina na política, na cultura, na ciência e em diversos espaços da sociedade.
13: Ilacir Bicalho, do Republicanos, destaca as conquistas femininas nas Forças de Segurança Pública de Minas Gerais, ao celebrar a nomeação da Coronel Cleide Barcelos dos Reis Rodrigues, primeira mulher a assumir o comando geral da PM do Estado em mais de 250 anos da corporação.
7: Ilacir Bicalho cumprimenta também a comandante-geral do Corpo de Bombeiros, Coronel Jordana de Oliveira Figueiras Daldegan, e a delegada-geral da Polícia Civil, Letícia Batista Camboge Reis. Ele conclama os homens a unirem suas forças às das mulheres na luta por uma sociedade mais justa e igualitária.
13: Benedita da Silva, do PT do Rio de Janeiro, acredita que a Copa do Mundo deveria promover a integração entre os povos. No entanto, a deputada destaca relatos de racismo, xenofobia e tratamento discriminatório contra jogadores, árbitros e jornalistas durante o torneio.
7: Segundo Benedita da Silva, eventos esportivos internacionais devem ser marcados pelo respeito, pela inclusão e pela igualdade de tratamento entre os participantes. Ela acredita que a omissão da FIFA, entidade responsável pela organização da competição, contribui para a manutenção dessas práticas.
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16: Saúde.
12: A Câmara aprovou regras para proteger símbolos da Cruz Vermelha. A repórter Daniela Lessa acompanhou a votação.
16: A Câmara dos Deputados aprovou o projeto que protege o uso dos emblemas da Cruz Vermelha usados para identificar pessoas e transportes de saúde em situações de emergência e de conflito armado. O projeto busca adequar a legislação brasileira às convenções de Genebra e a protocolos internacionais já ratificados pelo Brasil. Pelo texto aprovado, os três símbolos da entidade passam a ter proteção legal. A imagem mais antiga é a da Cruz Vermelha. Outro símbolo reconhecido internacionalmente é o crescente vermelho, adotado em muitos países. O terceiro emblema é um losango vermelho em forma de cristal. Esses símbolos são usados para indicar proteção a equipes de saúde, hospitais, unidades sanitárias e meios de transporte para atendimento de feridos, doentes e náufragos. As denominações Cruz Vermelha, Crescente Vermelho e Cristal Vermelho também serão protegidas. A deputada Érica Cocai, do PT do Distrito Federal, defendeu a proposta, destacando o alcance mundial da Cruz Vermelha na defesa da vida.
17: É fundamental porque é uma instituição que trabalha com um princípio humanitário. É uma instituição que está em por volta de 190 países fazendo esta função. E muitas vezes em momentos de calamidade, em momentos de guerra, a Cruz Vermelha, ela tem uma possibilidade ou uma atuação para defender sempre a vida.
16: Ao defender a aprovação, a deputada Adriana Ventura, do Novo de São Paulo, argumentou que esses símbolos não devem ser usados de forma comercial para evitar enganos em situações de atendimento de emergência.
18: O que esse projeto faz é internalizar obrigações internacionais que já foram assumidas pelo Brasil, e isso também faz com que não tenha uso comercial indevido para que entidades humanitárias legítimas não tenham confusão.
16: O Serviço de Saúde das Forças Armadas poderá usar a Cruz Vermelha sobre fundo branco para identificar seu pessoal, suas unidades e seus transportes sanitários. Profissionais de saúde civis, hospitais e transportes civis também poderão usar o emblema, desde que tenham autorização. A proposta proíbe o registro de associações, empresas, marcas, desenhos ou modelos industriais que usem indevidamente os emblemas ou as denominações protegidas pela lei. Quem reproduzir ou imitar esse símbolo sem autorização poderá ser punido com detenção de 1 a 3 meses ou multa. O juiz também poderá determinar o recolhimento do material e a suspensão das atividades comerciais. O projeto que protege o uso dos emblemas da Cruz Vermelha, incluindo o crescente e o cristal vermelhos, será analisado em seguida pelo Senado. Da Rádio Câmara de Brasília, Daniele Lessa.
7: Marangoni, do Podemos de São Paulo, cobra uma investigação sobre denúncias de irregularidades na análise de pedidos de exames, cirurgias e outros procedimentos feitos pelos planos de saúde. Ele denuncia que uma empresa contratada pelas operadoras pode estar prejudicando pacientes de maneira deliberada.
12: Marangoni exige providências da Agência Nacional de Saúde Suplementar diante dessas denúncias. O parlamentar reforça que cabe à ANS fiscalizar irregularidades e proteger os beneficiários.
6: Relações Exteriores.
7: Bom Gás, do PT do Rio Grande do Sul, denuncia uma suposta ofensa à soberania nacional por parte de lideranças da oposição que teriam oferecido colocar uma equipe de transição à disposição de governos estrangeiros, caso vençam a próxima eleição presidencial.
12: Bom Gás ressalta que a proposta revelada por autoridades externas prevê o compartilhamento de informações estratégicas e diretrizes governamentais com uma potência internacional. O congressista avalia a possibilidade como o mais ultrajante golpe contra os 203 anos de independência do Brasil.
6: Eleições.
7: Tarcísio Mendes, do Republicanos do Maranhão, denuncia o uso político do Judiciário Estadual para perseguir e barrar candidaturas de opositores, citando como exemplo casos de pré-candidatos de seu partido condenados em tempo recorde a penas desproporcionais aos supostos crimes cometidos.
12: Aloysio Mendes afirma que lideranças do Republicanos estão reunindo provas para acionar o Conselho Nacional de Justiça contra os envolvidos nos casos e recorrer às instâncias superiores para reverter sentenças, garantindo as pré-candidaturas prejudicadas.
6: Presidência.
7: O presidente da Câmara reforçou o compromisso dos deputados com políticas voltadas ao agronegócio. O repórter Luiz Gustavo Xavier acompanhou o evento no Planalto.
19: O presidente da Câmara, Hugo Mota, reforçou o apoio dos parlamentares à agenda e às pautas de interesse do agronegócio no país. Ele participou do lançamento do Plano Safra 2026-2027 no Palácio do Planalto, que prevê o aporte de 525 bilhões de reais para o setor. O deputado afirmou que a Câmara está sempre de portas abertas a todas as propostas em defesa do agronegócio e nunca faltou aos projetos de interesse do setor.
20: É uma tarefa hercúlea de manter o equilíbrio fiscal tão necessário para o crescimento econômico, aliado à priorização de políticas como essa, que também são fundamentais para o país. Que esse é o grande fiel da balança que nós temos que perseguir. Nós do Congresso Nacional, o Poder Executivo, também o Poder Judiciário, que é termos a real noção de que precisamos sempre levar em consideração aquilo que deve ser priorizado como política pública para o nosso país.
19: Para Hugo Mota, todo o esforço do governo e do Ministério da Agricultura para renovar a política pública demonstra a importância do agronegócio para o nosso país. O presidente destacou a importância do setor na geração de emprego, de renda e na composição do produto interno bruto brasileiro. Da Rádio Câmara de Brasília, Luiz Gustavo Xavier.
6: Economia.
12: Valmir Assunção, do PT da Bahia, destaca a importância do lançamento do Plano Safra da Agricultura Familiar para os pequenos agricultores, assentados, quilombolas, indígenas e povos tradicionais. Ele lembra que esses segmentos produzem grande parte dos alimentos que chegam à população.
7: Valmir Assunção aponta que o Plano Safra fortalece a reforma agrária e amplia as condições de produção no campo. Ele parabeniza o Ministério do Desenvolvimento Agrário pela construção do plano voltado para agricultores de todo o Brasil.
12: De acordo com Luiz Lima, do Novo do Rio de Janeiro, a inflação dos últimos meses reduziu o poder de compra da população. O parlamentar relata o caso de um casal de idosos que, segundo ele, precisou abrir mão de uma das refeições do dia por causa do alto custo dos alimentos.
7: Luiz Lima também cita dados sobre o patrimônio da população para sustentar que o Brasil enfrenta perda de renda e de capacidade econômica. Ele atribui esse cenário às políticas adotadas pelo governo federal.
6: Educação.
12: A Comissão de Educação discutiu uma proposta que estabelece a lotação máxima de salas de aula. O repórter Luiz Cláudio Canuto nos conta como foi.
21: Um projeto em discussão na Câmara estabelece limites para o número de estudantes por turma na educação básica. O assunto foi discutido pela Comissão de Educação em audiência pública com representantes do Ministério da Educação, de dirigentes municipais de educação e outros setores envolvidos no assunto. Segundo a coordenadora de formação do Ministério, Leda Regina Bittencourt, desde 2006, existem teses que mostram que a quantidade de estudantes influencia na qualidade da aprendizagem. E há um estudo da OCDE, um fórum que reúne países ricos focados em promover políticas públicas de desenvolvimento, que aponta um número de 23 alunos por sala como a quantidade ideal. Uma resolução do Conselho Nacional de Educação de 2024 estabelece o número de crianças que deve haver por turma. Para bebês de 0 a 12 meses, são 5 por turma. De 12 a 24 meses, 8. De 25 a 36 meses, 12 crianças por sala. De 37 a 48 meses, 18 por turma e 20 crianças de 4 e 5 anos de idade por sala de aula. Já o projeto de lei em discussão na Câmara estabelece o número máximo de 5 crianças por berçário, 10 no maternal, 15 por sala na pré-escola, 20 nos anos iniciais da educação fundamental, 25 nos anos finais e 30 no ensino médio. No ensino de jovens e adultos, o número de alunos por sala de aula no ensino fundamental seria de 20 e de 25 no ensino médio. Na educação especial, o limite máximo viria por regulamento. O debate atendeu ao pedido do deputado Tarcísio Mota, do PSOL do Rio de Janeiro, que é autor do projeto que estabelece parâmetros para a composição de turmas nas diferentes etapas e modalidades da educação básica. Ele presidiu o debate e deixou claro que o projeto deve se adequar às diretrizes estabelecidas pelo Conselho Nacional de Educação. Outros temas destacados por ele foram a criação de critérios de reduzir números de alunos por turma na educação especial e também a prioridade a turmas com professores com deficiência.
0: É claro que esse nível de aprimoramento a gente vai guardar aqui e apresentar tão logo o projeto tenha relatoria, para que o relator possa apresentar, quem sabe, inclusive no âmbito da Comissão de Educação, um primeiro parecer sobre isso.
21: O projeto acaba de ser apresentado e ainda deve ser juntado a outras propostas em análise na Câmara para a votação em conjunto. Da Rádio Câmara de Brasília, Luiz Cláudio Canuto.
6: Desenvolvimento Regional.
7: Daniel Almeida, do PCdoB, destaca a agenda do governo federal na Bahia, com entregas e investimentos em saúde, infraestrutura e cultura. Ele reforça a importância da parceria com o Executivo Estadual e com os municípios na ampliação dos serviços públicos à população.
1: Daniel Almeida destaca a entrega do Hospital Regional de Alagoinhas, a retomada da obra da Ponte Salvador Itaparica e a recuperação do Teatro Castro Alves. Ele avalia que as iniciativas fortalecem o SUS, a mobilidade regional e a preservação do patrimônio cultural da Bahia.
7: Hildo Rocha, do MDB do Maranhão, destaca o início da construção de condomínio com 384 apartamentos para famílias de Açailândia, como parte do Minha Casa Minha Vida. Ele assinala que as unidades contam com infraestrutura de lazer, estacionamento e sistema de segurança.
1: Hildo Rocha também ressalta a autorização de 59 milhões de reais para conter erosões que atingem casas em Açailândia. Ele explica que a obra, executada pelo governo estadual com recursos do PAC, prevê a recuperação das áreas degradadas para uso da população.
7: João Daniel, do PT de Sergipe, destaca a força das festas juninas como expressão da cultura popular do Nordeste. O deputado ressalta que as celebrações mobilizam comunidades em todos os estados da região, valorizando as tradições mantidas pela população nos municípios.
1: João Daniel afirma que destinou cerca de R$1 milhão para apoiar a cultura junina no município de Estância. Ele afirma que essas manifestações fortalecem a identidade cultural de Sergipe ao reunir arte, memória e participação popular.
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23: 8 horas.
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1: 8h26.
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0: 8h45.
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